0: população.
1: Esses são os impactos do conecta.gov.br, que promove troca automática de informações entre os sistemas do governo do Brasil.
0: Desde que foi criado, em 2020, o programa já acumula 15 bilhões de reais em economia.
1: E tem evitado que usuários enfrentem uma verdadeira peregrinação para emitir certidões e documentos.
2: Com conecta.gov.br, as pessoas não precisam perder tempo nem dinheiro para buscar informações ou documentos em diferentes órgãos públicos. Não é necessário passar horas e horas indo de órgão em órgão se os registros estiverem integrados no conecta.gov.br, programa que possibilita a troca de dados dentro do governo. O secretário de Governo Digital do Ministério da Gestão e da Inovação em Serviços Públicos, Rogério Mascarenhas, explica como a integração das bases facilita a vida de quem precisa do benefício.
3: A gente usa, por exemplo, para efeito do passe interestadual para pessoa com deficiência, a gente utiliza, né, a base do CadÚnico, integra com o CPF, integra com a informação dela lá no CadÚnico, no BPC, para você franquear a passagem daquela pessoa. Então, tudo isso hoje é tudo feito por uma integração. A gente já consegue fazer essa integração para que a pessoa tenha uso aí do serviço.
2: Se a pessoa for se inscrever num concurso público e já estiver registrada no Cadastro Único, por exemplo, a isenção da taxa de inscrição é aplicada automaticamente. Foi assim nas duas edições do Concurso Público Nacional Unificado. O conecta.gov.br agrega, por exemplo, bancos de dados do Bolsa Família, Cadastro Nacional da Agricultura Familiar, Receita Federal, cadastros ambientais, registro de veículos, infrações de trânsito e muitos outros. Nos últimos 3 anos, já são mais de 13 bilhões de reais de economia para os cofres públicos e para a população. Desde a criação do conecta.gov.br em 2020, o valor chega a 15 bilhões. Esse cálculo estima o gasto que a população teria com deslocamento e ausência de trabalho e a economia na administração pública caso os dados não fossem integrados. De acordo com o secretário Rogério Mascarenhas, a meta agora é ampliar a adesão dos municípios e estados ao programa. O conecta.gov.br está disponível em todas as regiões do Brasil, com participação de 22 estados e 15 municípios. Reportagem Carlos Oliveira.
0: A Receita Federal recebeu mais de 44 milhões e 300 mil declarações de imposto de renda sobre pessoa física 2026.
1: O resultado supera a expectativa inicial de 44 milhões, um recorde para a entrega dentro do prazo que se encerrou na última sexta-feira.
0: A declaração pré-preenchida alcançou a maior participação, com quase 60% das declarações.
1: E a Receita alerta que o contribuinte que não entregou a declaração dentro do prazo deve providenciar o envio e quanto antes. A multa por atraso ou não entrega é de no mínimo R$ 165,74.
0: Mais de 1 milhão e 500 mil moradores do Pará e do Amapá passam a contar com internet de melhor qualidade.
1: Foi inaugurada hoje a Infovia 03, nova rota de fibra ótica da Amazônia, que integra o programa Norte Conectado, coordenado pelo Ministério das Comunicações.
0: Com cerca de 800 quilômetros de cabos instalados no leito dos rios amazônicos, a nova Infovia cria um corredor digital entre os dois estados e amplia a capacidade de conexão para escolas, hospitais, órgãos de segurança pública, comércios e residências.
1: A tecnologia também reduz falhas no serviço e aumenta a velocidade da internet oferecida à população.
0: E essas foram as notícias do Governo do Brasil.
1: Uma realização da Secretaria de Comunicação Social da Presidência da República.
0: Com produção da empresa Brasil de Comunicação.
1: Fique agora com as notícias do Poder Judiciário e do Congresso Nacional. Boa noite.
0: Boa noite, até amanhã.
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6: STF determina que a União apresente em 90 dias plano de desocupação da terra indígena Cachoeira Seca, no Pará.
7: STJ entende que ex-policial que sofreu ataque homofóbico ao postar foto com o namorado tem direito à indenização.
6: TST faz campanha para garantir o acesso seguro ao primeiro emprego.
7: Boa noite, eu sou Marcelo Della Libera.
6: E eu, Marcela Luiza.
7: O presidente do Supremo Tribunal Federal, ministro Edson Fachin, deu prazo de 90 dias para que a União apresente um plano de desocupação da terra indígena Cachoeira Seca, no Pará.
6: Segundo o processo, apesar de passados 10 anos da homologação da terra indígena, a retirada dos invasores não foi realizada, Pelo contrário, a situação se agravou com novas invasões, expansão do desmatamento e avanço de atividades garimpeiras.
7: O governo federal também deve criar um comitê de monitoramento externo para proteção territorial, a regularização fundiária e a atenção à saúde dos povos indígenas isolados e de contatos recentes.
6: A União ainda precisa apresentar em até 15 dias um cronograma atualizado do plano de trabalho para a criação do Parque Nacional Tanaru. A área fica em Rondônia, na fronteira com a Bolívia, e será destinada à preservação da memória do povo Tanaru.
7: Ex-policial que sofreu ataque homofóbico após publicar foto com o namorado em rede social terá direito à indenização.
6: A decisão é do STJ, Fátima Uchoa.
8: O homem publicou no Facebook uma foto beijando o namorado depois da cerimônia de formatura como soldado da Polícia Militar do Distrito Federal. Após mensagens homofóbicas, o ex-policial deixou a carreira militar e pediu reparação moral contra o autor da ofensa, ao reformar sentença que fixou indenização de R$ 1.850. O Tribunal de Justiça do DF considerou não haver justificativa para a condenação. Já no STJ, a terceira turma estabeleceu os danos morais em R$ 10.000, avaliando que, embora os comentários ofensivos não se enquadrem nos tipos penais clássicos dos crimes contra a honra, o conteúdo e o contexto em que foram proferidos violam direitos da personalidade. A relatora foi a ministra Nancy Andrighi.
7: Aprendizagem é a palavra-chave da campanha do TST para garantir o acesso ao primeiro emprego.
6: Com o slogan Vida de Aprendiz, começar certo faz toda a diferença. A ideia é mostrar que estudo e trabalho devem seguir juntos. Mila Amaral.
9: Com foco na geração Z e no setor empresarial, a campanha mostra que é possível entrar no mercado de trabalho de forma segura, com todos os direitos garantidos e sem abandonar os estudos. A programação faz parte das ações desenvolvidas pelo Programa de Erradicação do Trabalho Infantil e de Estímulo à Aprendizagem, em alusão ao Dia Mundial contra o Trabalho Infantil, realizado em 12 de junho. Com a campanha, a Justiça do Trabalho visa conscientizar jovens e crianças sobre a importância da garantia do primeiro emprego, por exemplo.
7: A propaganda eleitoral no rádio, na televisão e na internet só começa em 16 de agosto.
6: Mas a partir de 5 de julho, os pré-candidatos já podem fazer a chamada propaganda intrapartidária. Estevam Furtado.
10: Esse tipo de divulgação é permitido apenas dentro dos partidos durante as prévias e convenções, que neste ano acontece entre 20 de julho e 5 de agosto. O objetivo é apresentar nomes que vão disputar a indicação da legenda para as eleições. Quem descumprir as regras pode ser multado em valores que variam de 5 a 25 mil reais.
7: Justiça Federal condena poder público a recuperar o complexo histórico de Forlândia, no Pará.
6: A ação foi movida pelo MPF, Amanda Nascimento.
11: O local foi construído em 1927 pelo empresário norte-americano Henry Ford para a exploração de borracha na Amazônia. Mas depois do fim do projeto, em 1945, as terras e benfeitorias passaram para o governo brasileiro, mas o complexo ficou abandonado. E agora, para garantir a preservação do que restou de Forlândia, a Justiça Federal determinou a criação de um plano de recuperação e conservação para os imóveis e ruínas e a regularização das terras do distrito, que devem ser realizados de forma solidária pela União, IFAM, Governo do Pará e Município de Aveiro, sob pena de multa diária de 5 a 10 mil reais.
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7: Boa noite.
6: E até amanhã.
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12: Eu sou Paula Groba.
13: E eu sou Ricardo Nakaoka.
12: E estes são os destaques de hoje do Jornal do Senado, que começa agora.
13: O Congresso analisa propostas que buscam reduzir desigualdades raciais expostas em atlas da violência.
12: Parlamentares defendem ação contra facções, mas alertam para a soberania do Brasil.
13: Inteligência artificial e desinformação desafiam eleições de 2026, segundo especialistas.
14: Boa noite.
15: Boa noite.
14: 3 em cada 4 vítimas de homicídio no Brasil são negras. O dado por si só revela a dimensão da desigualdade apontada pelo Atlas da Violência 2026. O levantamento mostra que pretos e pardos são as principais vítimas da violência letal no país e também a maioria das mulheres assassinadas dentro de casa.
13: No Congresso, propostas buscam financiar políticas de reparação e promoção da igualdade racial. A repórter Marcela Diniz tem os detalhes.
16: O Atlas da Violência 2026 revela que 77% das pessoas assassinadas são pretas ou pardas e 67,5% das vítimas de feminicídio também. Para a doutora em filosofia e professora Catilcia Ribeiro, os dados devem ser entendidos numa perspectiva histórica, a que leva em conta que o racismo é um princípio organizador da violência estatal e social no Brasil e que isso é herança direta dos quase 4 séculos de economia escravocrata. Catilcia cita o Fundo de Promoção da Igualdade Racial em debate no Senado e a PEC da Reparação em análise na Câmara como contribuições que o Congresso pode dar na reparação dessas disparidades raciais.
17: Que não haverá paz enquanto a maior parte da população desse país estiver submetida à subalternização econômica e à violência física. Colocar esses projetos como prioridade é demonstrar que o parlamento está disposto a sair da retórica e passar para uma ação concreta de reconstrução do Brasil.
16: O autor da PEC que institui o Fundo de Promoção da Igualdade Racial é o senador Paulo Paim, do PT do Rio Grande do Sul.
18: O racismo estrutural ainda define o destino de milhões de brasileiros e brasileiras. É por isso que precisamos ser um instrumento concreto, permanente e com financiamento garantido para enfrentar essas desigualdades históricas.
16: A criação do Fundo de Promoção da Igualdade Racial foi proposta há 10 anos. Desde março de 2023, a PEC aguarda designação de novo relator.
14: A senadora doutora Eudócia, do PSDB de Alagoas, defendeu a criação de uma comissão parlamentar mista de inquérito, a CPMI BMG Master, para investigar supostas irregularidades no sistema de crédito consignado do INSS e a atuação de instituições financeiras envolvidas.
13: Ela afirmou que há indícios de um esquema que precisa ser apurado nas instâncias adequadas. A senadora anunciou a coleta de assinaturas para viabilizar a instalação da CPMI e pediu apoio dos parlamentares para a iniciativa.
14: E o senador Confúcio Moura, do MDB de Rondônia, comemorou acordos entre a FUNAI e o INCRA para regularizar áreas ocupadas por produtores rurais do estado. Segundo o parlamentar, a medida beneficia famílias que vivem há décadas em regiões classificadas como áreas de interesse indígena.
13: Confúcio afirmou que muitos produtores de Rondônia enfrentavam dificuldades para obter crédito rural e regularizar propriedades por causa da indefinição fundiária. O senador destacou a atuação conjunta de parlamentares, prefeitos, técnicos do INCRA e representantes da FUNAI na construção dos acordos.
19: Então esse pessoal estava uma aflição, sem crédito, trabalhando na unha, tirando leite, plantando café, plantando cacau, fazendo suas pastagens. Está lá dentro dessas áreas há muito tempo. Mas aí conversamos aqui, vem há uns 2 anos trabalhando, a FUNAI entendeu isso. O INCRA foi maravilhoso em apresentar os mapas.
14: 2026 será um ano de eleição marcada pela inteligência artificial e pela disputa de narrativas nas redes sociais. O desafio será garantir que a tecnologia não comprometa a confiança do eleitor.
13: Faltando 2 meses e meio para o início da propaganda eleitoral gratuita de 2026, o Conselho de Comunicação Social do Congresso debateu as regras para as campanhas políticas na internet e os riscos do uso de ferramentas de IA. A repórter Patrícia Oliveira traz as informações.
20: Em março, o TSE editou as novas regras sobre o uso de IA na propaganda eleitoral, nas postagens de conteúdo político e a responsabilidade das plataformas digitais na recomendação e moderação desse conteúdo. Maria Paula Almada, especialista em tecnologia digital, destacou a dificuldade da população em geral em diferenciar conteúdos reais dos gerados por inteligência artificial.
21: Apenas 27% dizem conseguir identificar fake news
15: eles com facilidade. É difícil até para os especialistas identificarem o que é verdade e o que é manipulado.
20: Para os debatedores, o maior desafio é combater a desinformação, garantindo a liberdade do eleitor ao exercício do voto e a proteção do processo eleitoral. O advogado e professor Diogo Reis cobrou a participação do legislativo.
21: Talvez uma revisão das leis que é do tempo do Orkut e para a legislação atual, considerando o cenário de inteligência artificial generativa, redes sociais extremamente dinâmicas.
20: Nenhuma plataforma digital avaliada no Índice de Transparência de Redes Sociais oferece condições significativas de acesso a dados de anúncios, inclusive de conteúdo político-eleitoral.
22: E a decisão de enquadrar o PCC e o Comando Vermelho como organizações terroristas pelo governo dos Estados Unidos abriu uma nova discussão no Senado sobre o enfrentamento ao crime organizado.
23: Parlamentares defendem medidas mais rígidas para combater o financiamento das facções, mas alertam que a cooperação internacional não pode comprometer a soberania e a autonomia das instituições brasileiras. Repórter Marcela Cunha.
24: Para o senador Sérgio Moro, do PL do Paraná, a decisão pode facilitar o bloqueio de bens das facções no exterior e ampliar a cooperação internacional contra o crime organizado.
25: Uma vitória diplomática para o Brasil. Essa classificação vai ter um impacto principalmente na facilitação do congelamento dos ativos, ou seja, dos bens dessas organizações terroristas que muitas vezes são mantidas no exterior.
24: Já o presidente da Comissão de Relações Exteriores e Defesa Nacional, senador Nelsinho Trade, do PSD de Mato Grosso do Sul, afirmou que toda medida que ajude a melhorar a segurança pública será apoiada, mas defendeu que o Congresso discuta os limites da decisão para evitar interferência externa.
26: Ninguém aqui quer passar a mão em cima de cabeça de bandido. Agora, usar esse mecanismo para poder ferir a soberania nacional, isso nós não vamos também aceitar e não vamos admitir.
24: Nelsinho Trade informou que pretende promover uma discussão sobre o assunto na Comissão de Relações Exteriores e Defesa Nacional e na Comissão Mista de Controle da Atividade de Inteligência. O tema já passou pelo Senado durante a análise do projeto Antifacção, que endurece o combate a organizações criminosas. Na ocasião, os senadores discutiram a tentativa de equiparar facções e milícias a organizações terroristas, mas a proposta não foi aprovada.
22: A partir de hoje, o conteúdo da Rádio Senado ganha um novo espaço para chegar ao público. Entrevistas, debates e as principais notícias produzidas pela emissora passam a estar disponíveis em uma playlist exclusiva no canal da TV Senado no YouTube.
23: Os internautas poderão acompanhar quadros do programa Conexão Senado e também do Jornal do Senado, exibido diariamente na Voz do Brasil. O repórter Rodrigo Rezende conta os detalhes.
27: Perdeu alguma entrevista do programa Conexão Senado ou quer indicar algum conteúdo do programa para um amigo? Ou quem sabe ouvir novamente com mais atenção o Jornal do Senado transmitido durante a Voz do Brasil? Agora você pode acessar esses e outros conteúdos da Rádio Senado em uma playlist exclusiva no canal do YouTube da TV Senado. Fernanda Nardelli, coordenadora de distribuição da Rádio Senado, ressalta que a presença da emissora no canal da TV Senado, que tem mais de 1,8 milhão de inscritos, é mais uma forma de disseminação de conteúdos do Senado para os cidadãos brasileiros, além de demonstrar a integração dos veículos de comunicação do Senado Federal.
28: Eu falo assim que é um jogo de ganha-ganha, né? A rádio vai ganhar em alcance, a TV vai ganhar na variedade de conteúdo e, assim, o nosso principal objetivo, claro, o cidadão vai ganhar tendo mais acesso aí a outros programas, outros formatos.
27: Gesiel Carvalho, apresentador do programa Conexão Senado, destaca que a iniciativa de postagem dos cortes dos quadros e entrevistas no YouTube irá facilitar a vida do cidadão e contribuir com o compartilhamento dos materiais.
29: Facilita muito também a vida do ouvinte que quer espalhar o nosso conteúdo e até compartilhar o Conexão do Dia se ele perdeu alguma coisa.
27: Para acessar todo esse conteúdo, basta ir até youtube.com/tvsenado, clicar na guia Playlists e localizar Rádio Senado.
23: Com edição de Paula Groba e trabalhos técnicos de João Lira, o Jornal do Senado fica por aqui. Acompanhe agora as notícias da Câmara dos Deputados. Boa noite.
22: Boa noite e até amanhã.
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1: Avança entre os deputados discussão sobre redução da maioridade penal.
2: Projeto inclui tratamento do câncer infantil em cursos nas áreas de saúde.
3: Comissão aprova novas categorias de reserva de vaga em estacionamento.
2: Boa noite. Comissão aprova aumento do número de vagas de estacionamento reservadas para pessoas com deficiência e para idosos com mais de 80 anos. A repórter Daniele Lessa tem as informações.
6: A Comissão de Desenvolvimento Urbano da Câmara dos Deputados aprovou o projeto que amplia a reserva de vagas em estacionamentos para pessoas com deficiência e faz ajustes nas regras para vagas reservadas aos idosos. Atualmente, a legislação garante pelo menos 2% das vagas para veículos que transportem pessoas com deficiência e 5% para pessoas idosas, tanto em estacionamentos públicos quanto privados. Com a aprovação do projeto, o percentual para pessoas com deficiência passa para no mínimo 3% do total de vagas, respeitando as normas de acessibilidade, como espaço adequado para a circulação de cadeira de rodas. No caso das pessoas idosas, o texto mantém o percentual mínimo de 5% das vagas, mas cria uma regra específica para estacionamentos com mais de 100 vagas. Nesses casos, deverá haver pelo menos uma vaga exclusiva para pessoas com 80 anos ou mais, posicionada de forma a garantir maior comodidade. Para o relator da proposta, deputado Saulo Pedroso, do PSD de São Paulo, o aumento no número de vagas deve acontecer junto com o respeito às normas de acessibilidade, inclusive nos estacionamentos privados.
7: Não só nos espaços públicos, nos espaços privados também. Teve até uma certa resistência em relação aos empreendimentos privados, mas a gente precisa conscientizar todo mundo que eles precisam de uma atenção especial, né, que é merecida, e que a possibilidade que a gente tenha aí vagas disponíveis que atendam com qualidade, com um tamanho adequado dentro da norma, é fundamental para que o dia a dia das pessoas com deficiência seja um dia a dia comum como o nosso.
6: A proposta que aumenta o número de vagas de estacionamentos reservadas para pessoas com deficiência e para idosos com mais de 80 anos altera o Estatuto da Pessoa com Deficiência, o Estatuto da Pessoa Idosa e a Lei de Acessibilidade, e agora será analisada nas comissões de Viação e Transportes e de Constituição e Justiça. Da Rádio Câmara de Brasília, Daniele Lessa.
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0: Saúde.
6: Avança na Câmara projeto aprovado que inclui o tratamento do câncer infantil em conteúdo de cursos de saúde. Acompanhe na reportagem de Luiz Cláudio Canuto.
9: A Comissão de Educação aprovou o projeto que inclui a oncologia pediátrica como tema a ser tratado nas disciplinas dos cursos das áreas de saúde. A exigência seria incorporada à Política Nacional de Atenção à Oncologia Pediátrica. O projeto é do deputado Eduardo da Fonte, do PP de Pernambuco. E o texto foi aprovado com mudanças propostas pelo relator, deputado Dr. Fernando Máximo, de Rondônia. Máximo explicou que a criação e alteração do currículo dos cursos são atribuição do Conselho Nacional de Educação. Por isso, em vez de prever uma disciplina, o projeto trata o tema como conteúdo. Para ele, a mudança resolve o impedimento de mudar o currículo ao incluir a matéria como um tema transversal.
10: Porque nós sabemos que hoje o câncer infantil tem acometido milhões de crianças Brasil afora e tem levado à morte muitas delas, e um dos problemas sérios que nós temos é o diagnóstico tardio. Muitas das vezes, se a gente consegue diagnosticar numa fase mais preliminar o tumor, numa fase mais inicial, a gente acaba conseguindo tratar e curar totalmente a criança. Mas quando esse diagnóstico é feito tardiamente, infelizmente, às vezes tem metástase para outros órgãos, tem mais dificuldade de diagnosticar e de tratar.
9: Pelo texto aprovado, os cursos em funcionamento teriam prazo de 12 meses a partir da entrada em vigor da lei para adaptar os currículos. A proposta vai ser analisada em caráter conclusivo pela Comissão de Constituição e Justiça. Para virar lei, precisa ser aprovada pela Câmara e pelo Senado. Da Rádio Câmara de Brasília, Luiz Cláudio Canuto.
0: Segurança Pública.
2: Relator conclui a leitura de parecer que une propostas sobre a redução da maioridade penal. A repórter Silvia Munhato acompanhou a reunião da Comissão de Constituição e Justiça da Câmara, em que o tema foi discutido.
4: As três propostas de emenda à Constituição que reduzem a maioridade penal no Brasil de 18 para 16 anos avançaram na Comissão de Constituição e Justiça da Câmara. O relator, deputado Coronel Assis, concluiu a leitura do seu relatório favorável à mudança e foram concedidas vistas aos textos. Os pedidos de vistas pelos deputados permitem que as propostas sejam discutidas e votadas após duas sessões do plenário. Os deputados que se opõem à mudança tentaram barrar o avanço por meio de requerimento de retirada de pauta, mas ele foi rejeitado por 42 votos a 7. A deputada Talíria Petrone, do PSOL do Rio de Janeiro, disse que os adolescentes que cumprem medidas socioeducativas representam menos de 2% do total de pessoas cumprindo penas.
5: Quando nós olhamos os indicadores de reincidência no socioeducativo, eles estão em torno de 13%, aqueles que voltam a cometer infrações. Quando nós olhamos para o sistema prisional, que o Supremo já disse que é um estado inconstitucional de coisas, nós vemos que há uma reincidência de quase 50%.
4: Já o deputado Kleber Verde, do Maranhão, defendeu a redução da idade.
11: Até diante de vários crimes praticados no nosso país, por adolescentes, infelizmente, delinquentes, que precisam entender que uma vez envolvidos em crime, ele vai pagar por isso. Ele não pode ficar impune.
4: O deputado Coronel Assis disse que as propostas sobre a redução da maioridade penal são admissíveis perante o regramento jurídico atual. Segundo ele, a Convenção da ONU dos Direitos da Criança veda apenas penas cruéis, degradantes, prisão perpétua ou morte para crimes cometidos por menores de 18 anos. Mas ele retirou de uma das propostas dispositivos que concediam às pessoas maiores de 16 anos direitos como de casar e celebrar contratos, além de tornar o voto obrigatório. O relatório se alinha à proposta feita pelo deputado Capitão Alden, do PL da Bahia, que fala em responsabilidade penal para maiores de 16 e até 18 anos nas hipóteses de crimes hediondos e outros crimes graves, mas exige uma avaliação individualizada sobre a compreensão do jovem em relação ao crime cometido e assegura a separação entre jovens e adultos durante a execução da pena. Atualmente, jovens maiores de 16 anos que cometem infrações graves cumprem medidas socioeducativas de internação por, no máximo, 3 anos. Caso as propostas sejam aprovadas na CCJ, elas terão seu mérito analisado por uma comissão especial. Da Rádio Câmara de Brasília, Silvia Munhato.
0: Trabalho.
12: A Comissão de Trabalho da Câmara aprovou o retorno da assistência sindical obrigatória em rescisões de trabalho, alterando a reforma trabalhista. O texto ainda precisa ser avaliado por outras instâncias, como explica a repórter Emanuele Brasil.
13: A Comissão de Trabalho da Câmara dos Deputados aprovou proposta que retoma a obrigatoriedade da assistência sindical para validar a rescisão de contratos de trabalho de empregados com mais de 1 ano de serviço. A medida, que altera a consolidação das leis do trabalho, reverte uma das principais mudanças da reforma trabalhista de 2017, que havia tornado a homologação facultativa. O texto foi aprovado com mudanças sugeridas pelo relator, deputado Bongás, do PT do Rio Grande do Sul. O parecer restabelece que o instrumento de rescisão ou recibo de quitação só terá validade se firmado com a assistência do sindicato da categoria ou, na ausência deste, de uma autoridade do Ministério do Trabalho e Emprego, sem custos para o trabalhador. Segundo Bongás, a mudança visa corrigir um desequilíbrio na relação entre empregado e empregador no momento do término do contrato.
14: Quando a reforma trabalhista foi votada, eu votei contra, o sindicato foi afastado e o trabalhador ia com o patrão, ou da RH, e aí quando o cálculo era feito, muitas vezes era lesado, roubava o direito do trabalhador. Naquele momento, o sindicato precisaria estar junto. E esse projeto, ele exatamente repõe a presença do sindicato na hora da rescisão. O sindicato tem os seus técnicos e os próprios sindicalistas sabem fazer esse cálculo corretamente para nenhum trabalhador ser lesado. E esta votação que nós fizemos, que eu pude ser o relator na Comissão do Trabalho, repõe este direito para o nosso trabalhador. Nenhum trabalhador pode ser lesado.
13: Entre as medidas, o texto estabelece a intervenção sindical prévia como um procedimento necessário para demissões sem justa causa, sejam elas individuais ou coletivas. A proposta também exige que a extinção do contrato por acordo entre empregado e empregador também seja homologada pelo sindicato ou pelo Ministério do Trabalho. Além disso, o texto determina que a cláusula de arbitragem em contratos de trabalhadores com remuneração superior a 2 vezes o teto do INSS só será válida se tiver assistência sindical. A proposta deverá ser votada agora pela Comissão de Constituição e Justiça e depois pelo plenário. Da Rádio Câmara de Brasília, Emanuele Brasil.
0: Agricultura.
2: Comissão aprova a proposta que apoia práticas sustentáveis na agricultura familiar. O repórter José Carlos Oliveira explica as medidas.
15: Duas comissões da Câmara dos Deputados aprovaram o projeto de lei que inclui incentivos a práticas sustentáveis de produção agropecuária na Lei da Agricultura Familiar, que está valendo desde 2006. Se virarem em lei, os incentivos de crédito e o apoio às mulheres agricultoras passarão a constar formalmente da Política Nacional da Agricultura Familiar e Empreendimentos Familiares Rurais. Relator na Comissão de Agricultura, o deputado Enderson Pinto, do Pará, explica algumas das práticas sustentáveis previstas no texto.
16: Para recuperação de pastos e solos, por exemplo, que é cada vez mais trabalhar práticas sustentáveis que possam garantir o aumento da produtividade e redução aí nos desmatamentos e também recuperar as áreas degradadas para nós é fundamental. O projeto ele traz 2 viés. O primeiro, para quem faz esse tipo de prática, ele incentiva ou doação financeira, como também acesso ao crédito com juros mais reduzidos.
15: A proposta também foi aprovada na Comissão de Defesa dos Direitos da Mulher, sobretudo em relação às linhas especiais de crédito rural destinadas às agricultoras, como ressalta Enderson Pinto.
16: Ele traz algo mais diferenciado ainda para as mulheres rurais, ou seja, as mulheres que também vivem do setor agropecuário, terem acesso a um financiamento com juros ainda mais baixos, porque hoje, de forma geral, há sim essa discrepância ainda nessa questão da equidade, nesse tratamento entre os gêneros, e isso é uma preocupação.
15: O projeto de apoio à prática sustentáveis na agricultura familiar já foi aprovado pelo Senado e depende apenas da aprovação final das comissões de Finanças e Tributação e de Constituição e Justiça da Câmara. Da Rádio Câmara de Brasília, José Carlos Oliveira.
0: Meio Ambiente.
2: Comissão aprova projeto que incentiva a reciclagem e gera desconto nas contas de luz e água. A repórter Júlia Lopes nos conta como vai funcionar.
17: O Brasil produz mais de 77 milhões de toneladas de lixo por ano e cerca de 40% desse total ainda é destinado a lixões em todo o país. Para incentivar a reciclagem e enfrentar esse problema, a Comissão de Desenvolvimento Urbano da Câmara dos Deputados aprovou uma proposta apresentada pela deputada Fernanda Pessoa, do Ceará. O projeto de lei cria o programa Recicla Clash, que prevê a concessão de um tipo de cashback ou crédito financeiro para pessoas que realizarem a reciclagem correta de resíduos sólidos. Esse valor poderá ser convertido em descontos nas contas de energia elétrica e de água. O projeto tem como objetivo reduzir o descarte irregular de materiais recicláveis no meio ambiente, promover a educação ambiental e estimular o consumo consciente. A iniciativa também busca fortalecer a participação de cooperativas e catadores de recicláveis, além de incentivar a economia circular. Segundo dados da Associação Brasileira de Resíduos e Meio Ambiente, do total de lixo produzido no país, cerca de 72 milhões de toneladas são coletadas diretamente nas residências. Para se ter uma dimensão desse volume, ele seria suficiente para cobrir aproximadamente 3.400 campos de futebol. De acordo com o texto do projeto, o funcionamento do programa começa com o cadastro do consumidor em uma plataforma digital vinculada à iniciativa. Nesse momento, a pessoa informa seus dados pessoais e associa as contas de água e de energia elétrica. Em seguida, os resíduos recicláveis devem ser levados aos pontos de coleta credenciados como cooperativas de reciclagem, ecopontos ou estabelecimentos parceiros. Na entrega, o material é pesado e registrado no sistema, gerando uma pontuação proporcional ao volume e ao tipo de resíduo reciclado. Essa pontuação acumulada é então convertida em crédito financeiro, garantindo descontos diretos nas contas de água e de luz. Após a regulamentação pelo governo federal, a gestão do programa ficará sob responsabilidade do Ministério do Meio Ambiente, em parceria com as Agências Nacionais de Energia Elétrica, a ANEEL, e de Águas e Saneamento Básico, a ANA. Para o relator da proposta, deputado Cobalcini, do MDB de Santa Catarina, a medida, que já é adotada em outros países, traz benefícios tanto para a população quanto para o meio ambiente.
18: Será importantíssimo para o Brasil, porque premia, né, quem recicla, vai receber um valor como prêmio, e premia o meio ambiente, porque nós daremos o destino correto para todo o lixo, especialmente o lixo reciclado.
17: O projeto, que busca ampliar a reciclagem correta por meio de descontos nas contas de água e luz, segue agora para análise na Comissão de Minas e Energia. Da Rádio Câmara de Brasília, Júlia Lopes.
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0: específicos para controle de rendimento e frequência dos estudantes que atuam em entidades representativas como a UNE, as Uniões Estaduais de Estudantes e os DCEs, os Diretórios Centrais dos Estudantes. O relator na Comissão de Educação da Câmara, o deputado Pedro Quizai, do PT de Santa Catarina, destaca a importância de garantir mecanismos que permitam que os estudantes possam conciliar seus estudos com a participação na política. Pedro Quizai explica que o projeto garante que os estudantes que compareçam a eventos oficiais, como assembleias ou congressos, possam recuperar as avaliações e o conteúdo das disciplinas em outro momento.
1: E não seja prejudicado porque está exercendo o direito à cidadania, à organização estudantil e à defesa dos direitos dos estudantes. Isso é muito importante porque reconhece, de um lado, a importância da escola, da educação, da sala de aula, da avaliação, mas ao mesmo tempo legitima e fomenta e apoia a organização estudantil, porque isso produz liderança e cidadania.
0: A proposta que prevê tratamento diferenciado para os universitários que possuem mandato em entidade estudantil ainda vai ser votado pela Comissão de Constituição e Justiça. Se for aprovado sem modificações, pode seguir direto para a sanção do presidente da República. Da Rádio Câmara de Brasília, Mônica Tati.
2: Termina agora o Jornal Câmara dos Deputados, produzido pela Rádio Câmara. O programa teve trabalhos técnicos de Wellington Teles e apresentação de Luciana Vieira e Tércia Guimarães. Boa noite para você.
3: Uma boa noite. Você fica agora com as notícias do Tribunal de Contas da União.
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0: música que eu fiz com o João Donato.
1: Foi engraçado. Eu fiz uma, a minha maneira de fazer músicas com o João Donato é quase sempre muito curiosa. Algumas delas foram feitas assim, a gente andando, saindo da casa do Caetano, 4 horas da manhã. Vamos até Botafogo, estando no Leblon. Vamos até Botafogo. Mas, Donato, vamos até Botafogo, vamos caminhando até Botafogo. E a gente ia caminhando, e ele cantarolando e eu inventando a letra da música. A bruxa de mentira. Essa, por exemplo, foi feita assim. Essa ele chegou lá em casa com uma... Vamos embora fazer, Gil? Vamos embora, 2 horas da tarde. Eu disse, mas, João, 4 horas eu tenho um compromisso, não dá. Disse, mas vamos embora, pega aí, vá, vá, vá. Aí ele ficou sentado, eu ali escrevendo, de repente ele cochilou no sofá. Tava ele lá... Daqui a pouco ele levantou. E aí? E aí? Você tem alguma coisa aqui? Veja que você está bom. João Donato.
0: Ok, meu querido.

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0: Temos reunião em Rio Branco, Estado do Acre, aos sábados às 19 horas, aos domingos às 18 horas e 30 minutos, e no segundo domingo de cada mês, a reunião é realizada às 14 horas e quinzenalmente às quintas-feiras às 19 horas e 30 minutos. Rua Palmeiral, número 584, bairro Cidade Nova.
1: A Santa Vó Rosa recebeu a missão de manifestar a glória, o poder e as virtudes de Deus Pai e do seu Santo Espírito em favor daqueles que têm merecido a graça divina e de tantos quantos haverão de tomar conhecimento da mensagem que anunciamos. Ó ouvintes, o irmão Aldo foi a pessoa escolhida e preparada por essa santa de Deus para cumprir o ministério nesta igreja e para, em nome dela, transmitir ensinamentos que corrigem e indicam o caminho do bem às pessoas de boa vontade que se interessam pela doutrina de nosso Senhor Jesus e que almejam uma vida aprovada por Deus o Pai. Enquanto viveram na terra, esses santos de Deus foram fiéis no cumprimento da missão que receberam do Pai e do seu Divino Espírito. Mesmo depois de integrados ao poder celestial, eles continuam intercedendo diante do poder celestial em favor das pessoas de bom coração que creem em Deus Pai, em nosso Senhor Jesus e na Virgem Maria. Saibam, prezados ouvintes, que a Santa Vó Rosa e todo o poder celestial estão sempre atentos para livrar aqueles que assim creem da influência do pecado e da maldade, e para preservar a originalidade dos ensinos doutrinários e de boa conduta que têm sido anunciados por esta Igreja Apostólica desde o início de sua existência na Terra. Sejamos agradecidos a Deus Pai e aos seus santos pelas incontáveis bênçãos que eles têm nos concedido, desde que passamos a crer e a confiar na mensagem apostólica do tempo presente.

0: Santa Vó Rosa, és rainha dos céus. Receba a gratidão de teus filhos e filhas em reconhecimento por teu amor e bondade.
1: Divulgamos a seguir um depoimento de fé enviado para a sede desta Igreja Apostólica. Acometida por dores na região do pescoço que expandiam pelas costas, a senhora Maria Aparecida Santana Fernandes passou por consultas e exames e foi diagnosticada com mielopatia cervical, ou seja, com uma condição neurológica grave causada pela compressão ou dano à medula espinhal na região do pescoço. Foi, então, encaminhada para exames pré-operatórios de urgência, visto o risco de comprometimento dos movimentos, como alertou o médico especialista. Essa senhora vinha clamando aos céus por alívio das dores e confiou no poder e na misericórdia da Santa Vó Rosa e do Santo Irmão Aldo, dos quais pediu a bênção para aquele delicado tratamento. Ela fez uso de óleo ungido e participou de reunião de Santa Comunhão com fé e esperança no poder de Nosso Senhor Jesus Cristo e da Bendita Mãe Maria Santíssima. Em consulta para apresentação dos resultados dos exames, ela foi surpreendida com a informação de que deveria aguardar cerca de 6 meses para a realização da delicada cirurgia. Nesse meio tempo, ela deveria se submeter a sessões de fisioterapias e de procedimento do bloqueio para diminuição das dores, orientação médica na qual ela identificou o atendimento do clamor que levara aos céus e a esses benditos santos. Tendo cumprido o prazo indicado pelo especialista, ela retornou com resultados de novos exames, diante dos quais ele ficou bastante admirado, visto a ausência da grave doença, fato que a indagou como isto poderia ter acontecido sem havê-la submetido à cirurgia indicada. Por sua vez, ela respondeu que acontecera pelo poder de Deus, no que ele concordou e a dispensou do tratamento cirúrgico, bênção pela qual essa senhora é grata e reconhecida a Deus Pai e aos seus santos, como informou ela em depoimento de fé, remetido de Campo Mourão, estado do Paraná, no mês de outubro de 2024.
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0: Estamos apresentando a Hora Milagrosa e na sequência vai falar-lhes o pastor Ramão Simval Medeiros Machado.
1: Ó prezados e amados irmãos, nossos ouvintes, eu apresento-lhes a minha saudação de paz, com votos de que a graça de Deus, o nosso Pai Celestial, de Jesus, o Príncipe da Vida, e do Espírito Consolador, a Santa Rosa, de Nossa Mãe Maria Santíssima, esteja na sua alma. Tenham alegria em viver com Deus, em fazer a vontade de Deus, em santificar a sua alma. E eu desejo muito que o Primaz Santo Irmão Aldo os abençoe e os ajude no seu dia a dia, na sua fé, desde que todos confiem. Falo-lhes nesta oportunidade com o desejo de que todos compreendam o valor da Igreja Apostólica, o valor do Ministério da Santa Vó Rosa, muito especialmente por ocasião da passagem do aniversário da Santa Vó Rosa e do aniversário da Igreja Apostólica que nasceu dela, Santa Vó Rosa. Recordo-lhes pontos importantes para que nós possamos valorizar o ministério desta Santa Gloriosa que mereceu a missão de, nos dias atuais, dar prosseguimento à obra gloriosa de Jesus Nosso Senhor, sendo ela escolhida por Deus o Pai e por Jesus para uma missão muito nobre e para o cumprimento da promessa de Jesus quando disse que enviaria o Espírito Consolador, que não nos deixaria órfãos e que enviaria o Espírito da Verdade para nos guiar em toda a verdade. Então, a Santa Vó Rosa nasceu como uma menina simples, humilde, cresceu sendo bondosa, fazendo a vontade de Deus, tendo respeito ao próximo, fazendo bem às pessoas e, na sua idade adulta, praticou toda a vontade de Deus e fez o bem. Ajudou muitas pessoas até o dia em que Jesus se manifestou a ela e deu-lhe a gloriosa missão de organizar a Igreja, deu-lhe sabedoria, seus dons, para que ela, Santa Vó Rosa, implantasse a doutrina e a disciplina do Reino dos Céus na Igreja Apostólica que nascia. Nascia dela, com ela, pelas mãos, virtudes e qualidades de Jesus e do Pai nosso Deus, pela vontade soberana do Criador. Então, amados irmãos, a Santa Vó Rosa foi uma mulher exemplar. Enquanto viveu nesta terra, ela lutou para fazer o bem. E nesta Igreja Apostólica, ela implantou a disciplina da Igreja, a doutrina, ou seja, ela nos ensinou a viver honradamente conforme a vontade de Deus, como cidadãos e cidadãs dignas de respeito, de honra, que nos faz pessoas de respeito, de boa moral e, acima de tudo, conhecedores da vontade de Deus, uma conduta de amor, de bondade, de lealdade a Deus e ao próximo. Então nós aprendemos isto da Santa Vó Rosa, e ela implantou toda a disciplina quanto ao traje, ao porte dos homens, das mulheres, das crianças e quanto à conduta de cada pessoa também. Então a Santa Vó Rosa é para nós uma rainha, uma mãe, e nós a amamos e o povo apostólico, desde que ela esteve entre nós pessoalmente, aprendeu a chamá-la de vó, porque uma vó amorosa, bondosa como ela tem que ser muito amada. Nos deu exemplo de vida em toda a sua existência e nos legou esses ensinamentos, esses exemplos na obra da Igreja e nos ajudou e nos ajuda cada dia a viver essa disciplina e essa doutrina. Então, eu digo-lhes, ó apostólicos, nós como conhecedores do valor do Ministério da Santa Vó Rosa e do valor de nossa Igreja para a nossa família, para a nossa vida e para esta humanidade, devemos, com uma atitude muito séria, muito responsável, nos dispor em respeitar a disciplina e a doutrina que a Santa Vó Rosa nos legou. Então nós temos aprendido isso do irmão Aldo, e nesta oportunidade da passagem e comemoração do aniversário da Santa Vó Rosa, de mais um ano da existência de nossa Igreja, nós temos que agradecer muito a Deus, o Pai, a Jesus, nosso Senhor, ao Divino Espírito Santo do Pai e a Maria Santíssima, pelo ministério e a vida da Santa Vó Rosa, pelo surgimento da Igreja na Terra, que é o Tabernáculo de Deus, e também agradecermos profundamente pelo Ministério do Santo Irmão Aldo, que é participante desta obra e do Ministério da Santa Vovó.

pela tua bondade. Toda a honra, toda a glória e louvores aos céus, pelo teu ministério e pela obra da Igreja Apostólica, pelo ministério da Santa Vovosa. Isto é comemorar, numa data tão gloriosa como esta, 10 de junho, mais uma grande vitória sobre o pecado, sobre o império da maldade. Por quê? Como Igreja do Reino dos Céus, que nós, o Senhor, a Senhora, você jovem, que somos integrantes deste rebanho de Cristo, vencemos o pecado, preservando em nossa vida, no nosso lar, na nossa família, os ensinamentos dos céus. Isto é muito bonito. Então isto alegra a Jesus, que deu a sua vida, derramou seu sangue precioso para ver um povo vitorioso, que vença o pecado. Essa é a grande vitória, vencer o pecado, vencer a maldade, ter um coração puro, um coração bondoso, um coração limpo e santificado. Amados e prezados ouvintes, então é essa maneira de viver é que agrada a Deus. E nessa data tão solene, tão bonita, do aniversário da Santa Vó Rosa, do aniversário da nossa igreja, mais um ano de nossa existência, como povo de Deus, povo vitorioso, que soubemos guardar o que recebemos. E sabemos respeitar o nosso primaz, Santo Irmão Aldo, com muito carinho, com muito reconhecimento do valor do seu ministério. Então nós comemoramos com muito júbilo, com muita gratidão aos céus, essa data tão gloriosa, vivendo em união, união em família, não é? Dentro do nosso lar, vivendo bem uns com os outros, nos amando, nos respeitando, convivendo bem com os nossos irmãos, na igreja, com as famílias dos nossos amigos, pessoas queridas, dos nossos vizinhos, amando as pessoas, querendo bem as pessoas, porque nós temos, irmãos, no nosso coração, a paz celestial. Nós temos uma chama ardente em nosso coração, que é o verdadeiro amor a Deus e ao próximo. Por isso, então, nós respeitamos e devemos respeitar os nossos pares, companheiros e colegas de ministério, falando bem das pessoas, vendo as pessoas como pessoas valiosas para Deus e para nós. Nós não vivemos isolados num mundo de solidão, mas nós vivemos no meio de pessoas que têm amor, que têm a esperança de salvação. Nós queremos é que as pessoas que ainda não conhecem a Santa Vó Rosa, que ainda não visitaram a nossa igreja, venham para o nosso meio. O Senhor que está nos ouvindo, a sua família, que talvez há muito nos ouve ou pela primeira vez está ouvindo este programa Hora Milagrosa, a sua presença em nosso meio é de um valor tão grande. Nós queremos que o Senhor traga a sua família e venha visitar a nossa igreja numa congregação que temos na sede de nossa igreja e faça parte deste rebanho de Cristo. Que a graça bendita dos céus, a misericórdia de salvação que está entre nós, alcance a sua família, alcance os seus amigos, as pessoas que nos ouvem, para a sua felicidade, para terem uma vida unida a Cristo Jesus nosso Senhor, ao nosso Deus, que as suas obras glorifiquem o reino dos céus. Entendem, amados ouvintes, que a paz celestial, que a bênção de Jesus, de Maria Santíssima, da Santa Vó Rosa, do nosso santo irmão Aldo, profeta de Deus, abençoe o seu lar nesse dia tão glorioso. Ó prezados e amados ouvintes, nossos irmãos apostólicos, que abençoe a sua família e vocês vivam em união, dando valor à sua igreja, dando valor ao reino dos céus, dando valor ao ministério de Jesus e da Santa Vó Rosa, crendo nos ensinos do santo primaz irmão Aldo. É o que eu desejo a todos vocês e que tenham muitas felicidades, sejam muito felizes em todo o seu viver. E a Igreja Apostólica, nesta data solene, está de parabéns pelas grandes vitórias alcançadas, pela fé do seu povo e pelas bênçãos da Senhora Santa Vó Rosa, glorioso Espírito Consolador. Parabéns pelo teu aniversário e por mais esta grande vitória. E agora eu passo a orar em seu favor. Tenham fé, roguem a graça divina de Jesus, do nosso Deus, do Espírito do Pai, para lhes ajudar a compreender o ministério da Santa Vó Rosa como Espírito Consolador e da existência desta Igreja Apostólica. Gloriosa e Santa Vó Rosa, poderosa Santa de Deus em quem nós podemos contemplar toda a bondade, toda a justiça e toda a misericórdia de Jesus e do nosso Deus, e o cumprimento da sua gloriosa promessa de que não nos deixaria órfão, mas enviarei um outro Consolador para estar conosco. Tu és este Consolador.

0: Consolador, e tem abençoado o teu povo, tem dado provas aos que têm crido, Santa Vó Rosa. E nesta hora, estas pessoas que me ouviram, talvez pela primeira vez, tinham vontade de conhecer mais, de saber mais sobre a Senhora, sobre o teu ministério. E eu vos falei em nome do Santo Primão Aldo, ajude para que elas compreendam, tirem as dúvidas do seu coração e creiam na Senhora como Santa Divina, como Santa Gloriosa do nosso Deus, da promessa de Jesus sobre o Consolador. E saibam distinguir o que é o Espírito de Deus, o nosso Pai, da Trindade Excelsa, e saibam compreender o teu ministério de Espírito Santo Consolador. Vó Rosa querida, abençoe este lar, esta família, abençoe esta humanidade, para que abram o coração e possam receber esta mensagem de salvação, este conhecimento divino que a Senhora veio nos trazer com o irmão Aldo. Ouvintes, creiam nesta santa piedosamente, creiam em Jesus, sei que vocês creem em Jesus, creem em Maria Santíssima, no nosso Deus Todo-Poderoso, e eles os hão de abrir cada vez mais o vosso conhecimento, a vossa sabedoria para compreender os planos e a justiça de Deus para esta humanidade, para todos nós. Sejam felizes e tenham paz. E no dia 10 de junho, comemorem conosco esta grande vitória do Reino Celestial. Santa Vó Rosa, abençoe para que reine a paz, a felicidade, através do conhecimento que eles têm, do poder, da glória do nosso Deus. E este conhecimento seja aumentado ainda para o bem desta família, para o bem deste país, para o bem da humanidade. Abençoe para que eles sempre tenham fartura no seu lar, alimentos, saúde, meios de vida para uma vida saudável. Mas abençoe ainda aqueles que não tiveram tantas oportunidades, vó, mas que não são revoltados por isto, são agradecidos pelo pouco que conseguiram. Dão graças a Deus, porque são vencedores, têm humildade na sua alma e têm sido tão abençoados, tão ajudados pela Senhora. Abençoe ainda mais por causa desta humildade. Dê a eles saúde, livra-os das doenças, abençoa seus trabalhos, seus negócios, tudo o que eles fazem para a sua prosperidade e para que eles sejam felizes. Santa Vó Rosa, que a tua graça seja com eles. Peço que unja a água e o óleo que puseram para receber desta virtude divina, e ao fazerem uso destes elementos, eles tenham saúde. Santa Vó Rosa querida, que a tua graça abençoe este lar, esta família, abençoe a humanidade, vó, para que reflita na glória do nosso Deus e na sua bondade, no seu amor. Louvado seja o vosso nome e de todo o reino dos céus. Amém.
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1: Sete horas e quatro minutos.
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3: Bom dia, bom dia, bom dia, bom dia. Começa agora o seu jornal de todas as manhãs. Bom dia para você que já está acordado, se preparando para o trabalho, para a escola. Começando mais um dia aqui no nosso Acre. Eu sou o Jefferson Dourado e ao meu lado ela, Ângela Villanova. Bom dia, Ângela.
4: Muito bom dia, Jefferson. Bom dia para todos. Bom dia para você que já está acordado, se preparando para o trabalho, para a escola. Começando mais um dia aqui no nosso Acre.
3: Bom dia, bom dia, bom dia. Júnior Souza no comando da nossa sonoplastia aqui conosco no nosso Bom Dia Aldeia. Sobe o som, meu amigo. São 7:06 no Acre. Este é o seu Bom Dia Aldeia, o seu jornal da manhã com as principais notícias do Acre, do Brasil e do mundo, tudo para você começar o dia bem informado e bem conectado com o que acontece ao seu redor.
4: De Rio Branco a Feijó e Tarauacá, de Plácido de Castro, Senador Guiomar e Porto Acre, de Acrelândia, Bujari e Santa Rosa do Purus. O Bom Dia Aldeia chega até você levando informação, serviço e as histórias que fazem parte da vida do nosso povo.
3: Bom dia para você da cidade, bom dia para você da floresta, nossos seringueiros, extrativistas, indígenas, ribeirinhos, bom dia para você, produtor rural, começando mais um dia de lida. Estamos ao vivo em todo o estado do Acre pelas emissoras da rede pública de rádio. Pela internet, você se conecta com a gente em qualquer lugar do Brasil e do mundo. Basta acessar aldeiafm.ac.gov.br ou difusora.ac.gov.br. E você também é nosso convidado a participar conosco, a interagir conosco, a fazer parte do nosso Bom Dia Aldeia. Manda um WhatsApp pra gente, nosso número é 68 99203 2962, 68 99203 2962. Manda o seu oi, o seu bom dia, o seu olá, sua imagem, sua foto do dia, e aí mostra como está o amanhecer, onde quer que você esteja. Faça como Paulo Sérgio, nosso parceiro de todas as manhãs, que não está nem aqui no Acre, está em Itanhaém, interior de São Paulo, litoral paulista. Mais uma vez diz bom dia Acre, bom dia Jefferson, bom dia Paulo Sérgio, obrigado pela audiência aí no interior de São Paulo. A gente quer você também participando, você que está nas ruas do nosso, da nossa capital, das nossas cidades aqui do Acre, manda aí uma foto, um vídeo, mostrando movimentação. Você que abriu a janela agora da sua casa, do seu apartamento, manda uma foto, mostra aí como é que está o seu amanhecer. Vai ser muito legal ter você aqui com a gente. Vou repetir nosso número, 689-9203-2962.
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4: Governadora Maísa lança Operação Verão 2026 com investimento de 70 milhões de reais.
3: A Secretaria de Saúde do Acre alerta a população para a alta de casos de doenças respiratórias.
4: Atenção, empresários do setor cafeeiro. A Secretaria de Agricultura prorrogou o prazo de inscrições para empresas interessadas em patrocinar o quarto Quali Café Acre. Saiba como participar e fortalecer uma das principais cadeias produtivas do estado.
3: Empreendedores, fiquem atentos. Estão abertas as inscrições para a Feira da Economia Solidária do Arraial Cultural 2026, uma oportunidade para comercializar produtos e serviços durante um dos maiores eventos culturais do Acre.
4: Estado confirma a lista de artesãos selecionados para feiras, para a feira em Pernambuco.
3: Estudantes fazem manifestação pela paz em Cruzeiro do Sul.
4: E a seleção brasileira já chegou aos Estados Unidos para a Copa 2026.
3: Você vai acompanhar também a previsão do tempo, a movimentação pela cidade e muito mais a partir de agora.
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4: Terça-feira de sol com muitas nuvens durante o dia e período seco, período de céu nublado. À noite com poucas nuvens. Vamos agora às temperaturas. Em Porto Valter, Jordão, Mâncio Lima, Rodrigues Alves, Feijó, Marechal Taumaturgo e Cruzeiro do Sul, máxima de 30 graus. Em Sena Madureira, Santa Rosa do Purus e Manuel Urbano, também 30 graus hoje. Já em Assis Brasil, Brasileia, Epitaciolândia e Chapuri, máximas de 32 graus. Em Porto Acre, Plácido de Castro, Senador Guiomar, Bujari, Capixaba e Acrelândia, e em nossa capital, Rio Branco, as máximas chegam hoje a 31 graus.
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0: 7h11 no Acre, 7h11 no Acre. Ângela Vila Nova, toda douradinha hoje, hein? Ângela Vila Nova, com seus colares, brincos e anéis aqui, todos reluzentes. Sempre elegante, minha amiga, parceira Ângela Vila Nova. Bom dia, Ângela. Bom dia mais uma vez, todo mundo que já está conosco. A gente começa agora. Trânsito, né, Júnior Souza? Vamos de trânsito pelas nossas principais ruas e avenidas da capital acreana. Lembrando que a gente agora faz dois monitoramentos para você. Um pelo nosso aplicativo em tempo real, que mostra a situação do trânsito nas principais ruas e avenidas. E também a gente dá uma checada nas câmeras da Prefeitura de Rio Branco, que também fazem um monitoramento eletrônico nas nossas principais ruas e avenidas. Começamos por ela, nossa querida Avenida Ceará. Trânsito fluindo em boa parte da principal avenida que corta a nossa capital. Os pontos de trânsito mais intenso é longo, viu? É longo o trecho. Desde ali a rotatória, antes da rotatória do viaduto da BB, que tem um sinal embaixo do viaduto, que gera um congestionamento que não era para gerar, né? Principalmente nesse momento de fluxo maior de veículos de trânsito. Mas enfim, colocaram lá, e aí o viaduto que era para fazer fluir o trânsito tem gerado todas as manhãs, para quem vem sentido bairro centro, um congestionamento, o mesmo congestionamento de antes, né? Ali na rotatória da ABB, do viaduto da ABB, enfim. E aí segue até a rua Omar Sabino, né? Até ali no cruzamento com a rua Omar Sabino. Então, você que está na Avenida Ceará nesse momento, se não estiver dirigindo, for aquele passageiro do lado ali, tira uma foto, manda pra gente, confere aí se é isso mesmo que está rolando nesse momento, nessa extensão aí nesse trecho da Avenida Ceará aqui na capital. Velocidade média, quem está ali naquela região do viaduto, da rotatória, enfim, 14 quilômetros por hora. Avenida Getúlio Vargas, trânsito fluindo tranquilamente. Nações Unidas também, sempre nesse horário, trânsito muito complicado nas Nações Unidas, ali entre o Sétimo Beck até o Bosque. Tive que dar uma tossida aqui, rapaz. Essa gripe que não deixa a gente. Tem bem umas duas semanas que a gente tá tossindo aqui, né?
1: Verdade.
0: Vamos lá, então. Do Sétimo Beck até o Bosque, trânsito intenso na Avenida Nações Unidas. Lá vai o Júnior espirrando também. Enfim, é gripe coletiva. Daqui a pouquinho a gente tem, inclusive, uma matéria sobre doenças respiratórias, onde a gente vai, postos de saúde, UPAs, pronto atendimentos, tudo muito lotado por conta desse problema respiratório que está atingindo aí muitas pessoas na nossa capital. Ia falar alguma coisa, Ângela Vila Nova?
1: Falando em UPA, ontem eu estive à tarde, já à noite, na UPA da Sobral, e realmente lotada, tanta gente tossindo. Então, assim, todo cuidado é pouco, né? Tem que usar máscara, álcool em gel.
0: É isso aí. E se hidratar muito, né? Dizem os especialistas. Mudança de tempo, fez aquele friozinho, aí depois veio o sol de lascar, como a gente fala aqui na nossa capital. Mas enfim, vamos falar do trânsito, depois a gente traz as informações aí sobre a situação do aumento das doenças respiratórias. Isaura Parente, desde lá do viaduto também, da ABB, e em toda a sua extensão até os fundos do 7º Batalhão de Engenharia, trânsito intenso na rua Isaura Parente, 14 quilômetros por hora. Agora vamos lá dar uma olhada nas câmeras, vamos ver como é que está a situação do viaduto. Lá no viaduto mesmo, vou checar aqui com as câmeras de monitoramento da prefeitura. É exatamente isso, gente. Quem está seguindo no sentido bairro centro tem que reduzir a velocidade ali naquela região onde tem o sinal embaixo do viaduto para poder seguir tranquilo. Que mais? Rua sentido Vamos agora voltar aqui para qual trecho da nossa capital? Chico Mendes, vamos lá na Via Chico Mendes, na rotatória da Via Chico Mendes, ali onde fica justamente a corrente, que a gente sempre fala, olha só, Ângela, quem está chegando à cidade pela via AC40, né? Ali quem vem de Senador Guiomar, Vila Acre, aqueles bairros ali próximo ao Parque de Exposição.
1: Ali na BR, Santa Cecília.
0: Tem que encarar esse trânsitozinho aqui para poder chegar na nossa cidade. Muita gente que trabalha aqui na capital, no centro, nas lojas, nas empresas ali do segundo distrito, precisa pegar esse trecho aí para poder chegar aqui na nossa capital. Rua Benjamin Constant e no cruzamento com a Marechal Deodoro, aqui no centro da cidade, já quem desce aqui pelo Banacre, é o prédio do antigo Banacre, agora Cesacre, né? Trânsito tranquilo aqui no centro da cidade. Deixa eu ver quem está descendo a ponte ali também, trânsito tranquilo. Enfim, aqui no Centrão, trânsito fluindo. Gente, é isso. Seguimos com mais informações aqui, 7:18 no nosso Bom Dia Aldeia. Mais uma vez, obrigado pela companhia. Ângela Villanova, é com você.
1: Os Estados Unidos concluíram uma investigação comercial contra o Brasil e propuseram a aplicação de tarifas de 25% sobre parte das exportações brasileiras. O relatório do Escritório de Comércio dos Estados Unidos aponta supostas práticas que prejudicam empresas americanas, incluindo críticas ao sistema PIX, ao combate ao desmatamento ilegal, à proteção de patentes e às ações anticorrupção. Alguns produtos, como café, frutas, carnes, aeronaves, fertilizantes e terras raras ficaram isentos da medida. Antes de uma decisão final, o governo americano realizará audiências e consultas públicas até julho. O Itamaraty ainda não se pronunciou sobre o caso.
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0: Vamos lá, vamos falar sobre educação e sobre o Exame Nacional do Ensino Médio 2026. As inscrições para o exame deste ano terminam na sexta-feira, viu? Vai ter o nosso feriadão aqui, né, para quem é servidor público, principalmente aqui no Acre, por conta de quinta-feira ser Corpus Christi, aí de sexta-feira vai ser ponto facultativo. Mas as inscrições para o Enem não tem feriado, viu? Então você aí que é estudante, que é interessado em fazer o Enem, não perca essa oportunidade. As inscrições terminam na sexta-feira. Vamos conferir outras informações com a Sayonara Moreno.
3: As inscrições para o Enem terminam nesta semana, na sexta-feira, dia 5 de junho. E esta etapa deve ser cumprida até mesmo por aqueles que conseguiram a gratuidade na taxa de inscrição. Os estudantes que concluem o ensino médio na rede pública este ano já estão automaticamente inscritos, mas essas pessoas também precisam confirmar a participação e algumas informações na página do participante no portal do INEP. Além disso, os participantes do programa Pé de Meia, que concluírem o ensino médio este ano, recebem um incentivo adicional, R$200, caso participem dos 2 dias de provas. Quem não tem direito à isenção da taxa deve pagar R$85 para se inscrever no Enem 2026. O boleto vence em 10 de junho e é gerado também na página do participante depois de feita a inscrição. Também termina na sexta o prazo para os pedidos de atendimento especializado e tratamento por nome social no dia das provas, que serão aplicadas em 8 e 15 de novembro em 1.900 cidades de todo o país e em cerca de 10 mil escolas. Da Rádio Nacional em Brasília, Sayonara Moreno.
1: E aqui no estado, a Educação do Acre orienta alunos para prazo de inscrição do Enem 2026. Quem tem mais informações é o Stanley Mello.
2: A Secretaria de Educação está orientando os estudantes da rede pública, da rede privada e a comunidade em geral para o prazo final das inscrições para as provas do Enem, que encerram na próxima sexta-feira, dia 5 de junho. Para realizar a inscrição, o interessado deve entrar no site gov.br com a sua senha, ir até a página do participante e realizar 3 passos importantes. Os passos são: escolher a língua estrangeira, inglês ou espanhol, informar se precisa de algum tipo de acessibilidade e confirmar a inscrição. Os alunos do terceiro ano da rede pública já estão pré-inscritos, mas precisam entrar no site para confirmar a inscrição. E caso o candidato não tenha obtido a isenção da taxa de inscrição, deve gerar um boleto de R$ 85,00 e pagar até o dia 10 de junho. No Acre, mais de 10 mil estudantes da rede pública estão aptos para realizar a prova do Enem, que acontece nos dias 8 e 15 de novembro. Para preparar os alunos, a Secretaria de Educação tem o programa Pré-Enem Legal, que ajuda na preparação dos estudantes até a véspera das provas, percorrendo todas as escolas de ensino médio do estado. Stalin Melo, para o Sistema Público de Comunicação.
1: O IEPTEC abre vagas para Rio Branco na primeira turma do curso de maquiagem do programa Mulheres Mil. Quem tem informações é Lígia Gomes.
4: Foram disponibilizadas 20 vagas para capacitação inédita, que está com inscrições abertas até sexta-feira, dia 12, sem atendimento nos dias 4 e 5 de junho, por conta do ponto facultativo e do feriado de Corpus Christi. Para a mulher com perfil empreendedor, um curso de maquiagem vai muito além da estética. É uma ferramenta estratégica de desenvolvimento pessoal, marketing e construção de relacionamentos profissionais. Dominar essa habilidade aumenta a autoconfiança, fortalece a imagem profissional e abre portas para atuar no mercado da beleza. A capacitação é do programa Mulheres Mil do Governo Federal e podem se inscrever mulheres cis ou transgênero com idade mínima de 16 anos e que estejam enfrentando situação de vulnerabilidade social e econômica. A coordenadora do programa Mulheres Mil, Catiúcia Fernandes, comentou sobre a novidade.
5: Essa será a primeira turma do curso de maquiagem. A aluna vai sair da capacitação como uma profissional preparada para o mercado da beleza, que é dinâmico e está sempre em expansão. O curso vai proporcionar para você, mulher, as ferramentas para conquistar um emprego ou empreender no segmento. Então, aproveito para convidar você que é mulher e mora em Rio Branco a se inscrever nesse curso inédito, que é mais uma grande oportunidade.
4: As inscrições estão sendo realizadas no centro da rede IEPTEC Campos Pereira, responsável pela administração do curso. A escola fica na rua José Brandão, número 49, conjunto Guiomar Santos 2, Bosque.
5: Estamos recebendo inscrições a partir desta segunda-feira, 1º de junho, atendendo das 8 às 12 e das 14 às 17h30 no CEPT Campus Pereira, que fica ali no prédio do antigo Colégio Vitória, no Bosque. Não esqueça de levar cópias do RG, CPF, comprovante de endereço e de dados bancários necessários para o recebimento da bolsa. E a participante também precisa possuir o cadastro de credor solicitado na Cefaz.
4: As aulas se darão de segunda a quinta-feira, com início no dia 6 de julho e término previsto para o dia 30 de setembro. O horário dos encontros será das 18 às 21 horas. Lígia Gomes, para o Sistema Público de Comunicação do Acre.
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0: Sete horas e 25 minutos. Bom dia, bom dia, bom dia. Para você que está chegando agora aqui com a gente, nosso Bom Dia Aldeia, trazendo muitas informações para você do nosso estado, do Brasil e do mundo. Agora a gente traz detalhes com o Ivan de Carvalho sobre o lançamento da Operação Verão 2026, com investimentos que superam 70 milhões de reais aqui no estado. E esse lançamento teve a participação ontem da governadora Maiúza.
6: É uma ação para chegar aonde o produtor está, aonde mais precisa, e os nossos ramais precisam todo ano dessa recuperação. E o governo do estado, nesse inverno, se preparou, o DERACRE, né, organizou as máquinas, nos preparamos para fazer esse atendimento ao produtor rural e a toda a população, garantindo acesso, garantindo que o nosso produtor tenha condições, né, de plantar e escoar o seu produto.
7: Certo, e é uma união com as prefeituras, né, com recursos também de parlamentares. Como tem sido essa engrenagem de união entre os poderes para que a população seja cada vez mais beneficiada?
6: Exatamente, contamos com recursos próprios, com recursos da nossa bancada federal, com recursos do governo federal e também com a parceria com os municípios. São mais de 12 mil quilômetros de ramais planejados direto pelo DERACRE, mas nós também teremos os convênios, né, com os prefeitos, com as prefeituras para os ramais do município. Então é uma ação enorme, né, envolve um grande planejamento, um grande investimento também. São mais de 400 máquinas à disposição da população através do DERACRE, são 12 mil quilômetros de ramais. Claro que o Acre tem muito mais e aí a gente vai ajustando as parcerias para a gente conseguir fazer todo o atendimento que for possível nesse verão. Então, são aí mais de 150 milhões para investimento nessas obras que vão significar muito na vida dos nossos acreanos, considerando o solo que temos, o período que vivemos aqui na região amazônica. Então, são ações muito esperadas para quem mora, né, na zona rural, para quem depende de um ramal, e são ações que vão mudar completamente seu modo de vida lá no interior.
0: E com apenas 21 focos de calor, o Acre lidera o ranking nacional de redução de queimadas em 2026. A reportagem é do Jonathan Costa.
8: O Acre alcançou um resultado expressivo no combate às queimadas em 2026. De acordo com os dados do Instituto Nacional de Pesquisas Espaciais, o INPE, por meio do programa Queimadas, o estado registrou apenas 21 focos de calor entre janeiro e maio deste ano. Conforme informações do satélite de referência Aquatarde, o resultado é menor entre os estados brasileiros e posiciona o Acre como líder nacional na redução das queimadas, com o menor quantitativo de focos de calor no período analisado. Em comparação ao mesmo período de 2025, quando foram contabilizados 51 focos de calor, o estado apresentou redução de aproximadamente 58%. O desempenho também se destaca em relação aos demais estados da Amazônia Legal. Enquanto Acre registrou 21 focos, Rondônia contabilizou 36 e o Amazonas 128. Já Pará, 1.607. Mato Grosso, 1.550. E Tocantins, com 1.371. concentram os maiores números de alerta da região. Deflagrada em fevereiro deste ano, a operação integra as ações do Sistema Integrado de Meio Ambiente e Mudança do Clima e tem como objetivo combater o desmatamento ilegal e reduzir os riscos de queimadas no período de estiagem. Na primeira fase da operação, as equipes atuam em 242 áreas, com alertas de desmatamento distribuídos em 5 regionais estratégicas do estado. Somente nos primeiros 7 dias de trabalho foram fiscalizados 94 alertas, resultando no embargo de 684,6 hectares, apreensão de 24 metros cúbicos de madeira ilegal e aplicação de aproximadamente 3,4 milhões em multas. Neste ano, a iniciativa conta com apoio do Corpo de Bombeiros do Acre e investimentos aproximados de 2 milhões, provenientes do programa REACRE, além do suporte da Fundação REWILDE e do projeto Paisagens Sustentáveis da Amazônia. Com ações integradas de fiscalização, monitoramento e prevenção, o Acre consolida uma posição de destaque nacional na redução das queimadas, contribuindo para a conservação dos recursos naturais, a proteção da biodiversidade e o enfrentamento às mudanças climáticas. Jonathan Costa para o Sistema Público de Comunicação do Acre.
0: Vamos para o nosso intervalo aqui no seu Bom Dia Aldeia. A seguir, a Secretaria de Saúde alerta a população para alta de casos de doenças respiratórias.
1: E a Secretaria de Agricultura prorroga as inscrições para empresas interessadas em patrocinar o 4º Quali Café Acre.
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0: A Secretaria de Saúde do Estado do Acre alerta a população. A gente estava falando sobre isso há pouco, né? No primeiro bloco, sobre muitas pessoas gripadas, congestionadas e postos de saúde lotados, pronto atendimentos lotados. E tem esse alerta da Secretaria de Saúde sobre a alta dos casos de doenças respiratórias. A reportagem é do Ronaldo Duarte.
11: O Acre enfrenta um cenário epidemiológico preocupante em 2026 devido ao aumento expressivo dos casos de síndrome respiratória aguda grave. De acordo com o alerta epidemiológico divulgado pela Secretaria de Estado de Saúde, o número de notificações registradas entre janeiro e maio já ultrapassou os dados observados nos dois anos anteriores. A coordenadora de saúde, Renata Aquiles, alerta todas as famílias do estado sobre esta situação.
12: Nós temos tido uma grande preocupação com os vírus respiratórios, com o aumento de registro dessas doenças no nosso estado. E nós temos vacina, que é a medida mais efetiva contra essas doenças. Os vírus respiratórios, eles nos preocupam principalmente nos extremos de idade, idosos e crianças. Mas temos vacinas principalmente para idosos, crianças e gestantes contra essas doenças. No SUS, nós temos a vacina VSR para gestante a partir da 28ª semana. Temos a influenza, vacinação que, apesar de ser para grupos prioritários, no nosso estado hoje está liberada para toda a população. Temos as vacinas pneumocócicas que estão na rotina infantil e para idosos e pessoas com comorbidades. Não deixe de se vacinar, não deixe de manter a sua vacinação em dia. Olhe se na sua família tem alguém precisando atualizar a caderneta de vacinação. A vacinação é a medida mais efetiva contra essas doenças e está disponível na unidade de saúde mais próxima da sua casa.
11: O secretário de Saúde, José Bistene, diz que intensificou o monitoramento em todo o estado.
13: Diante do aumento dos casos respiratórios, a Secretaria de Saúde intensificou o monitoramento em todo o Acre. Estamos acompanhando os leitos diariamente, reforçando as equipes e reorganizando os fluxos de atendimento com prioridade total para a pediatria. Também garantimos as vacinas contra a influenza nas unidades de saúde e a proteção contra o vírus sincial respiratório para gestantes e bebês prematuros. A rede estadual está mobilizada e pronta para garantir a assistência que a nossa população precisa.
11: Análises apontam que o aumento começou a ser observado já na segunda semana epidemiológica do ano, com crescimento acelerado. Ronaldo Duarte, para o Sistema Público de Comunicação.
14: O Tribunal de Justiça do Acre bloqueia contas da Prefeitura de Epitaciolândia por dívida superior a 35 milhões.
1: As contas da Prefeitura de Epitaciolândia foram bloqueadas pelo Tribunal de Justiça do Acre em razão de uma dívida que ultrapassa 35 milhões. A informação foi confirmada pelo prefeito Sérgio Mesquita, que atribuiu parte do débito a empréstimos contratados por gestões anteriores no município. Segundo o gestor, entre as dívidas herdadas está um financiamento de aproximadamente 7 milhões destinado à modernização da iluminação pública da cidade. Com a incidência de juros ao longo dos anos, o valor da dívida já ultrapassa 16 milhões. Além dos empréstimos, a prefeitura também acumula débitos relacionados ao atraso no pagamento de servidores públicos. Atualmente, de acordo com Mesquita, o município desembolsa cerca de 400 mil mensais para quitar obrigações financeiras deixadas por administrações passadas. O bloqueio judicial impede a movimentação dos recursos depositados nas contas da prefeitura, impossibilitando saques, transferências e o pagamento de despesas cotidianas. Sérgio Mesquita, que era vice-prefeito na gestão de Sérgio Lopes, afirmou que a dívida municipal alcançou cerca de 60 milhões ao longo dos últimos 5 anos. Segundo ele, aproximadamente 25 milhões foram pagos nesse período, mas o saldo devedor permanece elevado. O bloqueio também deve impactar diretamente o pagamento dos salários dos servidores municipais, que seguem sem previsão para receber seus vencimentos. Diante da situação, Mesquita informou que pretende recorrer judicialmente da decisão e agendou uma reunião para a próxima terça-feira com o presidente do Tribunal do Acre, Laudivan Nogueira, na tentativa de buscar uma solução para o impasse. Ângela Villanova para o Sistema Público de Comunicação.
0: E mais de 23 mil famílias acrianas deixaram o Bolsa Família entre março de 2023 e maio de 2026, após aumentarem suas rendas. Os dados são do governo federal e refletem o impacto da geração de empregos e do empreendedorismo aqui no estado. Somente em maio deste ano, mais de 1.300 famílias do Acre deixaram o programa social. Rio Branco lidera o número de desligamentos, com 597 famílias, seguida por Cruzeiro do Sul, Sena Madureira, Tarauacá e Feijó. Também aparecem, entre os municípios com mais famílias que conquistaram autonomia financeira, Senador Guiomar, Brasileia, Manuel Urbano, Epitaciolândia e Chapuri. De acordo com o Ministério do Desenvolvimento e Assistência Social, essas famílias conseguiram um emprego com carteira assinada, ampliaram a renda por meio do empreendedorismo ou concluíram um período previsto para a regra de proteção do programa. Criada no novo Bolsa Família, a medida permite que famílias que ultrapassam a renda de R$ 218,00 por pessoa continuem recebendo metade do benefício por 12 meses, desde que a renda per capita permaneça abaixo dos R$ 706,00. Em todo o Brasil, 5 milhões e 100 mil famílias deixaram o programa desde 2023. Segundo o ministro Wellington Dias, os números mostram que o Bolsa Família tem contribuído para estimular a inclusão produtiva e o acesso ao mercado de trabalho. Jefferson Dourado para o Sistema Público de Comunicação.
1: O estado divulga resultado definitivo de artesões selecionados para a feira em Pernambuco. Caroline Oliveira.
15: 7 artesãos foram selecionados para participar do estande do Acre na 26ª Feira Nacional de Negócios do Artesanato FENEARTE, que acontece em julho, em Olinda, Pernambuco. O resultado definitivo foi publicado nesta segunda-feira, 1º de junho, pelo governo do Acre no Diário Oficial do Estado. Com o resultado definitivo, os artesãos selecionados têm até quarta-feira, dia 3, para manifestar participação. No dia 1º de julho, será realizada a reunião preparatória com os artesãos que devem participar do evento entre os dias 8 e 19 de julho, em Olinda. Para mais detalhes, acesse agencia.ac.gov.br e siga @turismoacre no Instagram. Com informações da Secretaria de Turismo e Empreendedorismo do Acre, Carolina Oliveira, para o Sistema Público de Comunicação.
0: E a Secretaria de Agricultura prorrogou as inscrições para empresas interessadas em patrocinar o 4º Qualicafé Acre. Ângela Villanova.
14: O governo do Acre, por meio da Secretaria de Estado de Agricultura, publicou no Diário Oficial do Estado, desta segunda-feira, o aviso de prorrogação do credenciamento de empresas interessadas em patrocinar a quarta edição do concurso de qualidade do café do Acre, o Quali Café. O prazo para o credenciamento foi prorrogado até o dia 3 de junho. Os interessados devem encaminhar a proposta de patrocínio, o documento de credenciamento conforme o modelo previsto no edital e o termo de compromisso de patrocínio para o e-mail caféacrerobusta@gmail.com. As propostas e documentos serão analisados pela comissão organizadora, conforme os critérios estabelecidos no edital. A seleção será realizada com base no maior valor de patrocínio ofertado e, em caso de empate, haverá sorteio entre as propostas. O resultado do credenciamento será divulgado no site oficial do governo do estado do Acre em até 4 dias úteis, após o encerramento das inscrições. Ângela Villanova para o Sistema Público de Comunicação. A Feira de Economia Solidária do Arraial Cultural 2026 abriu credenciamento para empreendedores interessados em comercializar produtos e serviços durante o evento. Quem tem mais informações é Isabelle de Oliveira.
16: Empreendedores interessados em participar da Feira de Economia Solidária do Arraial Cultural 2026 poderão se credenciar entre os dias 8 e 10 de maio. As inscrições serão realizadas presencialmente na Casa do Empreendedorismo, no bairro Ipaze, em Rio Branco, das 9 da manhã às 2 da tarde. Para participar, é necessário apresentar documento de identidade e comprovante de endereço. Artesãos também devem levar foto dos produtos que pretendem expor, enquanto ambulantes precisam apresentar uma foto do equipamento de trabalho. As vagas são destinadas aos setores de alimentação, artesanato, brinquedos e comércio ambulante. De acordo com a Secretaria de Turismo e Empreendedorismo, a iniciativa busca gerar oportunidade de renda para empreendedores acrianos durante o evento. Para mais detalhes, acesse agencia.ac.gov.br e siga @turismo no Instagram. Com informações da Secretaria de Turismo e Empreendedorismo do Acre, Isabelle de Oliveira para o Sistema Público de Comunicação.
14: Sete horas e 43 minutos e nós vamos agora ao nosso último intervalo de hoje. A seguir no Bom Dia Aldeia, estudantes fazem manifestação pela paz em Cruzeiro do Sul.
0: E a seleção brasileira de futebol já está nos Estados Unidos para a Copa do Mundo deste ano. Não sai daí. Essas e outras notícias, a gente volta daqui a pouquinho.
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0: Cacá, bom dia, Charles Marinho. Obrigado aqui pela sua participação conosco, mandando um bom dia direto de Tarauacá. Mandou um vídeo aqui, ele circulando pelas ruas de Tarauacá, no seu possante, no seu veículo. Obrigado, Charles Marinho, pela participação conosco ao vivo aqui no nosso Bom Dia Aldeia. Seguimos com a informação, então, olha só. A gente vai trazer uma reportagem do Ivan de Carvalho sobre a apreensão de 4 mil peixes ornamentais na região de fronteira, lá em Assis, Brasil. Vamos conferir, então.
1: A Receita Federal prendeu nesta segunda-feira, dia 1º, uma carga contendo aproximadamente 4 mil peixes ornamentais durante procedimento de fiscalização e expensão na Receita Federal na região da fronteira em Assis Brasil, município localizado entre o Brasil e o Peru. Durante a vistoria, um veículo que saía do território nacional, auditores da Receita Federal identificaram um transporte irregular de 2 mil exemplares de espécie Apistogramma e 2 mil exemplares de espécies Anostunus. A retenção da carga ocorreu em razão da ausência de documentação que comprovasse a origem dos animais, bem como da inexistência da licença necessária para a exportação. De acordo com as informações preliminares obtidas durante a fiscalização, os peixes teriam como destino final a China. Diante dos indícios da prática do crime de contrabando, a Polícia Federal foi acionada para adoção das medidas cabíveis, onde 3 pessoas foram conduzidas para prestar esclarecimento às autoridades policial. Os animais apreendidos serão entregues aos cuidados do Instituto Brasileiro de Meio Ambiente e dos Recursos Naturais Renováveis, IBAMA, em Brasileia, que adotará o procedimento adequado para sua destinação de manejo. A atuação integrada dos órgãos de fiscalização e segurança pública reforça o compromisso do Estado brasileiro e no combate aos crimes transfronteiriços, à proteção da fauna silvestre e da preservação dos recursos naturais. Com apoio de informações do portal Alto Acre, Ivan de Carvalho, Sistema Público de Comunicação.
2: E agora nós vamos a Cruzeiro do Sul com Gledson Albano. Estudantes realizam manifestação pela paz em Cruzeiro do Sul.
3: Vestidos de branco, os estudantes saíram da quadra da Escola São José e seguiram pela Avenida 28 de Setembro até a Praça Orlei Cameli, em frente à Catedral de Nossa Senhora da Glória. Ao final da caminhada, balões brancos foram soltos pelos participantes.
4: Um mundo sem paz não tem um significado e a gente deve ter sempre exercer e tá aqui pra gente poder comemorar um momento de paz, um momento de alegria e comunhão.
5: Ah, isso aqui com certeza é muito importante, né? Pra quem é pai, para os filhos em geral, para a sociedade, para a escola. Na verdade, a paz, ela precisa mesmo começar em casa, né? Aí ela se espalha pelo trabalho, pela escola e em todos os lugares que a gente deve ir, que a gente vá.
3: A mobilização foi organizada pela Secretaria Municipal de Educação de Cruzeiro do Sul após discussões sobre a segurança nas escolas. Segundo a secretária de Educação do município, Rosa Lebre, o tema também foi trabalhado em sala de aula com os alunos.
6: Esse trabalho as equipes gestoras, junto com os assessores, já fazem diariamente dentro da escola. Hoje é só para mostrar que nós estamos unidos com o mesmo objetivo. E que, se Deus quiser, com essas atitudes, nós acreditamos que a tão sonhada paz em todas as escolas chegarão.
7: É um momento de conscientizar não só os alunos, como a sociedade. Porque eu vejo hoje que um dos grandes desafios do ser humano é buscar a paz, ter acesso à paz. E esse momento faz toda a diferença.
3: Representantes da igreja, professores, gestores e servidores da educação também participaram do ato. A proposta foi reforçar a importância da convivência pacífica dentro e fora das escolas.
8: Infelizmente, 20 dias atrás, teve aquele assassinato em Rio Branco, dentro de uma escola. Então, queremos que as escolas sejam lugar de segurança, de paz e de construção da paz em todos os lugares.
3: Segundo a prefeitura, a caminhada reuniu alunos de diferentes faixas etárias e buscou envolver toda a comunidade na construção de um ambiente mais seguro e respeitoso.
9: É uma mobilização feita a partir de reuniões feitas com gestores de escola e a Secretaria Municipal de Educação, que decidiu que hoje as escolas fariam um grande movimento com as nossas crianças em defesa da paz. Aqui nós estamos

0: praticamente representatividade de 43 escolas municipais. Aqui nós temos aproximadamente 3 mil alunos, servidores, gestores de escola, tentando transmitir uma mensagem de tranquilidade, uma mensagem de paz para toda a sociedade, que é o que mais a gente precisa nesse momento.
1: De Cruzeiro do Sul, Gladson Albano, para o Sistema Público de Comunicação do Acre.
2: Agora vamos com uma reportagem da Larissa Costa, que ela traz detalhes para a gente sobre o programa de aquisição de alimentos na Resex Alto Tarauacá. O governo fez a primeira entrega desse programa por lá e a Larissa traz os detalhes para a gente.
3: Marcando mais um passo no compromisso com o desenvolvimento sustentável da região do Jordão, o governo do estado, por meio da Secretaria de Agricultura, iniciou a primeira entrega do Programa de Aquisição de Alimentos, o PAA, na modalidade extrativista na Reserva Extrativista do Alto Tarauacá. A ação teve início no dia 28 de maio e segue até o dia 2 de junho, beneficiando diretamente 26 produtores da região. O programa garante a compra de produção local, fortalecendo a geração de renda das famílias que vivem do extrativismo, incentivando práticas sustentáveis na floresta. Os alimentos adquiridos estão sendo destinados a 3 comunidades e a uma creche do município, contribuindo para a segurança alimentar da população e garantindo produtos de qualidade para crianças e famílias atendidas. A iniciativa é realizada em parceria com o Ministério do Desenvolvimento e Assistência Social, Família e Combate à Fome, o Instituto Chico Mendes de Conservação da Biodiversidade, o ICMBio, e a Secretaria Municipal de Educação do Jordão. Segundo a secretária de Estado de Agricultura, Temile Silva, o programa tem papel estratégico no fortalecimento da economia local e na ampliação do acesso da população a alimentos saudáveis e de qualidade. Para quem vive da produção extrativista, os resultados já são percebidos na prática. Produtor Ruberval de Lima destacou que a iniciativa amplia as oportunidades de comercialização e gera benefícios para toda a comunidade. Com colaboração de Vanessa Souza, Larissa Costa para o Sistema Público de Comunicação.
4: Esporte.
2: Alberto Casas já está conosco. Muito bom dia para você, Alberto Casas, ao vivo, trazendo as informações do esporte. Conta aí pra gente, meu amigo, viu o voo partir ontem do Brasil rumo aos Estados Unidos? Os caras já estão lá, brother.
5: É, muito bom dia, Jefferson, bom dia, ouvintes. É verdade, né? Partiu com uma hora de atraso, mas partiu, né? Partiu 10 horas de viagem. Agora você viu o luxo que é o avião, meu amigo. O cara vai deitado, o cara tem pantufa pra botar nos pés, é tudo mais. É um luxo só, meu irmão.
2: É, meu amigo, se esse conforto for para que esses caras tenham as condições adequadas para trazer o Hexa, sem problema. Mas faz parte, hoje em dia, esse é o mundo, né, cara? Os caras vivem num outro mundo realmente com relação a esse tipo de oportunidades. Viu também o uniforme deles? Gostou, o Alberto Casas? Achou os caras
5: pois
2: mais
5: bonitos? Pois é, rapaz, vários uniformes, né? Entrar todo mundo de paletó. Depois mudaram o vestuário lá, né? O figurino. E aí foi. E sabe quem sentou do lado do Ancelotti? Do ladinho colado.
2: Não, o Everton?
5: Neymar.
2: É, será que tava negociando um espaçozinho na equipe?
5: Pois é, do lado, rapaz. Quando passaram a imagem assim, que aquelas imagens são da CBF, né? Que não pode entrar. Não pude, a impressão no aeroporto e só via por drone. O drone não deu pra ver de cima, mas falar com ele mesmo é difícil, viu, já?
2: Mas é isso, né, velho? Depois do Ancelotti, quem manda ele mesmo e vida que segue. A gente tem que entender isso, infelizmente. E o Ancelotti disse que o grupo já está com o grupo completo, né, Alberto? E tem treino hoje à tarde já, né? Chegaram hoje pela manhã nos Estados Unidos e já tem treino pra galera.
5: Exatamente, às 5 da tarde já vão entrar em campo, porque tem aí o último amistoso contra o Egito, daí depois já é valendo aí contra o Marrocos. Então, é a galera que está se organizando, viu? É mesmo que não acredite muito, mas tem muita gente se organizando aí já com vendas de abatás e tudo mais para reunir a galera, né, no canto só. São vários aí estão vários eventos que vão ser realizados no dia do jogo do Brasil, que será sábado às 17h.
2: Ah, Copa do Mundo é Copa do Mundo, né, Alberto? Quem gosta de futebol se envolve de qualquer maneira. A gente que acompanha sabe das dificuldades que a seleção vai enfrentar, o próprio time ainda não tem uma formação fechada, mas a gente vai torcer, vai curtir, e é Copa do Mundo, né?
5: E olha que eu ouvi até de mulheres, viu? Quando é jogo da Copa do Mundo, eu me envolvo, eu assisto, eu faço o auê. Agora, quando é jogo de Campeonato Brasileiro, jogo amistoso da seleção, eliminatórios, eu não me envolvo, não. Mas quando é jogo de Copa do Mundo, eu tô de cabeça dentro. Isso mulheres falando, viu, gente?
2: Mulheres, crianças, jovens. Como você disse, mesmo quem não acompanha o futebol no dia a dia, quando chega esse período de Copa, entra no clima de qualquer maneira mesmo. É bom para todo mundo, né? É bom para esse espírito de festa, né? De que o esporte, a gente fala sempre que é muito mais do que esporte, é um envolvimento, é saber ganhar, é saber perder. É bom para o comércio, que vende ali uma camisa, vende uma buzina, uma corneta, enfim. Gira tudo em torno de Copa do Mundo nesses próximos 40 dias, Alberto Casas.
5: Agora há pouco mesmo eu já recebi até fotos de pessoas com a camisa do Brasil. É Brasil, rapaz, você viu aí, o Raimundo Fernandes disse que vai usar uma até o início da Copa. Uma cada dia, não é uma só.
2: Uma cada dia. Rapaz, eu só tenho uma, e uma não é das originais não, né? Porque a original tava, um amigo meu me disse que tá R$700.
5: Vai lá no shopping pra tu ver, por aí mesmo, viu?
2: Não, a minha é fake. Não tive como comprar uma nova, já, não.
5: Mas tá amarelinha, que eu só uso ela de
2: E aí os filhos pediram também, disse, olha, gente, o que importa é a torcida no coração, não adianta a camisa valer tanto e depois sair nas oitavas de finais. Alberto, deixa eu te falar aqui mais, cara, que eu te dizer sobre seleção. Não, agora passou. Você puxou a história aí das camisas e aí me passou aqui não, nosso presidente, né? O Adem Araújo, presidente da federação, vi ontem no lance esportivo, vai estar lá acompanhando os jogos de grupo, né?
5: Vai. Nessa primeira fase, todos os presidentes de federações são convidados pela CBF para acompanhar, né, a seleção brasileira nessa primeira fase. E falando em federação, hoje às 15h, o Jefferson, será a assinatura do convênio com a prefeitura, né? Só falta mesmo o trâmite burocrático para liberar esses 500 mil aí que a prefeitura, pela primeira vez, está ajudando aí o futebol acreano. Então, hoje às 15h, sede da federação, com a presença do prefeito e autoridades e também a federação, vai ser assinado o convênio para a liberação desse dinheiro, viu, Jefferson? Hoje, 15h.
2: Beleza. E hoje também, logo após o lance esportivo, quem estiver ligado aqui nas nossas rádios públicas, sabe o que tem logo depois, não?
5: Diga lá, podcast.
2: Não, pô, tem João Fonseca em quadra em Roland Garros.
5: Meu amigo.
2: 1h15, horário do Acre.
5: Se vencer, ele vai para a SEMI, né? Porque ele tá nas quartas.
2: Exatamente. Beleza, Alberto Casas.
5: Já garantiu um bom prêmio aí.
2: Dinheiro aqui não é um problema aqui para quem joga tênis, viu?
5: É verdade. E aí ele vai em busca do seu primeiro grande slam, porque ele tirou aí, foi o tenista mais novo a tirar o Djokovic, né?
2: É, isso aí, meu amigo. Mas vai jogar contra outro também, jovem.
5: Tem 20
2: o João Fonseca
5: anos, né?
2: Tem 19 e o Tcheco, né? Tcheco Jakub Mensik, de 20 anos.
5: Exatamente.
2: Enfim,
5: agora,
2: mais um aninho que faz diferença. O cara já ganhou um Master 1000.
5: E também já
2: derrotou o Djokovic, né?
5: E o Fonseca também já derrotou esse Tcheco aí.
2: Enfim, vamos torcer também, né? Meu amigo, obrigado aí. Outras informações no nosso Gente Debate, Lance Esportivo e Conexão Acre. Grande abraço para você.
5: Isso. Bom dia.
2: Bom dia, Alberto Casas. E para a gente fechar a conta aqui do nosso Bom Dia Aldeia, fazer um convite para você, que hoje é dia de GovCast, viu? A convidada é Francisca Arara, secretária de Estado dos Povos Indígenas, Entre os assuntos, as ações preventivas do governo do estado para auxílio às comunidades no período de seca. O GovCast começa às 5 horas da tarde. Você não pode perder às 5 horas da tarde, ao vivo, pelas rádios públicas, em rede para todo o estado. Pela internet, você se conecta pelo canal do Governo do Acre no YouTube e acompanha tudo, tá bom? Logo após o GovCast, nas rádios públicas, tem Conexão Acre, com as principais notícias do nosso estado, do Brasil e do mundo. Gente, obrigado. Amanhã estaremos de volta a partir das 7 em ponto. Tchau, tchau.
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1: É isso, gente. O nosso Bom Dia Tarauacá já chegando aí no seu rádio para te fazer companhia até as 10 da manhã, levando notícias, informações, música boa e, claro, entrevistas aí no seu rádio.
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1: Aquele bom dia para você que tá ligado com a gente desde as primeiras horas do dia, para você que acabou de ligar o seu rádio para acompanhar o nosso Bom Dia Tarauacá. Bom dia pra você na sua casa, no seu trabalho, nos dando uma carona no seu carro, pra você também aí no seu roçado, na sua casa de farinha, você já lavando aquela roupa na beira do Igarapé ou na beira do rio, aquele bom dia pra você também. Hoje seremos só vocês e eu e vocês, nosso amigo Raimundo Ascioli disse que precisava cortar o cabelo, aí hoje ele não veio não.
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1: Pessoal, e hoje a gente está aqui com o Ricardo Veras, que ele é coordenador do IEPTEC, para divulgar um curso que eu tenho certeza que é de interesse aí da população. Então, dá aquele bom dia aqui para o nosso amigo Ricardo. Seja muito bem-vindo, viu, Ricardo? É com você.
3: Bom, muito bom dia, Rose. É uma grande satisfação poder estar aqui hoje, né? Agradecer aqui o espaço, a Rádio Difusora, e dar um bom dia também a todos os ouvintes que nesse momento têm a possibilidade de receber uma grande oportunidade, que é a oferta de cursos, né, pelo IEPTEC aqui em Tarauacá. Então, hoje, nós estamos aqui a divulgar dois cursos que são bem interessantes para a comunidade.
1: Sim, pode ficar à vontade. A gente sempre sabe bem do curso de horticultor, né? Aqui em Tarauacá, não sei se vocês sabem, mas a gente é cheio de horticultores amadores, né? Todo mundo aqui gosta de plantar a sua própria horta, mas eu imagino que isso seja um pouquinho diferente, não é isso?
3: Isso. Então, Rose, quando a gente vai fazer qualquer tipo de produção, uhum, a gente tem um conhecimento, né, empírico, que é o conhecimento que é aquele que a população propriamente tem. Porém, com o conhecimento técnico, nós conseguimos aprimorar e melhorar essa produção. E também a quantidade, né? A gente consegue aumentar a produção, gerando aí mais renda para o próprio produtor, né? Então, esse curso, né, ele vem de uma demanda relacionada sempre a uma parceria entre, uhum, o IEPTEC, a prefeitura, uhum, e também o Sindicato dos Produtores Rurais.
1: Certo. Ricardo, aproveita e fala para a gente quem pode, né, fazer esse curso.
3: Então, quem pode fazer esse curso? A comunidade, no geral, né, uhum, que tem acima de 16 anos e o ensino fundamental incompleto, né? Então, ter o ensino fundamental acima de 16 anos, ele pode estar buscando aí as suas inscrições, né, lá no sindicato mesmo, que fica ali no fórum, no centro, próximo ao fórum, né? Uhum. E também no NEPT de Tarauacá, que fica ali na entrada do Ipepaconha. Vizinho ali ao posto de saúde.
1: Uhum. Então as inscrições são totalmente presenciais, não é isso?
3: Isso, as inscrições são presenciais, né? É só levar os documentos pessoais, uhum, se inscrever. E o melhor de tudo, o curso ele é gratuito. Valeu. E o estudante, né, ao concluir o curso, ele ainda recebe, tendo em vista que esse curso é pelo programa da bioeconomia, uhum, do governo federal, em parceria com os estados. E o estudante vai receber R$ 3,00 por cada hora estudada. É. Então, o curso aí, ele é de 160 horas e o aluno vai receber aí R$ 3,00 por cada hora estudada.
1: É, a gente estava fazendo matemática agora há pouco e daria um total de R$ 480,00, não é isso?
3: Isso, R$ 480,00 se ele for todos os dias, né? Não tiver nenhuma falta. Então, ao final do curso, ele vai receber esse valor para ajudar também para que ele possa já iniciar o seu negócio ou então aprimorar cada vez mais aquilo que ele já tem ali disponível.
1: Olha aí. Ricardo, falando em dia, já que tu puxou esse gancho do dia, né? Vamos falar em relação à logística mesmo, né? Porque a gente sabe que tem muita gente que quer fazer, ver esse tipo de oportunidades. Olha, eu gostaria muito de fazer esse curso, né? Isso agregaria demais. Mas eu não tenho tempo, né? Então, para falar sobre essa questão aí, essa organização mesmo de tempo.
3: Então, com a nossa experiência, nós observamos que quando nós determinávamos o horário, as turmas não se formavam da forma que nós pretendíamos, né? Uhum. Porque a nossa intenção é alcançar o maior número de pessoas possíveis qualificadas aqui no município de Tarauacá.
1: Uhum.
3: Então, a metodologia que nós vamos estar disseminando é justamente fazer as inscrições e lá no período, né, antes do início das aulas, nós estarmos aí reunindo com os estudantes,
1: uhum,
3: para que possamos definir o horário. Então, o horário vai ser definido pelos próprios estudantes.
1: Olha que maravilha, gente. Você vai ter a chance de aprimorar suas técnicas, né? Você que já tem aí, como o Ricardo bem falou, esse conhecimento empírico, não é? Você que gosta de ter a sua própria horta em casa, você que quer fazer disso também um negócio, chegou a sua chance, então não perca. Você mencionou dois cursos, não foi? Já falou do curso de horticultor, e qual seria o segundo?
3: Então, o próximo curso seria o de agricultor orgânico, não é?
1: Olha aí.
3: Então, são dois cursos voltados para a área de produção orgânica, que cada vez mais vem ganhando espaço no mercado, né? E poucas pessoas produzem, né, uhum, de forma orgânica. Então, um produto que, além de estar em pouca escala de produção, ele agrega também um valor muito maior. Então, se você chegar no supermercado e tiver lá, um exemplo aqui, um alface normal, produzido de forma convencional, e um alface orgânico, o alface orgânico vai ser muito mais, vai ter muito mais valor agregado nele por conta da forma de produção que é diferente. E hoje as pessoas buscam isso, né, Rosa?
1: Uhum.
3: Busca saúde, né, bem-estar alimentar, então, segurança alimentar. Então, os produtos orgânicos, eles vêm ganhando espaço cada vez mais e vêm sendo procurado aí por muita gente.
1: E existe a forma correta de fazer, né? Eu não sei se isso vai... Provavelmente vai estar na aula, mas você poderia só falar um pouquinho pra gente essa diferença, né? Porque na prática eu também não sei,
3: uhum,
1: qual é essa diferença entre o convencional e o orgânico. Eu confesso que eu não...
3: Então, vamos lá. Toda cultura, ela vai ter ali as pragas.
1: Sim.
3: As pragas que vão estar ali ocupando espaço, porque a partir do momento que nós... desmatamos, nós abrimos espaço para produção,
1: uhum,
3: nós também retiramos os predadores naturais.
1: Sim.
3: Então, ao plantarmos, nós, de forma convencional, utilizamos aí inseticidas, pesticidas,
1: uhum. Uhum.
3: Então, produtos químicos para combater essas pragas.
1: Uhum.
3: Já na agricultura orgânica, nós também usamos, só que de forma natural. Então, nós pegamos... alguns elementos da própria natureza,
1: uhum,
3: para fazer os fungicidas, né? Então, a ideia não é matar em si, mas só afugentar as pragas para que haja um controle ambiental. Então, na produção orgânica, nós temos um controle maior de forma natural,
1: uhum,
3: enquanto na convencional nós temos o uso de produtos químicos mais fortes, mais pesados, né, para que a gente possa controlar essas pragas para não acabar com a produção.
1: Enfim, são conhecimentos que você vai obter a partir do momento que você iniciar o curso, não é isso?
3: Isso.
1: Ricardo, mais alguma informação, quiser falar, fica à vontade, tá?
3: Bom, então o IEPTEC está sempre de portas abertas, né?
1: Uhum.
3: A comunidade aqui em parceria pode estar indo lá na nossa sede, está buscando novos cursos, tá? Dando a opinião de novos cursos que sejam interessantes para a cidade, para a comunidade. Então, o IEPTEC só agradece, né, a oportunidade aqui da Rádio Difusora está nos dando aqui esse espaço, e estamos sempre à disposição para ajudar aí, da melhor forma, a qualificar as pessoas que têm interesse aqui no município de Tarauacá.
1: Tem algum contato, Ricardo, que a pessoa possa entrar em contato, atrás de mais informações?
3: Sim, pode ser pelo meu número mesmo, né? 68 sequência 39-36-8093. Então, pode entrar em contato, que a gente atende as demandas que foram solicitadas.
1: Olha, Ricardo, qualquer outra novidade, viu? As portas estão abertas para você, né? Para a equipe vir aqui, né, divulgar, porque a gente sabe que isso esse tipo de curso é de interesse realmente aí da nossa população, não é isso?
3: Isso. E também quero agradecer aqui, né, ao prefeito Rodrigo, tá? E ao Sandro também, né, que é o presidente lá do sindicato, que são dois parceiros nossos extremamente importantes, não é? Porque, inclusive, né, tendo aqui até abrindo um pouco... o prefeito Rodrigo vai estar doando, né, a nossa, uhum, sede aqui, então a gente vai poder aí estar ampliando as salas de aula, ampliando o nosso prédio para podermos ofertar mais cursos ainda. Então, e o parceiro Sandro, né, o presidente do sindicato, ele é um cara show de bola, né, abriu as portas também para a gente, está em uma parceria muito interessante, então ele está trazendo muita demanda dos produtores e nós vamos estar aí atendendo para que a gente possa cada vez qualificar as pessoas, né, e fazer com que as pessoas gerem mais renda, mais empregabilidade aqui para o município.
1: Então, expectativas boas, né? E contamos também, claro, com a população. População aderindo, população indo lá, a população indo se qualificar cada vez mais. São agora 8 horas e 14 minutos. A gente vai ouvir aqui um forró bom e daqui a pouco a gente está de volta.
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Estamos de volta, são agora pontualmente 8 horas mais 18 minutos. Deixa eu mandar aí um bom dia pro meu amigo Valdor, que está vindo a gente lá no São Salvador. Pra sua esposa também, a nossa amiga Maria. Pra minha tia Isa e toda a família, bom dia aí pra vocês, tá? É, pra Verônica e pras filhas dela também, Yara, Beatriz e Bianca, bom dia aí pra vocês. Daquele bom dia também pro pessoal do grupo do WhatsApp do programa Bom Dia Tarauacá, bom dia aí pra vocês, tá? Vocês podem começar a mandar os seus áudios, que daqui a pouco todo mundo...

Dá um bom dia pra você ouvindo a gente aí na sua banquinha, você que vende aí o seu bombom, aquele milito bom, né? Aquela pipoquinha doce. Bom dia pra você, viu? Muito obrigada pela sua audiência. Mandar um bom dia também pro pessoal aí da saúde, né? Tanto as equipes que atuam nos postos de saúde, quanto para as equipes que atuam na maternidade e no hospital do nosso município. Lembrando que a gente está passando aí por uma epidemia, né, de gripe, de síndrome respiratória, nem de gripe, são síndromes respiratórias, né? Muitas crianças aí que estão precisando serem levadas ao hospital e tá vendo aquela superlotação. Né? Então, assim, cuidado, né, gente? Cuidado aí, o que a gente puder fazer em casa, vamos fazer, né? Você que está com seu filho em casa aí, apresentando já os primeiros sinais de gripe, já não manda ele para a escola, não manda ele para a creche, fica com ele em casa, né, medicando aí, claro, tudo dentro daquilo que os médicos recomendam, hidratando bastante aí essa criança, porque o negócio tá ficando feio, gente. Inclusive em Rio Branco, as UTIs lotadas, né, por conta desse problema aí, dessa síndrome respiratória que tem acometido as crianças. A gente está realmente muito ansioso para trazer alguém da saúde aqui para falar com a gente, só que, né, nunca dá, sempre acontece alguma coisa, algum imprevisto, mas a senhora tá tentando resolver essa questão, tentando trazer uma pessoa aqui. Não, mas vocês sabem, pessoal, quem trabalha na saúde, né, tem aí que cumprir as suas horas também e, infelizmente, não dá para vir, né, assim, a hora que a gente quer. Mas a gente vai tentar trazer essa semana ainda alguém da saúde para a gente conversar a respeito aí dessas síndromes respiratórias, tá bom?

Olha, e atenção aí, o José Pereira de Castro Júnior e também o Vicente, deixa eu ver aqui, o Vicente dos Santos Lima. Vocês perderam aí as carteiras de vocês, tá, pessoal? É, além dos documentos, né, quase todos os documentos estavam nas carteiras, também tinha, aliás, tem uma quantia em dinheiro, né, o pessoal que vieram, que encontraram, trouxeram aqui, não tiraram nada, absolutamente nada das suas carteiras, né, o que vocês, como que vocês perderam dentro, elas ainda se encontram, tá, estão aqui na rádio com a gente, então, você que conhecer essas pessoas, infelizmente, são pessoas que não são daqui, né, um é lá do Jordão, pelo que a gente vê aqui pelo documento, e o outro lá de Rio Branco. Mas eles estavam aqui, provavelmente tem família aqui, né? Ou amigos, não sei. E aí acabaram perdendo os seus documentos. E está aqui na rádio com a gente. Você que conhece esses dois cidadãos aí, avise para eles.

0: Mando foto do drink.
1: Gente, hoje uma enxaqueca resolveu me pegar, né? E aí eu tô daquele jeito. Mas tá tudo certo. Já tomei medicação. Tô só esperando aqui o negócio melhorar. Nada. Por isso que eu tô falando mais baixo que normalmente eu falo, né? Por conta dessa dor de cabeça que tá realmente um pouquinho forte, né? Olha, atenção a Selma Luísa de Souza e a Wanauá. É, residente lá na aldeia Nova Esperança, viu? Você tá com audiência de instrução e julgamento marcada pro dia 9 de junho, às 11 horas, tá bom? O Juscelio Oliveira Rodrigues, lá do Ouro Preto, na colônia Santa Luzia. Você tá com audiência marcada pro dia 27 de julho, lá pro próximo mês, né? Inclusive, quero estar viajando, se Deus quiser, quero estar na capital só comendo, bebendo de graça na casa das minhas irmãs, viu? É dia 27 de julho, às 8 horas. Francisco Paulo Matos Oliveira, residente lá no Seringal Pacujá. Você está com audiência de instrução e julgamento marcada para o dia 16 de junho, às 9 horas. O José Aldenir Gama Feitosa. Audiência marcada para dia 6 de julho, às 8 horas. Usando filtro pra esconder a tristeza. E a Charlande de Souza Oliveira, residente lá no Seringal, deixa eu ver aqui, no Rio Muru, Seringal, Santo Amaro. Você está com audiência de instrução e julgamento marcada para o dia 23 desse mês, tá bom? Às 11 horas. A

Deixa eu aproveitar e mandar aqueles parabéns, viu, pra você que tá aniversariando hoje, você que está aí acendendo, apagando mais uma velinha, né? Você que tá aí prontíssimo e preparado pra viver mais um ano aí cheio de conquistas, um ano cheio de realizações, um ano aí cheio de coisas boas, e nós desejamos tudo de melhor aí pra sua vida, tá bom? Que você seja ainda mais feliz durante esse ano, né? Que você seja aí mais cauteloso quando for tomar suas decisões, mas que você não fique parado com medo também de tomá-las, tá certo? E, gente, falando em ano, né? Falando aí em dias, falando em prazo, vamos aproveitar aqui e lembrar, tá? Que tem aí o prazo, né, para você fazer a sua inscrição do Enem. E, inclusive, tá se esgotando. Se não me engano, vou conferir aqui direitinho. Vai até o dia 6, né? Mas deixa só eu conferir aqui. Vou terminar na sexta-feira, dia 5. Não é até o dia 6, até dia 5, tá? Então, sexta-feira termina aí o prazo para você fazer a sua inscrição no Enem. Lembrando que você que é aluno do terceiro ano do ensino médio, tá, da rede pública, você tem a sua inscrição automática. Mas isso não quer dizer que você não precisa fazer nada, não é assim, tá? Você precisa entrar na página do participante e você vai confirmar, né, a sua inscrição. É isso que você vai precisar fazer. Aí você pode perguntar, onde é que fica essa página do participante? Geralmente você digita lá, INEP, página do participante, e aí você digita lá os seus dados, né, seu CPF, e você vai conseguir ter acesso à sua página, tá bom? E lá você confirma se você quer a sua inscrição.

Mas vamos lá, gente. Site ABC, Agência Brasil. Vamos ver o que está acontecendo. Olha, o governo dos Estados Unidos propõe nova tarifa sobre produtos brasileiros. Medidas incluem setores como serviço de pagamento eletrônico. Lula pede a Durigan que avalie possíveis prejuízos de medidas dos Estados Unidos. Exigido por Trump, acordo de Abraão isola palestinos frente a Israel. China reconhece território brasileiro como livre da febre aftosa. TSE julga recurso de Castro contra a decisão que o tornou inelegível. Grupo especializado no tráfico internacional de cocaína é alvo da PF. E o Acre tá na agência de notícias aí do Brasil, minha gente. Olha só, Acre luta para reverter desinformação e ampliar vacinação contra o HPV. Em 2017, o imunizante foi alvo de campanha difamatória intensa no estado. Olha, apesar de avanços nos últimos anos, o Brasil ainda batalha para atingir as metas de vacinação contra o HPV. E esse desafio é ainda maior em um estado, o Acre. No ano passado, enquanto a média da cobertura no país foi de 86% entre meninas e 74,5% entre os meninos, no estado da região norte, os índices ficaram em 59% e 50%, os menores entre todas as unidades federativas. Uma das principais explicações para isso é um incidente ocorrido em 2017, quando 74 adolescentes acreanos apresentaram sintomas que iam de dores de cabeça até desmaios e convulsões após receberem o imunizante. Uma extensa investigação comprovou que os componentes da vacina não causaram os problemas, mas o caso repercutiu nacionalmente e foi objeto de uma campanha de desinformação. Atualmente, a coordenadora estadual do Programa Nacional de Imunização no Acre, Renata Quiles, já integrava a equipe de gestão na época e viu todo o desenrolar da história em primeira mão. Até 2017, nós tínhamos 14 casos notificados de possíveis efeitos adversos dos mais variados, desde uma cefaleia, uma dor local, até um desmaio, todos investigados em tempo oportuno. Nós saímos de 14 para 127 casos notificados em 6 meses por um comportamento da massa estimulada pelo que se veiculava na imprensa e pelo medo natural da população, lembra ela. Uma grande força-tarefa passou a investigar o ocorrido, tanto verificando os lotes das vacinas aplicadas à procura de algum problema, quanto examinando os adolescentes em busca de um diagnóstico. Doze jovens com sintomas mais graves foram levados para a Faculdade de Medicina da Universidade de São Paulo, onde passaram semanas fazendo uma bateria de exames, incluindo alguns bem avançados, como videoencefalograma. Estresse vacinal, olha só. Os especialistas da USP concluíram que dois irmãos tinham epilepsia de origem genética e o restante estava sofrendo de uma resposta física involuntária ao estresse, chamada de crise psicocongênita não epilética ou CNEP. Ou seja, não foi a vacina que causou os sintomas, mas o estresse relacionado ao ato de vacinar, combinado a outras questões pessoais e familiares. Em uma nota conjunta, a Sociedade Brasileira de Pediatria e de Imunização explicam que a CNEP é uma das manifestações das reações de estresse vacinal documentadas desde 1992 em diversos países e relacionadas a diferentes imunizantes, mas reforçam que não há nenhuma relação biológica com o material das vacinas. Ainda de acordo com as entidades, não se trata de uma simulação ou exagero, mas de uma condição real que pode até se tornar crônica, mas eles alertam. Cada vez mais é descrita na literatura médica a influência negativa das redes sociais como meio de propagação de conteúdos que agem como modelagem ou fatores de gatilho para o surgimento de novos casos.
Estes canais também são o meio mais comum pelo qual o movimento antivacina influencia a população com informações falsas sobre as reações psicogênitas, atribuindo a elas caráter sequelar causado pelo imunobiológico.

Vamos continuando com a notícia, 8 horas e 40 minutos. Só de acordo com a diretoria da Sociedade Brasileira de Imunizações, Maiara Moura, o fato é, de fato, o movimento antivacina se aproveitou do episódio ocorrido no Acre, espalhando medo para o restante do país. Muitos pais já resistiam à vacina por acreditar que ela poderia estimular a sexualidade precoce, só porque a principal via de transmissão do HPV é assexual. Foi uma combinação explosiva. A vacinação estava a todo vapor e dando suporte, dando super certo para usar em termos que os jovens usam. Depois disso, a vacina de HPV flopou. Essas questões fizeram com que a vacinação nas escolas acabasse. E a gente sabe que a melhor estratégia para vacinar adolescente é na escola, porque o adolescente não vai ao serviço de saúde, lamenta Maiara. O efeito foi ainda mais devastador no Acre. De acordo com Renata Quiles, em 2018 e 2019, menos de 10% dos adolescentes do estado compareceram aos postos para vacinar. O caso teve muita repercussão, mas eu não tive a mesma abertura para trazer à luz o que foi concluído, mostrar o resultado da investigação da USP, que confirmou que nada estava relacionado com a vacina, lamenta a coordenadora. Em relação aos eventos adversos, Renata e Maiara destacaram que eventos adversos são comuns e esperados para qualquer medicamento, incluindo vacinas. O que determina se esses produtos serão disponibilizados para a população é a gravidade dos episódios e se os riscos são inferiores aos benefícios. Isso já é estabelecido na fase de testes, mas continua sendo avaliado depois que a população passa a utilizar o medicamento em larga escala. No caso da vacina contra o HPV, essa é uma conta indiscutível. De acordo com a gerente médica de vacinas da farmacêutica MSD, Aline Okuma, a taxa de evento adverso é baixa e a efetividade é extremamente alta, de 90% ou mais. E a gente já tem estudos em alguns países mostrando que a incidência do câncer por HPV tem caído depois da introdução da vacina. E a gente vê o sucesso. A MDS produz a vacina oferecida pelo Sistema Único de Saúde em parceria com o Instituto Butantan. Nós já temos 20 anos de estudos e de acompanhamento dessa vacina, monitorando todos os riscos e todos os benefícios também. O câncer por HPV é uma doença que pode aparecer de uma forma muito silenciosa. Você pode não detectar. A prevenção é essencial, complementa a Aline. A diretora da Sociedade Brasileira de Imunização, Maiara Moura, explica que o Brasil tem um sistema de farmacovigilância que acompanha todos os eventos supostamente atribuídos à vacinação ou imunização, notificados pelos serviços de saúde. A grande maioria são sintomas leves, já descritos nas bulas das vacinas, como dor local da aplicação e febre. Os eventos graves passam por uma investigação coordenada pelo Ministério da Saúde, em que o município e o estado participam para tentar entender, com exames, histórico de saúde, vendo medicamentos concomitantes, né, aquele que você faz uso junto, que aquela pessoa usou. Depois que todas as informações possíveis são levantadas, é feita uma análise de causalidade para definir se há uma relação de causa entre a vacina e aquele evento. Na maioria das vezes, essa causalidade não é comprovada e se conclui que a relação é apenas temporal, ou seja, como a pessoa manifestou os sintomas após tomar alguma vacina. Ela deduz que eles foram provocados pelo imunizante. Mas se trata de uma coincidência. Os sintomas tiveram outra causa e provavelmente também aconteceriam se a pessoa não tivesse vacinado. Esse protocolo de farmacovigilância sempre existiu na imunização, como a gente continua até hoje investigando e acompanhando qualquer caso relacionado temporalmente com a vacina HPV. O nosso objetivo, tanto do Ministério quanto das Secretarias de Saúde e dos laboratórios produtores, é oferecer um produto seguro e de qualidade para a população, reforça Renata. Gente, eu sei que essa matéria é extensa, mas eu acho assim, de extrema importância a gente ter esse outro lado da história, né? Porque eu lembro muito bem da época que foi a repercussão aí, né, desses casos que todo mundo estava atribuindo os efeitos colaterais, né? Todos os sintomas que os adolescentes estavam sentindo aí realmente ao imunizante. Então, eu acho interessante a gente esclarecer isso, porque a vacina contra o HPV é um dos principais motivos, né, que tem realmente dado essa baixa aí nos casos de câncer de colo de útero. E olha
olha só, gente, prevenção do câncer. Exemplos como o de Porto Walter e o aumento lento das coberturas no Acre no Brasil mostram que os malefícios da desinformação podem ser reversíveis, mas são necessárias múltiplas estratégias combinadas durante um longo período de tempo para conseguir alguma melhora, adverte a diretora da SBIM, Mayara Moura. Entretanto, vacinar todos os jovens contra o HPV é uma necessidade urgente. Olha só, estudo recente mostra que os cânceres causados pelo HPV matam cerca de 7,5 mil brasileiras por ano. Só o câncer do colo de útero, o mais proeminente deles, deve ter 19 mil novas ocorrências por ano entre 2026 e 2028. O Acre é o quinto estado com a maior taxa de incidência. A vacina contra o HPV, oferecida pelo SUS, protege contra 4 tipos de vírus, incluindo o 16 e o 18, que são os de maior risco, né? Como 99% dos casos de câncer de colo de útero surgem após a infecção por HPV, a Organização Mundial da Saúde considera que a doença pode ser eliminada com altas coberturas vacinais e rastreamento para descobrir as infecções já existentes antes que elas evoluam para uma doença. A vacinação também pode ser reduzida drasticamente, a vacinação também pode reduzir drasticamente os novos casos dos outros tipos de câncer associados ao HPV. No SUS, ela está disponível para todas as meninas e meninos entre 9 e 14 anos e também para pessoas imunodeprimidas, vítimas de abuso sexual, pessoas com papilomatose respiratória recorrente, usuários de profilaxia pré-exposição ao HPV e pacientes que já tiveram lesões pré-cancerosas de alto grau. O Ministério da Saúde também insistiu no resgate vacinal para adolescentes de 15 a 19 anos que não receberam a vacina na idade recomendada. Mais de 217 mil jovens já foram imunizados. Então, tá aí, né, esclarecimentos a respeito da vacinação contra o HPV. Você que tem filho adolescente, você que tem filha adolescente, leve eles, tá? Para se imunizarem. Você pode estar salvando a vida do seu filho, da sua filha daqui a alguns anos.

O resfriado é uma infecção respiratória geralmente leve e de curta duração. Os sintomas mais comuns incluem coriza, espirros, congestão nasal e tosse leve. A febre, quando ocorre, costuma ser baixa e o estado geral normalmente permanece preservado. A gripe, presta atenção aí nos sintomas da gripe, né? Causado pelo vírus influenza, a gripe costuma surgir de forma repentina e apresentar sintomas mais intensos, febre alta, dores no corpo, cansaço, dor na garganta e tosse persistente estão entre as manifestações mais frequentes. Em alguns casos, pode haver prostração, perda de apetite e agravamento de doenças pré-existentes, especialmente em idosos. A bronquiolite, olha só. A bronquiolite acomete principalmente bebês e crianças menores de 2 anos, mas não quer dizer que o seu filho que já tem 3 anos não pode pegar, tá? Não vai se apegar a esse detalhe achando que o seu menino de 4 ou 5 anos está livre e que você não tem que se preocupar, não é assim que funciona. Assim, os mais propensos são menores de 2 anos, então assim, fiquem atentos, pelas caridades, fiquem atentos, né? Eu fico atenta especialmente em relação à respiração da minha filha. Ela tá com esforço, eu não espero, minha irmã, não espero ela melhorar, não espero nada. Eu pego a minha filha, ó, me mando pro hospital e lá eles vão cuidar dela e já ela fica melhor. Mas enfim, vamos seguindo com a matéria, né? Bronquiolite, ó. Acomete principalmente bebês e crianças menores de 2 anos, atingindo as pequenas vias aéreas dos pulmões. O quadro geralmente se inicia com sintomas semelhantes ao de um resfriado, mas pode evoluir para um comprometimento respiratório importante, com chiado no peito, dificuldade para respirar e dificuldade para se alimentar. No Acre, a circulação do VSR, principal agente associado à bronquiolite, tem contribuído significativamente para o aumento das internações pediátricas. Embora seja mais comum na primeira infância, os vírus respiratórios também podem provocar complicações em idosos e pessoas com condições de saúde pré-existentes. E aí, quando procurar um médico? Vamos ver. A avaliação profissional deve ser buscada sempre que houver dúvidas sobre a evolução do quadro ou quando os sintomas forem mais intensos. Crianças, idosos e pessoas com doenças crônicas precisam de atenção especial, pois apresentam maior risco de desenvolver complicações. No caso de bebês e crianças com suspeita de bronquiolite, a recomendação é procurar atendimento o mais rápido possível em uma unidade de pronto atendimento, uma UPA, ou serviço de urgência, principalmente quando houver dificuldade respiratória, chiado no peito ou recusa alimentar. E quais são os sinais de alerta? Olha só. Independentemente do diagnóstico, é fundamental procurar imediatamente uma UPA ou pronto-socorro, aqui no nosso caso, no nosso hospital, né, gente? Se a criança ou idoso apresentar falta de ar, respiração acelerada, afundamento das costelas ao respirar, fiquem de olho, né, pessoal? Assim, quando a criança tá com essa dificuldade, quando ela respira, geralmente as costelas elas se sobrepõem assim, então fica de olho, tá? Esse é um sinal muito, muito latente, né? Lábios arroxeados, sonolência excessiva, dificuldade para se alimentar ou febre persistente. Segundo o pediatra, a maioria dos casos de bronquiolite recebe tratamento de suporte, com lavagem nasal, hidratação adequada, manutenção do aleitamento materno e controle da febre. Em situações mais graves, pode ser necessário a administração de oxigênio e internação hospitalar. Como se trata de uma infecção viral, o uso de antibióticos geralmente não é indicado, tá bom? A CESAC orienta a população a manter a vacinação em dia, adotar medidas de higiene, evitar aglomerações quando apresentar sintomas respiratórios e buscar atendimento sempre que houver sinais de agravamento do quadro clínico. A rede estadual está mobilizada e preparada para garantir a assistência que a nossa população precisa nesse momento, afirmou o secretário de Estado de Saúde, José Bestene.

Vamos seguindo, minha gente boa, 8 horas e 58 minutos. Estado abre credenciamento para empreendedores interessados em participar do Arraial Cultural 2026. Segurança Pública instala posto eletrônico em frente ao Instituto São José. Acrilança manual de gestão de riscos e controles do Poder Executivo Estadual. Governo do Acre realiza a primeira entrega do PA na Resex Alto Tarabacá. Segurança Pública e Instituto de Identificação iniciam atendimento no projeto Identidade para Dignidade em Porto Walter. Governadora Maiúza lança Operação Verão 2026, que prevê execução simultânea de 40 obras em todo o estado e investimentos superiores a 70 milhões. Estado divulga resultado definitivo de artesãos selecionados para a feira em Pernambuco. Inscrições para mestrado em gestão pública prosseguem abertas até dia 12 de junho para servidores estaduais. É, Educação do Acre orienta para alunos, viu aí, você, alunos, né, que vão fazer o Enem. O prazo para você se inscrever é até sexta-feira, dia 5, tá bom? E lembrando novamente, vocês, alunos do terceiro ano do ensino médio da rede pública, terão suas inscrições automáticas. No entanto, vocês precisam entrar na página do participante de vocês e confirmar, tá certo? Com apenas 21 focos de calor, a Acre lidera ranking nacional de redução de queimadas em 2026. Governo avança com obras de pavimentação da Boca do Caeté em Cina Madureira.

E a EPTEC abre vagas para Rio Branco na primeira turma do curso de maquiagem do programa Mulheres Mil. Secretaria de Agricultura prorroga inscrições para empresas interessadas em patrocinar o quarto Quali Café Acre. E Saúde do Acre alerta sobre aumento de síndromes respiratórias e reforça medidas de prevenção e assistência no estado, 9 horas em ponto. Gente, vamos fazer um intervalo aqui rapidinho, tá? Pra aproveitar e beber uma água, né? E molhar a garganta. Vamos ficar aí com os nossos patrocinadores, tá bom? E daqui a pouquinho eu volto, se Deus quiser. Não esquecendo vocês aí do grupo. Deixa eu só achar aqui a nossa pasta de comerciais, né? Achei. Vocês aí do grupo, tá, pessoal? Mandem os seus áudios, mandem as suas mensagens, que daqui a pouco todo mundo no ar. Tá certo? Deixa eu tentar. Agora fui.

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Nina Veneno tocando no seu rádio, são agora pontualmente 9 horas mais 12 minutos. Vamos continuando aí com as nossas notícias, com as nossas informações, chegando até você através do seu rádio aqui no nosso Bom Dia Tarauacá. Lá no blog do professor Raimundo da Scioli, ele que tá aí, né, tá... A Scioli teve um probleminha, gente, com a pressão, né? Disse aquela hora que ele tinha de cortar o cabelo, era brincadeira, tá bom? Piada aí, só pra gente descontrair, né? Ele teve uma alteração na pressão, né? E aí é bom ele ficar realmente de repouso, né? Aproveitar essa manhã pra ficar ali deitado. E aí amanhã, se Deus quiser, se ele estiver bem, estará aqui com a gente, tá bom? Olha só, a Prefeitura de Tarauacá lança editais da Política Nacional Audi Blanc Ciclo 02. Ex-prefeita Maria Luciné será entrevistada do podcast Encontro Marcado dessa terça-feira, dia 2. E como diz o outro, de novidade nova, é isso mesmo. Bora lá no site da Prefeitura, ver o que a Prefeitura andou aprontando. Prefeitura de Tarauacá realiza ação de saúde na escola de Djalma da Cunha Batista e reforça a prevenção entre estudantes. Projeto Acaraú, Secretaria de Agricultura, entrega 40 CCUs e libera 560 mil em crédito para agricultores.

0: Vamos lá, indígena desaparece após cair de barco no Rio Purus, no interior do Acre. Meu Deus, que haja um milagre na vida desse ser humano e ele esteja bem. Esse site é todo esclerosado, meu Deus do céu. A gente mexe um negócio, o bicho fala lá pra baixo da égua, meu Deus. Ah, enfim, uma tragédia aí aconteceu, né? Olha só, o empresário é morto com tiros no tórax durante confraternização com a família no Acre. Minha Nossa Senhora. Antônio Robson Viana Costa, de 44 anos, morreu nesse domingo, dia 31, após ser baleado na zona rural do Bujari. Meu Deus. Olha só, a Polícia Civil investiga a dinâmica do crime. Suspeita de que Antônio tenha sido baleado acidentalmente pelo filho de 25 anos. Ave Maria, minha gente. É só Deus mesmo na causa, né, que Deus possa dar o conforto aí pra essa família. Imagino que não seja nem um pingo fácil, né? Olha, jovem atropelada por carreta no Acre, respira sem aparelhos e reage a estímulos. Esperança, diz irmão. Olha, glória a Deus, né? Carga com 4 mil peixes ornamentais é apreendida na fronteira do Acre com Peru. Condenado por morte de adolescente, grávida, é preso 8 meses após fugir de presídio no Acre. In the back room, something I heard. Suspeito que fugiu após pedir para usar banheiro durante a audiência. Gente, mas essa aqui foi forte. Ave Maria, foi semana passada a gente leu essa notícia, né, de que esse caba, olha só, tava na audiência e pediu para usar o banheiro e de lá fugiu, e foi isso. Ah, eu sei que a notícia é séria, né, que a situação é séria, mas tem como não ser engraçado também. Ave Maria. A notícia é que ele segue desaparecido, segue foragido. Homem é morto a tiros após ter casa invadida no segundo distrito de Rio Branco. Meu Deus. Recém-nascido se engasga com leite materno e é salvo por bombeiros no ar, que a gente já viu tanto vídeo assim, né? Parece que no Instagram ele entendeu que eu gosto de assistir esse tipo de vídeo. E aí, o que é que ele faz? Ele fica com o algoritmo dele mandando esse tipo de vídeo pra mim. Eu já vi tantos casos, sabe, assim, de bombeiros, de policiais, a paisana, né? É, salvando realmente criancinhas engasgadas. E aí a gente vê. São nesses momentos que a gente percebe a necessidade urgente que a gente tem de começar a ter esse tipo de instrução nas escolas, né? É legal ensinar matemática, assim, é importante, é interessante, é necessário, é útil. Português também, geografia, com certeza. Mas primeiros socorros já devia ter sido entendido como algo necessário na grade curricular, né? Para ter nas escolas, ter como instrução nas escolas. Já devia ter isso, ó, há muito tempo. Mas espero que isso no futuro possa virar, né, realidade, possa estar aí na grade dos alunos. E você em casa, você que passa o dia todinho aí, de perna pra cima, né, rolando feed, vendo só besteira no seu Instagram, TikTok, escambau, fala o seguinte, tira 5 minutinhos do seu dia e vai aprender essa manobra no YouTube. É rapidinho, você aprende rapidinho, né, você assiste o vídeo ali, geralmente tem 5 minutos, no máximo 10 minutos, né, então assim, é algo que você consegue assistir rapidinho, né. E se você tiver uma criança em casa pra treinar, eu faço isso com a Ana Lu, gente, confesso pra vocês. Não é que eu seja louca, não é isso, né? Mas é porque, se Deus me livre, acontecer uma situação, eu quero saber o que fazer, né? Porque daqui que a gente acha socorro, são segundos que podem valer, que podem custar a vida da minha filha. Então, conhecimento, ele é importante, viu? Então, você que tá ouvindo o nosso programa, né? Tiver acesso à internet, tiver acesso ao YouTube, faça isso, tá? Veja um vídeo. Com 720 vagas, programa oferece cursos gratuitos para vítimas de violência doméstica no Acre. E com chuvas abaixo da média, Rio Acre deve continuar em vazante e agrava a estiagem na capital. Com caixão e luto, professores mantêm greve e voltam a protestar em Rio Branco. Lembrando que essas notícias e muitas outras você confere aqui no site G1 Globo Acre, tá bom? Bom, mas chega de falar, né, meu povo? Chega de falar, que eu tô falando aqui há um tempão e a dor de cabeça como é no centro. Bora aqui pro nosso grupo, bora ver o que o pessoal aqui do nosso grupo, né, tá falando, o que estão mandando de mensagem, vamos lá. Deixa eu ver. Manda um alô pra nós, Rose. A Cioli, tô vendo agora. A Cioli, alô pra você, viu? Bom dia pra você. Pra Uzirinha, pra nossa amiga Jana Furtado, também melhoras aí pra você, viu, meu amigo? Que você se recupere e amanhã possa estar aqui com a gente, né? Deixa eu ver quem mais. É, o Elisvan, bom dia, meu amigo. Como é que você tá? Tudo bem com você? A Maria Vanessa, também bom dia pra você, viu? A Rosileide Freitas, bom dia, Rose, bom dia, querida. Manda um alô pra nós, Rebeca, Raab, meu marido, Luzimar e Rosileide na rua Benjamin Constant. Então, bom dia pra vocês, viu? Que vocês tenham aí uma excelente terça-feira. E ela mandou um áudio aqui também, bora ouvir.
1: Manda um alô também para minha filha Luciana, na Abacate, Maridel, Thiago, meu filho Francisco, show dela, gente, lá na Abacate. É a Rosileide, que eu me esqueci de...
2: Bom dia, Rose. Quero mandar alô lá pro Baixa Curá.
0: Mande, meu
2: pai José Afonso, minha mãe Aldirene. Dizer que estamos bem, tá? Tá com saudade de vocês. Só aguardando vocês aqui pra matar essa saudade. O Arthur tá tudo bem com ele, tá? É, tá muito ansioso pra vocês chegar logo aqui. Beijo da sua filha Jainene.
0: Deixa eu ver o que mais, feriado de Corpus Christi, né, Corpus Christi aí, feriado, dia 4 do 6, quinta-feira, não haverá expediente, ponto facultativo na quinta, aliás, perdão, na sexta-feira, as unidades do IDAF funcionarão em regime de plantão, tá bom, então utilize o produtor rural, aliás, perdão, o produtor online para emitir aí o seu GTA, então tá aí, né, informações a respeito do IDAF, tá bom? A nossa amiga Wanda, vamos ouvir também aqui.
3: Bom dia, professor Cioli. Queria passar um alô pro meu pai, Manuel. Dizer pra ele que eu tô tudo bem, graças a Deus. Ei, pai. É, pai, não vá. Tá pensando que eu vou lhe abandonar, não, tá, pai? Eu jamais vou lhe abandonar. É, eu tô com o senhor. É, tipo assim, pai, eu vou pra Colônia porque pra mim não tá dando mais aqui, mas não já pensar que eu vou lhe abandonar, não. Eu fui tirar minha carteira, pai, eu tive... Aí foi o requerimento aí para o senhor assinar. E eu vou tirar minha carteira. Quando eu puder lhe visitar, eu vou, pai. Eu não vou abandonar. E aqui quem está falando é a Wanda. Abraço, viu, pai?
0: Também a nossa amiga Wanda, né, informando aí o seu pai que não vai abandonar ele. Só vai dar um tempo aqui da cidade, né? Deixa eu ver quem mais. Bom dia, estamos sem energia na Vila Curalva. Você poderia informar a Energisa? Alô, Energisa! Cadê a energia do pessoal do Acurauá?
4: Bom dia, quero passar um alô
0: pro Giovanni,
4: para Isa, pro Arthur, lá no Alto Vila Curalva. Dizer, Giovanni, que ontem o Jean veio pro hospital, a ambulância foi pegar ele, chegou 12 horas no hospital, mas deu tudo certo.
0: Graças a Deus, né?
4: Só perdeu muito sangue, mas tá tudo bem, irmã. Graças a Deus. Não se preocupe. E teu pai tá vindo hoje pra cidade. E amanhã a gente vai pra isso, se Deus quiser. Deus está no controle de todas as coisas, assim é na sua mãe, Maria da Cruz.
0: Amém, né? Deus está mesmo aí no controle de todas as coisas, né? A Isnália também, bom dia para você, viu?
5: Bom dia, eu quero passar um alô para minha mãe Dora, no Acuragrapé, São Salvador. Quero dizer que aqui tá tudo bem, mãe, graças a Deus, a Melinda tá bem, o Daniel. Tá todo mundo bem, a avó Elis. E espero que vocês estejam bem. O que fala é a Isnália.
0: Então tá aí a nossa amiga Isnália. Pessoal, bom dia para todos vocês do grupo, viu? Muito obrigada aí pela participação, muito obrigada por terem mandado os seus áudios, né? Por terem mandado as suas mensagens. Eu já vou ficando por aqui, vou ali atrás de um remédio para enxaqueca, para essa dor de cabeça dos infernos que eu amanheci hoje. E amanhã, se Deus quiser, a gente tá de volta a partir das 8 da manhã. E o pessoal que tá mandando mensagem para mim, ainda achando que eu ainda tô no Jornal do Meio-Dia, gente, eu saí do Jornal do Meio-Dia, não estou mais, né? Quem agora está... É a nossa super dupla, Albani Moraes, Libé Moraes. No entanto, vocês podem mandar mensagem pra mim, não tem problema. Eu só encaminho pra Libé, tá bom? Porque ontem gente mandou, né? E aí eu acho que quando ouviram a voz do Albani e da Libé, apagaram as mensagens. Então, assim, não precisa apagar não, tá? Quando chegar pra mim, eu faço essa ponte, né? Eu mando aí pra nossa amiga Libé e ela lê pra você aí com todo carinho, tá certo? Dito isso, gente, desejo a todos vocês uma... excelente terça-feira, né? Que seja uma terça-feira aí na paz, tranquila, produtiva, né? Para que amanhã a gente possa estar aqui novamente, se Deus quiser, tá certo? Forte abraço para vocês. Fiquem bem, fiquem com Deus, fiquem curtindo aí uma sequência de música bacana também. E até amanhã, se assim o Senhor nos permitir. Tchau, tchau.

Muito bem. Antologia dos 40 anos, começando tudo por Avo Raio.

0: proporciona aos jovens alternativas saudáveis de convivência, afastar as novas gerações da ociosidade e dos riscos da vulnerabilidade social urbana é uma das metas prioritárias da administração municipal com este novo complexo. A expectativa é que o espaço funcione de forma integrada com as escolas locais e projetos sociais, revelando novos talentos para o esporte regional e, acima de tudo, formando cidadãos conscientes de seu papel na sociedade. A Prefeitura de Chapuri, por meio de seus canais oficiais, estendeu o convite a todas as famílias, comunidades, desportistas do município para prestigiarem o ato de entrega com o slogan Construindo o Futuro. A gestão reforça que o investimento em infraestrutura esportiva é um investimento direto no futuro e na qualidade de vida da população. A partir de hoje, o Centro da Juventude deixa de ser apenas um prédio público, um espaço público, para se transformar no coração pulsante do esporte e do lazer de Chapuri. Abraço a vocês do estúdio e aos nossos ouvintes. Josenio Oliveira para o Sistema Público de Comunicação do Acre.
1: Muito obrigado, Josenio Oliveira, trazendo informações ao vivo direto de Chapuri. Agora nós vamos conversar com ele direto da Central de Esportes. Alberto Casas chegando. Alberto, bom dia. Alberto, seleção brasileira chega aos Estados Unidos e Ancelotti tem grupo completinho, né? Já pensando na estreia, passando sábado agora no outro, mas no final de semana tem partida amistosa, não é isso?
2: É, muito bom dia, Damião, Jesse, Márcio e você, bom ouvinte, dia. Que é a razão do nosso sucesso. Olha, é verdade, né? Todo mundo já. Os dois que não estavam, a dupla de zaga, né?
1: É, que disputaram lá a final.
2: O zagueiro do PSG, o zagueiro do Arsenal, e agora vão estar os dois juntos, né? Lá, já para esse amistoso, né?
1: É sábado, né?
2: É, no sábado. Contra o Egito, esse amistoso lá em, né? No Estados Unidos.
1: É, já no local
2: já
1: da...
2: Já foram ontem, né? Saíram com uma hora de atraso. O avião, mas deu tudo certo, já chegaram lá, 10 horas de viagem. Agora, meu amigo, os caras não podem reclamar de cansaço de viagem, não, viu?
1: Não, né?
2: O conforto é grande demais. Tem até pantufa, meu amigo. Você não sabe o que é pantufa?
1: É, sim.
2: É aquelas sandálias fofinhas.
1: É uma que um colega nosso aqui da difusora usa. Aquelas.
2: É, tem até pantufa, roupão e tudo mais, né? Pra você ficar de boa dentro do avião. Você sabe quem estava do lado dos,
1: De quem?
2: Do lado do Ancelotti?
1: Quem?
2: Neymar.
3: O queridinho, né?
1: Ali?
2: Não é besta, né?
1: É bobo.
2: Tá, vou do lado do chefe, que o chefe que manda.
1: Eu vou ficar do lado do. De quem? Do lado do homem, quem manda.
2: Mesmo ele não tendo condições de jogo, né? Mas vai com certeza. Vai tratar
1: Alberto,
2: aí.
1: Alberto, eu acredito que o...
2: Não é 24 horas porque não dá, né? Mas que vai tratar diretamente, intensivamente.
1: Tu
2: vai.
1: Sabe
2: já
1: que
2: está,
1: eu acho que o Neymar já tem mais de 70% de chance de estrear na Copa?
2: Tomara.
1: Eu acredito que sim.
2: Torcida está torcendo por isso, rapaz. E o centro está se organizando aqui.
1: Já?
2: De verde e amarelo, viu?
1: Já pintando aí as.
2: Tem muitas lojinhas aí, banquinhas com camisas da seleção brasileira. Estão esperando a hora. Porque tem muita gente também já se organizando, né? Com seus abadás e tudo mais, fazendo em bufês, em bares e tudo mais, para que no dia 14, 5 da tarde, a bola rola Brasil e Marrocos.
1: Tu sabes que vai ter transmissão aqui no centro da cidade, aqui na praça, que foi divulgada essa semana, vai ser colocado o telão lá, né? Vai ser transmissão todos os jogos do Brasil, automaticamente vai ser uma movimentação muito grande aqui.
2: Pois
1: e depois
2: uma opção, né?
1: É, mais uma opção. E depois que a bola parar de rolar, o que acontece? Aí segue aí a programação do carnaval.
2: Fest, né?
1: Do carnaval. Isso.
2: Fanfest, né? Então isso é bom. Isso é bom, mas é bom com vitória, né?
1: Se o Brasil vencer.
2: É bom com vitória, porque aí dá empolgação. Agora, se perder, meu amigo, vai todo mundo embora.
1: Aí fica difícil.
2: Tomara que
1: mas
2: o Brasil
1: vai
2: evoluindo.
1: Na primeira fase, Alberto, vamos pensar aqui. Brasil e Marrocos.
2: Ele passa.
1: Passa.
2: O Brasil passa na primeira fase com tranquilidade.
1: O Brasil enfrenta o Marrocos.
4: Haiti.
1: O Haiti. E a Escócia.
2: Acho que
1: as duas partidas mais difíceis seriam...
2: Brasil, Marrocos, Haiti e Escócia, Brasil passa.
1: O jogo mais
2: e
1: difícil
2: passa
1: seria...
2: em primeiro, tá? Passa em primeiro. Até porque o time a ser batido é o Brasil, né?
1: No grupo.
2: Sim.
1: É, verdade.
2: O time a ser batido é o Brasil. E um dos mais fortes ali é o Marrocos.
1: Já pega na estreia que é pra saber como vai ser a sequência.
2: Exatamente, vai que a gente ganha ele com tranquilidade. Aí os outros já ficam olhando, já. Opa!
1: Já fica assustado,
2: mais,
1: já
2: é mais
1: assusta.
2: Embaixo.
1: Aquele negócio da

0: desconfiança que há ainda, né? É o Brasil, mas a desconfiança do torcedor brasileiro. Eles lá, eles não pensam assim, né? Eles acham, não, nós vamos para jogar a Copa do Mundo e vamos vencer. Alberto, falando de vencer, hoje tem João Fonseca e Messic. Revelações aí das quartas de final do torneio lá em Roland Garros.
1: Né? É, Roland Garros tem, né?
0: Isso.
1: Hoje o brasileiro vai aí em busca de mais, né, uma fase, né?
0: Na verdade,
1: mais uma fase.
0: É um duelo da nova geração, né? Nas quartas de final são dois novos talentos que realmente eles estão dando o que falar. Inclusive, o João Fonseca está sendo bastante elogiado lá como pode ser um dos melhores do mundo, né?
1: E pode ser campeão também.
0: Também,
1: passando,
0: né?
1: Hoje, ele vai para semi.
0: Olha aí.
1: É, vai para semi. Então, tá dentro. Na verdade, é essa. Só até o Zverev, como é que é? O Zverev, que...
0: É o mais difícil?
1: É o mais difícil.
0: Zverev?
1: É,
0: que avançou, que pode pegar na próxima...
1: Sim, sim.
0: Na semi, né?
1: É, e aí, ele é um dos melhores ranqueados também.
0: Tá então, no topo, é, o Zverev?
1: Tá. Então,
0: É o número 3 do ranking mundial.
1: Exatamente.
0: Alemão, é isso?
1: Então, só tem esse aí que tá...
0: Ele venceu o espanhol por 3-7-0, né? E avançou no torneio.
1: Ele joga muito. Agora, Damião, aqui, saiu hoje na Cazé TV, que o árbitro de Palmeiras e Chapecoense foi afastado.
0: Foi?
1: Felipe Fernandes.
0: Foi que ele fez de errado, Alberto?
1: Ele marcou uma falta no gol da Chape. A falta no gol da Chape. A bola não é uma falta fora do lance, ele marcou. Dentro da área, a favor do Palmeiras, e saiu o gol da Chapecoense.
0: Certo.
1: Mesmo ele tendo marcado um pênalti depois a favor da Chape.
0: E o camarada meteu lá na...
1: Meteu na lua, né?
0: Na lua.
1: Aí ele foi afastado aí pela comissão.
0: Errou.
1: Né? E tem que
0: pagar pelo erro. Na verdade, ele errou e prejudicou muito a Chapecoense, né?
1: Prejudicou a Chape e os demais times, né?
0: Tá bem.
1: Né, que estão ali da briga. O Flamengo,
0: se fosse um empate, o Flamengo tá mais próximo.
1: Sim. Né? E aí continua em 7 pontos, né?
0: Agora, Alberto, eu acho o seguinte: é futebol, é campeonato, o negócio é sério. Errou mesmo, tem que ser afastado mesmo.
1: E olha que são profissionais, né, agora.
0: Pois é.
1: CBF paga. Paga academia, paga mais não sei o quê, tem salário e tudo mais.
0: Quanto mais benefício, hein?
1: O VAR atrapalha também, né?
0: E o VAR?
1: Porque o VAR podia ter chamado. Olha, não foi falta. Mas não.
0: Deixou
1: rolar, ele já tinha marcado a falta.
0: Mas não pode ter interferência de fora, mas dá um toque.
1: Como é que
0: assim,
1: não tem? Como é que não pode ter se tem direto interferência? Direta. De fora.
0: Então tem que afastar mesmo, que é para os outros ficarem espertos.
1: Sim, tem 50 dias aí agora para ele ficar de molho, né?
0: Mas não pesa, vai... depois, já que são contratados, hoje já tem carteira assinada, será que...
1: Tem que pesar no bolso.
0: Pesa no bolso?
1: Tem que pesar no bolso, viu?
0: Porque quando pesa no bolso, o camarada passa a refletir.
1: Aí é outra história, né?
0: Bolso. Quando
1: pesa no bolso, é outra história.
0: É bom fazer tudo certo para não ter problema financeiro, mas...
1: E hoje a nossa seara aqui...
0: Pois é, o Independência?
1: Não, nós teremos hoje às 15h, a assinatura do convênio da Prefeitura com a Federação Acreana de Futebol. Aquele repasse, né, de R$500 mil que foi prometido na gestão anterior, que passou para o Alisson Bisten, e hoje será concretizada a assinatura desse convênio, já foi autorizado pela Câmara Municipal, né, o repasse... E aí hoje vai ser às 15h, na sede da federação, vai ter a assinatura desse convênio.
0: Olha aí, Alberto, falar em convênio, falar em federação, o presidente atual da Federação de Futebol do Acre, Ade Araújo, será candidato aí à presidência para a sequência do comando aí?
1: Sim, essa matéria saiu ontem aqui no Lance Esportivo, ele confirmando de primeira mão, aqui na rede pública de comunicação, que ele é candidato.
0: Candidato?
1: Ele não foi eleito para esse pleito, ele era vice.
0: Assumiu porque aconteceu.
1: Pela fatalidade do presidente Antônio Aquino Lopes nos deixar aí prematuramente, e o Adem assumiu ali como vice. Agora ele vai lançar a sua candidatura oficial. Já lançou, na verdade.
0: Monta a sua chapa e vai pro voto.
1: Exatamente, vai pro voto e a eleição acontece nesse ano em dezembro, né, na sede da federação. Então ele já lançou a sua candidatura.
0: É, eu acho que está sendo um bom presidente, não está, para o futebol criando?
1: O Zezinho Melo disse ontem o seguinte, eu tenho um ditado curto e certo que minha avó vai dizer, time que está ganhando não se mexe.
0: Pois é. Tá dando certo?
1: Tá dando certo.
0: Segue o time, então, segue o jogo.
1: Segue o barco, né? É. Segue o fluxo.
0: Concordo. Alberto, falar de futebol acriano, Independência, o nosso representante aí para a sequência da Série D, vai se reforçar?
1: Olha, o Independência precisa, né? Ah. Precisa de reforço, porque ele já está classificado, não vai passar da quarta posição.
0: Tem jeito não.
1: Não tem jeito, porque...
0: Mas pode perder ainda?
1: Pode.
0: Pode pro Galvez?
1: Pode perder.
0: Não, pode ter a quarta para o Galvez?
1: É, ele... Não, a posição não perde,
0: já
1: não.
0: Já deu,
1: a
0: né?
1: A posição não, já tá ali na quarta posição. Ele pode passar do Porto Velho.
0: Ah, tá.
1: Mas aí o Porto Velho vai pegar quem?
0: Ah.
1: O Maitá, morto.
0: Aí esquece.
1: Lá no Aloysio Ferreira.
0: Aí,
1: e aqui,
0: esquece.
1: O Independência enfrenta o Guaporé. O Guaporé é o primeiro lugar já, mesmo perdendo.
0: Já
1: tem 21 pontos. Deve vir com o time reserva.
0: Somente para
1: cumprir tabela, isso. Porque o que vale mesmo agora... é a fase do mata-mata.
0: Aí é outro campeonato.
1: Exatamente. E o primeiro e o segundo do grupo enfrentam o terceiro e o quarto do outro grupo. Ou seja, passando o primeiro mata-mata, Damião, ficam 32 equipes. Essas 32 equipes estarão garantidas já na Série D de 2027.
0: Bom.
1: Né, do ano que vem.
0: Podemos sonhar?
1: O Independência tá na briga, né?
0: Tá na briga.
1: Independência tá na briga.
0: Agora, Alberto, vai ter outras equipes aqui, caso vai ser uma só vaga ou vai ser três vagas como esse ano?
1: Não, se o Independência passar, a vaga dele tá garantida e campeão e vice vai também.
0: Então aumenta, campeão
1: aumenta
0: e vice.
1: Aumenta uma.
0: Aumenta uma vaga.
1: É, no Campeonato Brasileiro aumenta uma vaga. É, aumenta não, né?
0: Mantém. Porque se ano que vem, no caso, vai ser campeão e vice.
1: Ou poderemos ter quatro, né?
0: Pois é, aí são três vagas, mais uma, para manter quatro.
1: É, exatamente.
0: Aí que se organize para que o campeonato do ano que vem seja melhor do que esse ano.
1: Bom,
0: né?
1: Bem porque, melhor, tem que ser, né? Porque...
0: Já tem ano que vem o quê? É, Santa Cruz?
1: E Rio Branco.
0: Aí se Independência conseguir...
1: Aí vai Independência.
0: Independência.
1: Também. É, exatamente. E aí, quem sabe vai um pelo ranking aí?
0: Tem isso também,
1: né, Dona? E Copa do Brasil, nós teremos três vagas também.
0: Também?
1: É, com o Galvez já está garantido.
0: Galvez?
1: É Santa Cruz, Rio Branco e Galvez. Esses três aí estão garantidos na Copa do Brasil do ano que vem.
0: Torcer para que o ano que vem o campeonato, os nossos clubes possam representar melhor o estado.
1: E na Copa do Brasil tem também na Série D, porque o Pix já vai vir para o Independência mais R$100 mil.
0: Pois é, R$100 mil já dá para pagar aí a galera que tá jogando.
1: Exatamente. Então, vai ter essa semana agora, final de semana, não teremos jogo do grupo A1, né, o grupo A2, melhor dizendo, não teremos jogo, e sim, somente no domingo, acho que dia 14, se eu não me engano, domingo dia 14, é a última rodada do grupo, né, aonde todos os jogos serão no mesmo horário.
0: É.
1: Teremos aqui o Independência enfrentando o líder Guaporé e o Maitá vai até Porto Velho enfrentar o Porto Velho lá na Aloysio Ferreira.
0: Aí...
1: O que a gente falou? Que poderia mudar de posição de terceiro para quarto para terceiro?
0: Sim.
1: Se o Independência vencer o Guaporé aqui e o Galvez fizer uma gracinha lá, o Maitá fizer uma gracinha lá, que é muito difícil.
0: Vamos,
1: então,
0: vamos se contentar com a quarta.
1: Contentar com o quarto colocado. Hoje, se terminasse, o Independência enfrentava o Manauara. Aqui a primeira partida, a segunda lá em Manaus. Se mudar lá, porque tem 19 a 17, a última rodada vai definir também se o Nacional passará do Manauara ou o Manauara vai permanecer na liderança. Certo, Daniel?
0: Muito bem, Alberto. Daqui a pouco tem lance esportivo.
1: Só dizendo que no final de semana tivemos muito vôlei de praia lá na Praça do Juventus, envolvendo as duas quadras. Essa competição não é oficial da federação, mas é de um filiado da federação que realizou, que é o Mascarenhas de Moraes, que é o MM.
0: Pronto.
1: Né? E aí não foi só Master, foi masculino, feminino, 50 mais. 50 mais, 50. E teve 7 duplas, então dá 14 atletas, pra você ter uma ideia aí, de 50 mais, né? E teve gente que não pôde participar, né?
0: Os cabos de 50 mais, tem energia ainda pra...
1: Ainda tem energia. E tem gente de 60 jogando.
0: Olha.
1: Eles querem chegar até 70, como acontece lá no Rio de Janeiro. Isso é bom porque vai, né, revitalizando essa galera que está na
0: saúde.
1: Está fora, está parada, vendo os demais jogadores. Rapaz, eu vou voltar também, né?
0: Opa!
1: Vou voltar. Isso é bom.
0: Motivo.
1: Tá certo?
0: Tá certo.
1: E hoje tem a semifinal, amanhã tem final aí do vôlei sub-18 lá no ginásio do SESC. Amanhã tem mais, tá certo? Um abraço. E até lá.
0: Até agora nós vamos fazer o seguinte, vamos para os nossos ouvintes na sequência, vamos ao intervalo.
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0: Bom dia pra quem, Jess Parada?
3: Damião, você recebeu um convite, aliás, nós recebemos. Muito bom dia, Jess Parada, você me abandonou. Oi. Abandonei não, homem, ontem, infelizmente, eu tive assuntos de família, né, pra resolver, e aí os meus chefes, Damião Viana, Jefferson Dourado, me permitiram ir para uma outra cidade resolver essa situação. E Dog Jamaica mandou aqui um recadinho.
0: Qual foi, Parada?
3: Como vai vir aí um feriado, ele tá convidando a gente para andar na Bajola, lá no Rio Iaco. Dog Jamaica, o Damião já disse que não me cabe numa Bajola.
0: Vou ter que ir. Não cabe nós dois não, Jess.
3: Vai um de cada vez.
0: Então. Também a Adilança mandou mensagem aqui.
3: Foi.
0: Vamos lá?
3: Vamos sim.
0: Vamos ver.
4: Bom dia, meus amigos Daniel e Jéssica Parada. Aqui é Adilança de Sena Madureira. Ligadinho no seu programa, viu? Passar um louco Davi, o Brendo, aquela equipe lá do hospital maravilhosa. Meu compadre Maia, Nana, Elivildo Menes, Marrom. E para todos vocês aí da rádio.
0: Beleza, Adilson, um abração pra você também, muito obrigado pelo carinho da audiência. Tem mais, Parada?
3: Quem nos manda também um bom dia é o Edinho Souza, lá da Vila do V, que ouve a gente pelo aplicativo. E eu tenho, Márcio Roberto, a nossa ouvinte, Dona Zenia Cássio, lá de Sena Madureira, ela mandou um áudio pra nós. Por favor, Márcio, me ajude.
5: Bom dia, Jéssica Parada, minha querida. Eu sou a Zenia de Sena Madureira, Damião Viana. Meus amigos de sempre, eu passei o tempo sem falar com vocês, porque eu estava no Rio Branco, com tratamento, saí daqui muito doente, com a gripe, a tosse, que eu estava para não aguentar mais. Aí minha filha que mora no Rio Branco me chamou para fazer um tratamento, passei quase um mês, mas eu estava sempre lembrando de vocês. Um abraço, minha amiga Jéssica.
0: Muito bem, tá aí, Jéssica. Vamos faturar, Parada?
3: Vamos sim, Zeni, a gente deseja toda a saúde da parte de Deus, que Deus venha restaurar sua saúde em nome de Jesus. E agora nós vamos para um intervalo comercial.
0: E ainda hoje aqui no Gente Debate. Governo avança com obras de pavimentação da Boca do Caeté em Sena Madureira.
3: Ainda vamos trazer notícias sobre a divulgação do resultado definitivo da escolha dos artesãos para a feira em Pernambuco.
0: E jovem é preso após agredir o próprio avô e romper tornozeleira eletrônica aqui na capital, Rio Branco.
3: E ainda teremos um giro por nos nossos correspondentes, né, Damião? Isso. Todos os municípios. Sai daí não, que a gente volta já já.
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8: Agora são 11 horas, 11 minutos. Agora nós vamos direto para Cruzeiro do Sul com informações ao vivo. Nonato Costa chegando. Censo escolar mobiliza gestores e reforça a importância de dados para a educação no Vale do Juruá. Nonato, bom dia.
9: Jesse, bom dia Márcio, Roberto e bom dia a todos que nos escutam. Isso mesmo, né? Importantíssimo esse censo escolar para se ter um retrato falado da educação e do número de alunos no nosso Vale do Juruá, em todo o Acre. A Secretaria de Estado de Educação realizou esta semana aqui em Cruzeiro do Sul mais uma etapa de abertura dos trabalhos do Censo Escolar 2026, reunindo profissionais da educação da regional do Juruá. O encontro destacou a importância da coleta correta de informações das escolas que servem de base para a elaboração de políticas públicas e também para repasse de recursos federais destinados à educação. De acordo com Vanderlei Pereira Rocha, chefe do Departamento de Dados e Estatísticas educacionais da Secretaria de Educação, o Censo Escolar é responsável por reunir informações de toda a rede de ensino, permitindo um retrato fiel da realidade educacional em cada município e comunidade. Segundo ele, além de influenciar diretamente no volume de recursos recebidos pelas redes estaduais e municipais, o levantamento também fornece indicadores importantes sobre a aprovação, reprovação, evasão escolar e evolução das matrículas. O censo não trata apenas de recurso, ele mostra como está a educação em todo o estado, se os números estão crescendo ou diminuindo e quais são as principais necessidades que precisam ser atendidas por meio de políticas públicas, explicou. Durante o evento, Wanderlei chamou atenção para a redução gradual no número de matrículas registradas nos últimos anos. Conforme os dados apresentados, até 2021, o Acre registrava crescimento no número de estudantes matriculados. No entanto, a partir daquele ano, começou a ser observado um declínio que vem se intensificando. Em 2025, a redução ficou entre 7% e 8% e a previsão para este ano de 2026 é que o índice se aproxime dos 10%. Diante desse cenário, o gestor reforçou a necessidade de que as informações sejam preenchidas de forma correta e transparente pelas unidades de ensino. A Regional do Giruá conta com mais de 16 escolas estaduais e participa do processo de coleta de dados, considerado fundamental para garantir o planejamento e a manutenção das ações educacionais em todo o estado. De Cruzeiro do Sul, Nonato Costa, para o Sistema Público de Comunicação.
8: Muito obrigado, Nonato Costa. Agora no Acre são 11 horas 14 minutos.
10: E direto do Vale do Juruá, nós vamos para o Vale do Purus. Vamos falar com José Bispo, direto de Senador Madureira, que traz a seguinte informação. O governo avança em obras de pavimentação ali da boca do Caeté. Bom dia, José.
11: Muito bom dia, Jesse. Bom dia, Damião e ouvintes do Gente em Debate, de todo o estado. Pois é, o governo do Acre, por meio da Secretaria de Estado de Obras Públicas, a CEOP, intensifica, né, nesta segunda-feira, primeiro, os trabalhos de infraestrutura da rua Cunha Vasconcelos, localizada na região da Boca do Caeté, em Sena Madureira. Os serviços representam mais um importante investimento em mobilidade urbana para a população local. A obra contempla os serviços de pavimentação, em tratamento superficial duplo, né, TSD, drenagem, construção de calçada nas laterais da via e a implantação da sinalização viária, garantindo mais segurança e melhores condições de trafegabilidade para os moradores e condutores. Para quem mora na Boca do Caeté, a pavimentação representa o fim de dificuldades enfrentadas há décadas, principalmente durante o inverno amazônico. Morador Márcio Dias acredita que a obra trará melhorias significativas para a mobilidade e a qualidade de vida das pessoas da comunidade. Esse trabalho aqui vai ficar bom demais para a população do Caeté. Os carros e mototáxis cobram muito caro para buscar as pessoas e muitas vezes não vêm. São muitos anos de sofrimento, inclusive as crianças precisam andar na lama durante o inverno, da chuva, durante o inverno, e os carros constantemente atolados, disse o morador. Nesta etapa inicial, as equipes executam os serviços de terraplanagem, limpeza das laterais e da via principal, além da instalação do canteiro de obras e da abertura dos caminhos, né, de serviço e desvio. A medida foi necessária devido às limitações da ponte de madeira existente no local, que não suporta o tráfego de caminhão pesados, utilizado no transporte de insumos e equipamento, explicou o engenheiro e fiscal da obra, Ney Rocha. De forma que o governo do estado, através, né, do Deraco, está pavimentando, fazendo uma obra muito importante para os moradores, né, para a comunidade da Boca do Caeté. A governadora Maiusa garante que o serviço está sendo feito com muita responsabilidade, com muito respeito à comunidade e que todas as ações de governo são feitas para a melhoria do nosso povo e de nossa gente. Portanto, de Sena Madureira, para o Sistema Público de Comunicação, Jusa Bispo.
10: Muito obrigada, Jusa, pelas suas informações. Está aí, o governo investindo em qualidade de vida para a população. Nós vamos dar sequência aqui nas matérias. A Feira de Economia Solidária do Arraial Cultural 2026 já abriu credenciamento. E os empreendedores interessados em comercializar os produtos e também os serviços, né? Fique atento, porque a Isabelle de Oliveira traz agora as informações.
12: Empreendedores interessados em participar da Feira de Economia Solidária do Arraial Cultural 2026 poderão se credenciar entre os dias 8 e 10 de maio. As inscrições serão realizadas presencialmente na Casa do Empreendedorismo, no bairro Ipaze, em Rio Branco, das 9 da manhã às 2 da tarde. Para participar, é necessário apresentar documento de identidade e comprovante de endereço. Artesãos também devem levar foto dos produtos que pretendem expor, enquanto ambulantes precisam apresentar uma foto do equipamento de trabalho. As vagas são destinadas aos setores de alimentação, artesanato, brinquedos e comércio ambulante. De acordo com a Secretaria de Turismo e Empreendedorismo, a iniciativa busca gerar oportunidade de renda para empreendedores acrianos durante o evento. Para mais detalhes, acesse agencia.ac.gov.br e siga @turismo no Instagram. Com informações da Secretaria de Turismo e Empreendedorismo do Acre, Isabelle de Oliveira para o Sistema Público de Comunicação.
8: Agora são 11 horas e 18 minutos. Estado divulga resultado definitivo de artesãos selecionados para a feira em Pernambuco. Caroline Oliveira conta pra gente.
13: Sete artesãos foram selecionados para participar do estande do Acre na 26ª Feira Nacional de Negócios do Artesanato FENEARTE, que acontece em julho, em Olinda, Pernambuco. O resultado definitivo foi publicado nesta segunda-feira, 1º de junho, pelo governo do Acre no Diário Oficial do Estado. Com o resultado definitivo, os artesãos selecionados têm até quarta-feira, dia 3, para manifestar participação. No dia 1º de julho será realizada a reunião preparatória com os artesãos que devem participar do evento entre os dias 8 e 19 de julho em Olinda. Para mais detalhes, acesse agencia.ac.gov.br e siga @turismoacre no Instagram. Com informações da Secretaria de Turismo e Empreendedorismo do Acre, Carolina Oliveira para o Sistema Público de Comunicação.
10: Agora nós temos uma excelente notícia. As inscrições para o mestrado em gestão pública, elas seguem abertas. Então vamos fazer o seguinte, se você, servidor estadual, tem interesse em fazer esse mestrado em gestão pública, fique atento a essa matéria da Ingrid Andrade.
14: Inscrições para o mestrado em gestão pública prosseguem abertas até o dia 12 de junho para servidores estaduais. Servidores públicos estaduais do Acre ainda podem se inscrever no processo seletivo do mestrado profissional em gestão pública, oferecido pelo governo do estado por meio da Secretaria de Administração, SEAD, em parceria com a Universidade Federal do Acre e a Universidade Federal do Espírito Santo. As inscrições permanecem abertas até o dia 12 de junho. Ao todo, há 30 vagas destinadas a servidores efetivos e comissionados da administração direta e indireta do estado, além de secretários e secretárias adjuntos que atuam nas áreas de gestão, planejamento, administração e finanças. As inscrições são gratuitas e devem ser realizadas exclusivamente pela internet por meio do formulário eletrônico disponibilizado no edital até as 23h59 do dia 12 de junho, no horário de Brasília. O curso será oferecido na modalidade mestrado interinstitucional, MINTER, resultado da cooperação entre a UFES, a UFAC e o governo do Acre. A iniciativa tem como objetivo contribuir para a qualificação de servidores e para o aprimoramento da gestão pública estadual. O processo seletivo contará com prova objetiva marcada para o dia 19 de julho no campus da UFAC, em Rio Branco. O resultado final está previsto para agosto, com o início das aulas em 31 daquele mês. Segundo o edital, os candidatos aprovados deverão assumir contrapartida equivalente a 30% do valor do mestrado profissional em gestão pública. Os interessados devem consultar o edital para conferir os requisitos, cronograma, documentação exigida e demais critérios do processo seletivo. Ingrid Andrade para o Sistema Público de Comunicação.
8: Agora no Acre são 11 horas e 21 minutos, 11h21. Só para fazer um registro aqui, está na escuta do Gente em Debate, o Adria Álvaro. Adria Álvaro, né? Um abração para ti, meu irmão. Muito obrigado pelo carinho da tua audiência aí na cidade de Tarauacá. Você que nos ouve em Tarauacá, conte sempre com a nossa parceria aqui. Você manda sua mensagem para cá e aí a gente anuncia daqui para lá. Vamos seguir com as informações? Vamos seguir com as informações. Ivan de Carvalho chegando. Governadora Maiúsa lança a Operação Verão 2026, que prevê execução simultânea de 40 obras em todo o estado e investimentos superiores a 70 milhões. Ivan de Carvalho.
15: Além de emendas parlamentares e recursos federais, a Operação Verão conta também com recurso próprio do governo do Acre. A governadora Maiúsa Assis falou deste momento de grandeza para a população produtora, já que o anseio é bastante grande por conta do inverno, que foi bastante castigante.
16: É uma ação para chegar aonde o produtor está, aonde mais precisa, e os nossos ramais precisam todo ano dessa recuperação, e o governo do estado nesse inverno se preparou, o DERACRE, né, organizou as máquinas, nos preparamos para fazer esse atendimento ao produtor rural e a toda a população, garantindo acesso, garantindo que o nosso produtor tenha condições, né, de plantar escoar o seu produto. São 12 mil quilômetros de ramais, claro que o Acre tem muito mais, e aí a gente vai ajustando as parcerias para a gente conseguir fazer todo o atendimento que for possível nesse verão. Então são aí mais de 150 milhões para investimento nessas obras, que vão significar muito na vida dos nossos acreanos, considerando o solo que temos, o período que vivemos aqui na região amazônica. Então são ações muito esperadas para quem mora, né, na zona rural, para quem depende de um ramal.
15: A partir de agora, a ação de campo será de acordo com o planejamento feito de município a município. A presidente do DERACRE, Sudeste Mendes, fala da estrutura de equipamentos que serão colocados para o homem do campo.
17: Nós fizemos uma escala, nós nos reunimos com os prefeitos, com associações, foram indicados ramais, então esses ramais que foram indicados serão trabalhados durante esses 6 meses de verão. Onde o DERACRE não vai agir diretamente, nós cedemos equipamentos, mas antes de ceder os equipamentos, nós fizemos reuniões pontuais, onde eles nos passaram quais ramais seriam trabalhados, que é para haver um acompanhamento por parte do governo do estado e do DERACRE, onde essas máquinas estão trabalhando.
15: A prefeitura de Brasileia também esteve presente. O prefeito Carlinhos do Pelado falou do desafio de trabalhar em ramais. E esse momento, o governo do estado está assinando para o início das obras.
18: Eu fico muito contente, né, em saber que o governo do estado, a governadora, né, Maiúsa, está preocupada, né, com nós, prefeitos, e também com nossos colonos e produtores. Fico feliz em estar aqui hoje na Operação Verão 2026, juntamente com a governadora, com a Suda do DERAC.
15: Várias lideranças estiveram presentes. Darivelto Souza, líder, representando a comunidade da Estrada da Transacreana, falou deste momento esperado pela população daquela região.
19: Rapaz, isso aí é motivo de grande alegria para nós, né? Porque assim, é uma coisa que todo ano nós almejamos, quanto mais cedo melhor, porque a nossa dignidade é o acesso, né? Para escoar nossos produtos, para que o produtor possa sair com mais tranquilidade dos seus ramais.
15: A Câmara de Vereadores esteve representada pelo vereador Felipe Tchê. O parlamentar falou desse grande momento da governadora Maiúsa Assis estar assinando o início das obras dos produtores.
20: Pouco mais de 12 mil quilômetros entre estradas e ramais a serem recuperados, isso vai facilitar a escoação, vai facilitar que a produção chegue onde tem que chegar, e obviamente quem agradece tudo isso é o produtor.
15: Para o Sistema Público de Comunicação, Ivan de Carvalho.
8: Agora são 11 horas e 25 minutos.
10: É verdade, Damião. Eu agora trago uma excelente notícia. Eu me alegro muito quando eu vejo pessoas prosperando. E famílias acreanas alcançam a autonomia financeira através de empregos formais, também desse incentivo que o governo vem fazendo no empreendedorismo, e acabam deixando Bolsa Família por melhorar a qualidade de vida. Jefferson Dourado fez uma reportagem acerca desse assunto e a gente traz ela agora para você.
21: Somente em maio deste ano, mais de 1.300 famílias do Acre deixaram o programa social. Rio Branco lidera o número de desligamentos, com 597 famílias, seguida por Cruzeiro do Sul, Sena Madureira, Tarauacá e Feijó. Também aparecem, entre os municípios com mais famílias que conquistaram autonomia financeira, Senador Guiomar, Brasileia, Manuel Urbano, Epitaciolândia e Chapuri. De acordo com o Ministério do Desenvolvimento e Assistência Social, essas famílias conseguiram um emprego com carteira assinada, ampliaram a renda por meio do empreendedorismo ou concluíram um período previsto para a regra de proteção do programa. Criada no novo Bolsa Família, a medida permite que famílias que ultrapassam a renda de R$ 218,00 por pessoa continuem recebendo metade do benefício por 12 meses, desde que a renda per capita permaneça abaixo dos R$ 706,00. Em todo o Brasil, 5 milhões e 100 mil famílias deixaram o programa desde 2023. Segundo o ministro Wellington Dias, os números mostram que o Bolsa Família tem contribuído para estimular a inclusão produtiva e o acesso ao mercado de trabalho. Jefferson Dourado para o Sistema Público de Comunicação.
8: Muito obrigado, Jefferson Dourado. Agora são 11 horas e 27 minutos. Agora nós vamos para o momento dos nossos ouvintes. E nós temos quem já esperada agora.
10: Quem mandou um abraço pra gente cheio de carinho foi o Ednei Mesquita, nosso sonoplasta lá da Aldeia FM de Cruzeiro do Sul. Mandou um abraço, disse que tá ligado lá. Eu perguntei se estava todo mundo bem, ele disse que graças a Deus tá, a galera tá toda lá, muito
8: só
10: bem, obrigada.
8: Só pra registrar, Ednei, é dia 29, dia 30 começa a Expo Acre Juruá e a nossa equipe vai estar aí para poder trazer todas as informações aí da Expo Acre Juruá, que começa no dia 30, mas dia 29 devemos estar chegando por aí já.
10: É verdade, minha turma está indo para aí e eu sei que sempre vai ser muito bem recebida, porque todos os anos é assim, né, Damião? É. Gente muito querida, o povo lá de Cruzeiro do Sul e a nossa equipe sempre muito bem recebida. Quero mandar um abraço também para a galera lá da oficina do Bereco em Sena Madureira, o Paulinho e toda a turma por lá. Beijo, gente. Tudo de bom pra vocês.
8: Aê, turma boa, ouvindo gente debate. Agora são 11 horas e 29, 28 minutos. Vamos ao intervalo comercial, parada?
10: Vamos sim.
8: Vamos faturar, Márcio Alberto? Cadê o som do intervalo? Segurança Pública está no posto eletrônico em frente ao Instituto São José.
10: É verdade. E um jovem é preso após agredir o próprio avô e romper a tornozeleira eletrônica aqui em Rio Branco.
8: Homem que teve casa invadida no segundo distrito pode ter sido executado, investiga a Polícia Civil.
10: E a Receita Federal prendeu 4 mil peixes ornamentais na fronteira ali com o Peru.
8: Essas e outras notícias a gente te conta logo mais, a partir de depois do intervalo comercial.
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8: Agora no Acre são 11 horas e 32 minutos. Nós vamos agora trazer as informações sobre segurança.
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8: Vamos direto para Chapuri com Josenil Oliveira, que já está prontinho para informar. Lá em Chapuri, um homem de 47 anos é preso após assassinato, né, a tiros dentro de sua. Homem de 47 anos é preso. Assassinato, né? Dentro de sua própria residência no bairro Sibério. Conta pra gente, Josini, essa história. O homem de 47 anos foi preso após ter assassinado alguém? Conta pra gente. Bom dia.
11: Tá me ouvindo, Jéssica Parada e amigos ouvintes? Na verdade, um homem de 47 anos que foi assassinado, Damião. Um crime de homicídio chocou os moradores do bairro Sibério, aqui em Chapuri, na noite de ontem, 1º de julho. A vítima foi identificada como Sebastião André Brito de Souza, de 47 anos, conhecido como Pipa. Ele foi executado a tiros dentro de sua própria casa. O crime aconteceu por volta das 22 horas. De acordo com informações iniciais, a vítima foi surpreendida no interior do imóvel e não resistiu aos ferimentos, sendo encontrada já sem vida no local. Assim que a ocorrência foi informada às autoridades, a Polícia Civil acionou o plano de contingência para crimes violentos. O delegado Lucas Viana designou formalmente o investigador Eurico Feitosa e sua equipe para assumirem o caso. Os agentes se deslocaram imediatamente até a residência da vítima no bairro Sibéria para isolar a área, realizar os primeiros levantamentos periciais e colher depoimentos que possam ajudar a traçar a dinâmica do assassinato. O objetivo principal da equipe de investigação neste momento é coletar elementos informativos que levem à identificação dos autores e à motivação por trás do homicídio. Até o fechamento dessa matéria, nenhum suspeito havia sido preso. A polícia pede que qualquer informação que possa ajudar a elucidar o caso seja repassada de forma anônima e sigilosa às autoridades locais. De Chapuri, Josenil Oliveira para o Sistema Público de Comunicação do Acre.
8: Muito obrigado, Josenil Oliveira. Agora são 11 horas e 34 minutos. 11:34.
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8: Nós vamos para educação? Vamos seguir com segurança. Homem que teve casa invadida no 2º distrito pode ter sido executado. Ivan de Carvalho conta pra gente.
15: Dando seguimento ao prazo de investigação a respeito da casa invadida da vítima Jason Ferreira na região do 2º distrito, a Polícia Civil, a DHPP já tem em mãos fatos envolvendo a vítima, já que em 2015 ele teria executado um casal de moradores na região do Belo Jardim, Márcia Maria da Cunha e Ocivaldo Tavares Mendonça, que tiveram o corpo carbonizado, sendo encontrado dias depois dentro de um camburão totalmente carbonizado. A DHPP, Delegacia de Homicídios do Estado do Acre, passa agora a ter um novo rumo que poderá desvendar a causa da execução de Jason Ferreira, que após ter a casa invadida no domingo, ainda foi levado para a internação na unidade de saúde, a UPA da Cidade do Povo. Porém, não resistindo os ferimentos, foi a óbito na madrugada de segunda-feira. De acordo com o delegado responsável pela investigação, os familiares já foram intimados a fim de que o crime seja desvendado à sua causa, onde o prazo é de 30 dias para a conclusão do inquérito. Para o Sistema Público de Comunicação, Ivan de Carvalho.
10: E agora a gente traz a seguinte informação. Um adolescente estava causando tumulto lá em Santa Rosa do Purus. E o quê? A Polícia Civil chegou lá, meu filho, com um mandado de busca e apreensão e apreendeu esse cidadão. A Gladys vai trazer todos os detalhes sobre essa apreensão para a gente.
4: No município de Santa Rosa do Purus, a Polícia Militar do Acre, com o apoio da Polícia Militar e o acompanhamento do Conselho Tutelar, cumpriu um mandado de busca e apreensão na residência de um adolescente de apenas 15 anos de idade. A ação foi movida por denúncias de ameaças supostamente feitas pelo jovem contra estudantes, professores e moradores da cidade, gerando assim preocupação entre a comunidade. Ainda segundo as investigações, o adolescente já havia sido abordado em duas ocasiões ao tentar entrar em uma escola portando arma branca. Ainda de acordo com a polícia, ele afirmava ter ligação com a organização criminosa, fato que contribuiu para o aumento da apreensão entre moradores e profissionais da educação. Durante o cumprimento do mandado, os agentes apreenderam cadernos e outros materiais que passarão por uma análise. O objetivo agora é verificar a existência de possíveis indícios de planejamento de ações violentas ou eventual envolvimento do adolescente com grupos criminosos. A Polícia Civil informou que as investigações continuam e que todas as medidas cabíveis serão adotadas para garantir a segurança da população e da comunidade escolar do referido município. Com as informações da Central de Jornalismo, Gladys Miriam, para o Sistema Público de Comunicação.
8: Agora são 11 horas e 38 minutos. Receita Federal apreende 4 mil peixes ornamentais na fronteira com o Peru. São 4 mil peixes ornamentais. Olha, vai que essa moda pega, né? Esse camarada, essa turma trazendo essas coisas para cá. Tem, não tem 15 dias, nós noticiamos aqui a respeito das ilhamas, né?
10: Uhum.
8: E agora desses peixes ornamentais. É, eu já falei.
10: Eram mais taxa, de 40 ilhamas,
8: mais
10: tá?
8: Mais de 40. E aqui mais de 4 mil peixes. Mas quer saber, diz quando ela está chateada com a gente, ela cospe. Vamos com a matéria do Ivan de Carvalho sobre os peixes? Confira.
15: A Receita Federal prendeu nesta segunda-feira, dia 1º, uma carga contendo aproximadamente 4 mil peixes ornamentais durante procedimento de fiscalização e expensão na Receita Federal na região da fronteira em Assis Brasil, município localizado entre o Brasil e o Peru. Durante a vistoria, um veículo que saía do território nacional, auditores da Receita Federal identificaram um transporte irregular de 2 mil exemplares de espécie Apistogramma e 2 mil exemplares de espécies Anostunus. A retenção da carga ocorreu em razão da ausência de documentação que comprovasse a origem dos animais, bem como da inexistência da licença necessária para a exportação. De acordo com as informações preliminares obtidas durante a fiscalização, os peixes teriam como destino final a China. Diante dos indícios da prática do crime de contrabando, a Polícia Federal foi acionada para adoção das medidas cabíveis, onde 3 pessoas foram conduzidas para prestar esclarecimento às autoridades policial. Os animais apreendidos serão entregues aos cuidados do Instituto Brasileiro de Meio Ambiente e dos Recursos Naturais Renováveis, IBAMA, em Brasileia, que adotará o procedimento adequado para sua destinação de manejo. A atuação integrada dos órgãos de fiscalização e segurança pública reforça o compromisso do Estado brasileiro e no combate aos crimes transfronteiriços, à proteção da fauna silvestre e da preservação dos recursos naturais. Com apoio de informações do portal Alto Acre, Ivan de Carvalho, Sistema Público de Comunicação.
8: Muito obrigado, meu caro Ivan de Carvalho. Agora são 11 horas e 41 minutos. Segurança Pública está na posto eletrônico em frente ao Instituto São José. Você, quando está chegando aqui em frente à escola, tem a faixa do lado, foi instalado esse posto eletrônico
5: ali tem câmera, né? Então você precisa ter mais atenção, já tem que ter atenção quando chega na faixa de pedestre, não somente na faixa de pedestre em frente às escolas, mas onde tiver uma faixa, é importante você parar o seu veículo para que as pessoas, que os pedestres passem com segurança. Você que é condutor de veículo, você é responsável pela segurança do pedestre. E aqui em frente à escola São José foi instalado aí esse posto eletrônico. Vamos conferir na reportagem de Crisley Souza.
6: Com o objetivo de reforçar a segurança da população e principalmente da comunidade escolar, somando-se às medidas já adotadas, a Secretaria de Estado de Justiça e Segurança Pública realiza a instalação de um posto eletrônico na rua Floriano Peixoto, em frente ao Instituto São José. O equipamento foi desenvolvido com tecnologia avançada para conectar a população em tempo real ao Centro Integrado de Comando e Controle, CICC, com apenas um toque. O gestor da pasta, José Américo Gaia, explica que o sistema utilizado para o equipamento possui tecnologia de reconhecimento facial, análise de dados, monitoramento do entorno da escola e identificação de comportamentos suspeitos. Abre aspas. Então, além de oferecer esse reforço na segurança da escola, ele atende todo o fluxo de veículos e pessoas, ampliando o cerco eletrônico. Fecha aspas. O equipamento, que está em fase de instalação, deve permanecer em teste por cerca de 90 dias. Após esse período e comprovada a eficácia da tecnologia, o sistema será expandido. Abre aspas. Após a prova de conceito, pretendemos ampliar a iniciativa e instalar novos postos eletrônicos como este em pontos estratégicos da cidade, explicou o secretário da Sejusp, José Américo Gaia.
9: Bisley Souza para o Sistema Público de Comunicação.
5: Muito obrigado, Cris Souza. Agora são 11 horas 43 minutos, 11h43. Você que está no dia do Gente Debate. É bom ter você na audiência todos os dias aqui. Estamos de segunda a sexta, seguindo com a informação, Polícia Civil, em parceria com o Ministério Público, deflagrou a Operação Convergência Nacional e prendeu 19 pessoas ligadas ao crime organizado. Quem vai trazer a informação é Marcelo Torres.
12: Nesta terça-feira, dia 2, a Polícia Civil do Estado do Acre, em parceria com o Ministério Público, realizou a Operação Convergência Nacional, em que culminou em diversas prisões no Estado do Acre, mais precisamente em Rio Branco, Brasileia e Epitaciolândia. Ao meu lado está o delegado titular da DRACO, Gustavo Neves, que vai nos dar mais detalhes de como foi toda essa operação. Delegado, seja bem-vindo às rádios Difusora e Aldeia. Eu queria que o senhor falasse como é que procedeu toda essa situação para que chegasse esses criminosos. E quem são essas pessoas?
24: A Polícia Civil do Acre, por meio da DRACO, fez uma operação conjunta com o GAECO do Ministério Público, com o objetivo de diminuir a atuação de uma facção do Acre, facção essa que comete diversos crimes, sobretudo nas áreas de confronto. Hoje, nós conseguimos prender 19 pessoas, todas elas diretamente envolvidas em ataques, envolvidas com a parte financeira que praticava extorsão contra moradores, extorsão contra comerciantes do bairro, sob o argumento de prestar uma segurança. Segurança essa que a gente sabe que não existe.
12: Obrigado, delegado, pelas suas declarações. Lembrando que a Polícia Civil, ao longo da semana, está realizando diversas operações, diversas prisões em todo o estado do Acre. Eu volto com vocês em nosso estudo, Marcelo Torres, para o Sistema Público de Comunicação.
10: Agora nós vamos trazer uma notícia lamentável, né? Que um jovem foi preso após agredir o avô. Olha só que coisa terrível. Além de ser um idoso, era um parente, né? Era um familiar. Ele não só agrediu o avô, como ele também fez a gracinha de romper a tornozeleira eletrônica, né? Isso aí deu certo para ele, não. A polícia foi lá e deu um jeito nele, né? E o Ronaldo Duarte vai trazer pra gente o resultado disso, tá?
25: Um jovem de 21 anos foi preso pela Força Tática do 2º Batalhão da Polícia Militar no bairro Cidade do Povo, em Rio Branco. Ele é suspeito de agredir o próprio avô. A prisão ocorreu após denúncias recebidas pela PM durante patrulhamento na região. Ao chegarem ao local, os policiais foram informados de que o suspeito havia fugido após romper a tornozeleira eletrônica. Durante as buscas, a equipe localizou o jovem escondido na casa de um familiar. Após consultar o sistema judicial, foi confirmado que há um mandado de prisão em aberto contra ele. O suspeito foi detido e encaminhado à delegacia de flagrantes, onde ficou à disposição da justiça. Ronaldo Duarte, para o Sistema Público de Comunicação.
5: Muito obrigado, Ronaldo Duarte. Agora no Acre são 11 horas e 46 minutos. 11:46, você está ouvindo Gente em Debate. Agora nós vamos fazer o seguinte, vamos saber como está o trânsito da nossa cidade, né? Você que agora se aproximando de meio-dia, muita gente voltando para casa, né? Para o almoço, e aí o trânsito fica pesado em algumas ruas aqui em Rio Branco. O repórter Ivan de Carvalho vai trazer informações agora ao vivo. Solta a vinheta, Márcio Alberto.
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5: É, direto da redação, meu caro Ivan, muito bom dia. E aí, Ivan, já faltam aí 13 minutos para o meio-dia, as pessoas começam a retornar para casa, para o almoço, e aí começa a ficar pesado o trânsito aqui nessa cidade. Como está a situação aqui na Marechal Deodoro, aqui no centro de Rio Branco, e outras, na Avenida Ceará, e outras vias aqui da nossa capital? Bom dia.
14: Bom dia a você e a todos os ouvintes do programa Gente Debate. É verdade, esse trecho da Avenida Ceará, ainda por conta daquela obra ali que cruza a Getúlio Vargas,

0: Tendo aí, vez ou outra, o pessoal da Companhia de Trânsito também fazendo auxílio nos trechos entre o terminal urbano e também nas Nações Unidas, na região da Estação Experimental. No mais, trânsito tranquilo, todo cuidado é pouco para evitar que as ultrapassagens ocasionem acidente.
1: Ivan, eu tenho todo dia que a gente está vindo para o trabalho aqui na Difusora, nós temos percebido a RB Trans está com a equipe aqui, né? Nas principais vias aqui do centro, tipo aqui, a Benjamin Constant, né? Tem sempre uma equipe pela parte da manhã, próximo ali ao Instituto São José também tem uma equipe. Na verdade, quando você vem na Avenida Será que entra aqui para o sentido Rádio Difusora, está tendo equipes.
0: Floriano
1: Peixoto, né? A RB Trans está com as equipes aqui. Esse trabalho é em relação ao Maio Amarelo, que encerrou agora?
0: Não exatamente. Ele é mais voltado a ficar atento para qualquer tipo de colisão, porque você sabe que quando acontece isso, o trânsito ele fica engasgado mesmo. Por exemplo, foi na última sexta-feira, nós tivemos uma situação dessa, de um carro com a moto ali na rua Floriano Peixoto com aquele trecho que compreende os Borba, né? Ah. E ali ficou por mais de 40 minutos engarrafado total, que até a própria viatura do SAMU, que estava se deslocando para o segundo distrito, teve que pegar uma outra alternativa para poder vir mais rápido e ultrapassar, porque não tinha como os veículos darem a vez. O que a gente realmente observa é que a pressa e a ultrapassagem indevida que tem o principal causador de acidentes e engarrafamentos nesse trecho. Mas a priori não é voltada à campanha, mas um pit stop que eles fazem para, se houver algum acidente, eles estarem ali para fazer o auxílio humano, ou seja, presencial para com os veículos que vão e vêm em sentido Rua Rio Grande do Sul e Floriano Peixoto, principalmente nesse trecho.
1: Muito bem, meu caro Ivan de Carvalho, muito obrigado pelas suas informações. Surgindo novidade, você volta aqui ao vivo para falar com a gente, ok?
0: Com certeza.
1: Agora no Acre são 11:50. Olha, pessoal, para você que está em casa, você pode acessar a agência, o site www.agenciadenoticias.com. Ah, você pode acessar, sim, Notícias do Acre na agência. Lá você vai ter informações interessantíssimo, tá bom? Como é só? Qualificação profissional e geração de renda marca o início de novas turmas do programa Mulheres Mil. E o governo do Acre convoca candidatos de processos seletivos da educação para entrega de documentos e contratação. E a Polícia do Acre reforça capacidade operacional com entrega de armamentos e drones. E você também vai acessar que o governo do Acre leva a política de segurança alimentar inédita para municípios de difícil acesso. Essas e outras você confere no site da agencia.ac.gov.br, meu amigo. Acesse aí. A exemplo, o Detran realizou aí a corrida, né? Você teve essa informação aqui dentro do Gente Debate. A corrida do Detran Maio Amarelo aconteceu no último domingo, que foi marcada por esportistas, pessoas que gostam de correr. Então, foi muito bacana essa corrida do Maio Amarelo e você pode conferir a matéria completa na Agência de Notícias do Acre, tá bom? Vamos lá, pessoal? Vamos ficar bem informado? Você se sente informado quando você ouve aqui o Gente Debate? Muito mais se sente, não é, Márcio? Mais se sente. Mas se completa quando ele escuta a gente debate, porque o Márcio nos ajuda aqui todos os dias. Essa aí você vai conferir e outras. Agora no Acre são 11:52. Jesse, vamos fazer o seguinte? Vamos mandar um alô para os nossos ouvintes. Está chegando aqui lá do Caeté, mensagem. Dá uma olhadinha aí. Lá do Caeté, manda um abraço aqui pro meu amigo Nivaldo Sampaio, tá ouvindo Gente Debate ali na Nova Estação. Piazza lá no Bairro das Placas, também ouvindo Gente Debate. Deixa eu ver aqui o nome, rapaz, que eu não tenho aqui o nome.
2: Caeté normalmente é o nosso querido Aldejane Souza.
1: Aldejane Souza, não é isso?
2: Aldejane Souza é quem nos ouve lá do Rio Caeté.
1: Isso, eu estou buscando aqui também um ouvinte que disse, eu vou ouvir o Gente em Debate, ali da concessionária da Recol Veículos, ela está ligada aqui no Gente em Debate, eu vou achar o nome dela aqui. Ela está ouvindo, achei. Mirielle da Record Veículos, está ouvindo Gente Debate

0: também. Um abraço para ela e toda a turma ali da Recol que está curtindo aqui o nosso Gente Debate de todos os dias, tá certo?
1: Abraço temos... também para a nossa querida Fabiola Pontes, lá em Sena Madureira.
0: Tem mais?
1: Sempre ligada com a gente aqui no Gente Debate. Por aqui é isso, Damião.
0: Vamos embora? Eu tô vendo ali a turma ali, Zezinho Melo já está por ali.
1: Eu também já tô vendo a turma do lance esportivo.
0: Darlene Cardoso, Alberto Casas já passou por ali, parece que eles estão querendo vir assumir aqui para poder levar o lance esportivo. Mas antes de fecharmos o Gente Debate, nós temos mais uma matéria. Vamos conferir? Hã?
1: Não,
0: nós não temos essa matéria que estava lá, seria
1: não,
0: se precisar do...
1: Não, senhor.
0: Não? Então, meu caro Márcio Alberto, agora são 11 horas e 55 minutos, vamos deixar um pouquinho antes aqui para a equipe de esporte se preparar, trazer ali as informações aqui dentro do Gente Debate, tá bom? Vamos embora, Jéssica Parada, mais um dia, né?
1: É verdade. Agradeço de coração a sua parceria, a você que ficou aqui com a gente. Que Deus abençoe você e sua família. E se for da vontade de Deus, amanhã a gente está aqui de volta.
0: Olha, eu estou recebendo uma informação aqui que amanhã é uma quarta com cara de sexta.
1: Amanhã é uma isso? Sexta dentro da nossa quarta-feira.
0: Ou é uma sexta dentro do... É isso? É assim? É desse jeito?
1: É mais ou menos assim.
0: Mas a informação que me chegou é que amanhã é uma quarta com cara de sexta. É, deve ser uma coisa ou outra, né? Sabe por quê? Porque amanhã é feriado, né? Melhor, quinta-feira é feriado, amanhã...
2: Depois sou eu
0: também.
2: Que tô apressada, né?
0: Pois é, rapaz, esse feriado, você não para de falar desse feriado. Vamos embora, pessoal, muito obrigado pelo carinho da sua audiência, amanhã estaremos aqui de volta para mais um Gente Debate.
1: Cheiro.
0: Valeu, fica com Deus, porque com ele nós vamos, segue aí a programação da sua cidade, e você que vai ficar com o nosso esportivo, fique com os meninos, Alberto Casas, Zezinho Melo, e Darlene Cardoso e o Márcio Roberto. O Márcio Roberto segue aqui na sequência com a galera. E valeu, pessoal. Um abraço.
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1: Já passada meia-noite.
2: 12 horas mais um minuto em Tarauacá. 12 horas e um minutinho em Tarauacá. Iniciamos por aqui o programa do meio-dia. Apresentação de Albani Moraes e Liberdade Moraes. Chegamos! Estamos chegando nesta terça-feira. Hoje, 2 de junho de 2026. Hoje já é dia 2 de junho de 2026. Né? Estamos na metade do ano. Metade já ficou para trás. Agora vamos tentar completar o resto do ano, né? Isso mesmo! Deixa eu mandar um abraço a todos que se ligam com a gente no Rio Tarauacá. Alô, você que se liga com a gente no Rio Muru. Alô, você que se liga com a gente no Rio Gregório, no Rio Acurauá, no Rio Envira. Alô, alô, alô, vai o nosso boa tarde para você. Você que se liga com a gente nos Igarapés, boa tarde. E aí, amigos, tudo bacana? Tudo direitinho? Tudo certinho? Ah, então vamos lá. Você que estão aí ligado com a gente, usa mais, já esperando as máquinas chegarem aí no seu, né? Eita, mas já tá dando pra sair, né, Liberdade? Tem gente que já encontramos na rua. Ô, rapaz, já tá dando pra sair. Nós estamos parecendo tatu. Pra sair do buraco é uma dificuldade. Agora já tá começando a andar, dá pra andar quadriciclo, já anda o boi, o cavalo, né? Já dá pra andar até na pernada, que não dá, né? Tá melhorando, né? Daqui a pouco as máquinas começam a chegar aí no seu normal, fazendo a limpeza, fazendo a reestruturação de ponte, de pinguela, de tudo aí, e para você fazer o serviço. Enquanto isso, né, o povo do Igarapé está reclamando. Né? E eu reclamando e me perguntaram, Albani, quando é que vai começar a limpeza dos Igarapés? Né? Primeiro ano aí do prefeito, para organizar a casa, arrumar tudo. Eu acho que agora eles vão começar a trabalhar essa parte aí de limpeza dos Igarapés também. Depois eu vou conversar com o nosso secretário de obra, Assis, né? Vamos chamar ele aqui para a gente bater um papo, conversar com você do interiorzão, que hora dessa é a hora que você, amigo do interior, está com o rádio ligado aí, né? Tudo certinho e tal. Aí nós vamos marcar um dia, avisar para você mandar os amigos, os vizinhos, todo mundo ligar o rádio para ouvir o secretário de obra, Assis Souza, né? Vamos convidar para ele vir aqui bater o papo com a gente no programa do meio-dia. E aqui você curte música, informação, notícia, bate-papo, alô e muito mais aí para você que sempre está ligado com a gente. Isso aí, meus amigos. Boa tarde, Libé.
3: Boa tarde, Albani. Boa tarde a todos os nossos queridos ouvintes. Vou abrir o programa hoje diferente, Albani. Já mandando aquele alô, viu, Maria? Antônio José, aí no Baixo Rio Tarauacá, no Seringal Arati. Maria, o João de... O João Rafael mandou avisar para você, viu, para você esse ano guardar as melancias para ele. E pro Antônio José guardar o porco. Viu, Antônio José? Toda vez que o João vai aí na tua fazenda, ele quer trazer um porco.
2: Mas dinheiro que dessa vez vai levar um dinheirinho.
3: É, ele vai comprar, viu, dessa vez. Mas é para deixar um porco para ele.
2: É, dizer que quer saber por que ele vai e não deixa o porco, né, Libé? Aí disse que agora.
3: Aí não dá, né?
2: Aí avisa pra Maria que eu vou comprar. Agora eu não sei que o dia da onde, né, que ele vai comprar esse porco.
3: E esse ser humano chega aqui, rapaz, o cara quer ficar com o porco dentro de casa, dar banho, passar shampoo. Aí não dá. Aí ele já tá avisando que esse ano vai aí pra pegar as melancias e pegar o porco. Ele vai pagar. Só não sei se ele vai vender o celular ou a bicicleta. Ele disse que vai pagar. É brincadeiras isso. À parte, mas para todos vocês que estão ligadinhos com o nosso programa, aquele boa tarde, meus amigos. Você que está completando mais uma primavera no dia de hoje, aqueles parabéns do Albani, da Libé e da nossa equipe difusora de Tarauacá.

0: isso aí, então tá aí, parabéns pra você que tá completando a primavera. Se tiver tudo bem na sua casa, se tiver tudo bacana com a sua família, tiver todo mundo com saúde, faça sua festa, meu amigo, porque mais um ano que você conseguiu vencer, né? É mais um ano que você conseguiu, né, vencer. Aí vai agora em busca de mais outro. Aí quando chegar o outro, aí tu diz assim, mais um que eu consegui aí vencer. E assim nós vamos levando a vida, né? Depois de 50, um amigo meu contou que a gente começa a contar para trás. Menos um ano. Até 50 é mais um ano, né? 38, aí vai 39, mais um ano de vida consegui. Aí quando você chega de 50 para cima, é menos um ano na minha vida.
1: Mas é menos um ano, né, Uni? Porque vem o reumatismo, a dor não sei aonde, a coluna não tá aguentando mais. Brincadeira, viu, minha gente? Mandar aquele boa tarde também lá pra penitenciária masculina, pros reeducandos, pras reeducandas, pros policiais penais também que estão lá cumprindo o seu plantão, né, fazendo ali a segurança dos presídios, pra nossa Polícia Militar, Polícia Civil, Corpo de Bombeiro, aquele boa tarde, meus amigos.
0: Em nome de todos os servidores lá do IAPEI, vamos mandar um alô para a nossa gloriosa amiga, a esposa do Neto Prolink, rapaz.
1: Luciana, e toda a sua equipe.
0: Alô, aí. Você ouviu de para a Luciana, que vai mandar um alô para ela aqui, né? Mandar um alô para a Luciana aí, contempla esse alô para a Luciana, para todos
1: os servidores,
0: aí que trabalham aí no Centro de Recuperação Moacir Prata. Tanto masculino como feminino, que ela vai lá pelo feminino também, né? Aquele negócio todo. Luciana, gente boa. Né? Então, e aproveitar e mandar um alô pro Neto, pro Link também, um caba gente da gente, gente boa mesmo. Vamos de música! Enquanto a gente vai vendo aqui as notícias, daqui a pouco a gente volta, meu povo!

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0: 12 horas mais 18 minutos.
1: Vamos lá, né? Atenção, Maria Isa e Jesuíno, aviso que por aqui estamos todos bem. Não se preocupe, mãe. Não achamos o cartão dos seus remédios. Sobre a consulta do Abel, não perguntei a Libé ainda. Vou perguntar. E quando chegar aí, falo tudo. Por aqui estamos todos bem, está dando tudo certo, graças a Deus. Assina seu filho. A pessoa não colocou o nome aqui, né? Mas é para Dona Isa lá no São Salvador. Boa tarde, Libé. Gostaria de passar um alô para minha mãe, meu pai e minha tia Toinha, no Rio Acurau, no Igarapé Pavão. Aviso que aqui estamos todos bem, graças a Deus. Pai, o tio Alan pediu para lhe avisar que não vai dar de ele ir amanhã, porque o homem ainda não terminou de ajeitar a canoa dele. Se der tudo certo, ele lhe avisa amanhã. Assina Celiane. Então tá aí, viu? Dona Toinha, o pai e a mãe da Celiane. Qualquer coisa, eles avisam amanhã. Já mudando de assunto, né, Albaninho? Um assunto que vem preocupando as autoridades do nosso município e nós também que dirigimos, que andamos de bicicleta, que os nossos filhos andam de bicicleta, a questão do trânsito. Até então, estão fazendo ainda aquele primeiro processo, está lá, né?
2: Do Brasil, né,
1: velho? E lembrando, os meninos da Polícia Militar estiveram em frente ao Banco do Brasil ali, gente, tem semáforo. E semáforo significa que você também, que está na sua bicicleta, você que está na sua bicicleta elétrica, você precisa esperar a sua vez de passar. Porque muitas das vezes está fechado para você, mas aí para o outro lado está aberto. E mesmo assim as pessoas continuam passando com o sinal fechado. Lembrando que ontem também teve um acidente, né, Bani?
2: Lá em frente ao bombeiro.
1: Em frente ao corpo de bombeiro. Você está na sua bicicleta. A gente sabe que a gente que dirige automóvel, carro, moto, tem que priorizar os menores, que no caso são os ciclistas. Mas os ciclistas também têm que fazer a sua parte. Outra coisa também, minha gente, aqui em frente ao ginásio. Tem placa de sinalização.
2: Colocaram de novo, né?
1: Colocaram placa de novo e a gente que dirige, muitas das vezes, a gente vê condutores fazendo convenção errada. E aí pode causar algum acidente, você pode bater em alguém, alguém pode bater em você. Espere a sua vez, meu amigo, vá com calma, até porque na nossa cidade não dá para correr tanto.
2: Dá não. É muita bicicleta, carro, moto, pedestre.
1: Principalmente em horário de pico, né, Albani? Que é os horários que as crianças estão entrando ou saindo da escola. Então fica esse alerta aqui, que você ande com mais cuidado, com mais prudência, principalmente quem está de bicicleta, quem está carregando criança na cadeirinha. Fica esse nosso alerta, meu amigo. Priorize a sua segurança, a segurança de quem você ama, e vá na tranquilidade. Se não der de passar, aguarde um pouquinho. O importante é você chegar onde você quer, bem e em segurança.
2: Dado o recado aí da Maria da Liberdade. Estamos tanto ela está entrando em contato aqui. Foi hoje o César. Para que se ele vai poder vir aqui, que ele está cuidando dessa parte do trânsito, né? Se ele vem poder bater um papo com a gente para trazer todos os esclarecimentos, trazer as medidas que estão sendo tomadas, né? Principalmente na área aí do trânsito, né? Em relação a nossos gloriosos ciclistas e as bicicletas elétricas.
1: E outra coisa, né, Albani? Você que deu uma bicicletinha elétrica pro seu filho ir pra escola, compre um capacete, meu amigo. Lá na oficina tem a opção de desbloquear para ela correr mais. Não mantenha ela bloqueada um limite X, um exemplo, 25 km por hora. É mais do que o suficiente só pro seu filho não estar pedalando. E use capacete, viu? Ensine o seu filho, tem que parar nas esquinas para ver se vem ou não vem alguém para ele poder seguir viagem.
2: Então, 12 horas mais 23 minutos, vamos passar para as notícias. Libé, vamos passar para as notícias. Mas é notícias do governo.
1: Vamos lá, Albani. É, governo convoca candidatos do processo seletivo da educação para entrega de documentos e contratação, viu, minha gente? Então, você que fez esse seletivo e tá esperando, veja lá se o seu nome não tá na lista, não é isso? É o governo do Acre, por meio da Secretaria de Estado de Administração, SEAD, e da Secretaria de Estado de Educação e Cultura, publicou nesta terça-feira, dia 2, 3 editais de convocação de candidatos aprovados em processo seletivo simplificado para atuarem na rede estadual de ensino. As convocações contemplam profissionais da educação indígena, educação especial, ensino regular e programa educacional de desenvolvimento em áreas urbanas e rurais. Os candidatos convocados devem realizar a entrega da documentação e a assinatura do contrato até o dia 12 deste mês, viu? 12 de junho, das 7h30 às 13h30, nos locais indicados em cada edital. Do processo seletivo simplificado para a educação da escolas indígenas, foi convocada a candidata para o cargo de professora na escola indígena Pedro Antônio de Oliveira, localizada lá em Mâncio Lima, que atende o povo Runicuim. É isso? A convocação, né, então, vai mais para essa daqui lá para Mâncio Lima. Já na 16ª convocação dos processos seletivos simplificados, foram chamados profissionais para atuários no município de Cruzeiro do Sul e Feijó. As vagas são destinadas ao cargo de professor mediador da educação especial. Já na 18, na convocação para Rio Branco e Caminho na Educação no Campo, no município de Chapuri. Então, se você estava esperando, dê lá uma olhada, né? Vê se o seu nome também não já vai aparecer nas próximas chamadas.
2: É isso aí, são exatamente 12h25. Já a gente volta. Deixa eu colocar aqui uma modinha aqui, né? Uma modinha aqui.

0: 12 horas mais 26 minutos, 12 horas mais 26 minutos nessa troca. Olha, gente, Procon inicia o 10º mutirão de renegociação de dívidas com foco na proteção financeira de idosos. Atenção para esta matéria, o 10º mutirão de renegociação de dívidas promovida pelo Instituto de Proteção e Defesa do Consumidor do Acre, Procon, teve início nesta segunda-feira, 1º de junho, e prossegue até o dia 30 de junho em todas as regionais do estado, oferecendo atendimento especializado para consumidores que buscam reorganizar suas finanças e renegociar débito de forma segura e sustentável. Durante todo o período da ação, os participantes terão acesso a uma estrutura preparada para acolhimento, triagem, atendimento individualizado, conciliações presenciais e virtuais, além de suporte jurídico e atividades de educação financeira. O trabalho conta com a atuação integrada de conciliadores, assessores jurídicos, psicólogos, atendente e demais profissionais capacitados. Embora aberto a todos os consumidores, o mutirão tem como público prioritário pessoas idosas, que frequentemente enfrentam maior vulnerabilidade ao endividamento em razão de ofertas excessivas de crédito e do comprometimento da renda com empréstimo, financiamento e outras modalidades de contratação. O atendimento está sendo realizado de segunda a sexta-feira, de 7h30 às 13h30, a 1h30 da tarde, nas unidades da Alca de Rio Branco, Chapuri, Brasileia, Cruzeiro do Sul, além das sedes do Procon em Rio Branco, Brasileia, Cruzeiro do Sul, Sena Madureira, Tarauacá e Feijó. Durante o mutirão, os consumidores recebem orientação financeira, apoio jurídico, mediação de conflitos e acompanhamento para construção de acordos compatíveis com sua capacidade de pagamento. A iniciativa tem como objetivo contribuir para o equilíbrio financeiro das famílias, prevenir situações de superendividamento, estimular o consumo consciente e garantir a preservação do mínimo existencial, assegurando que despesas essenciais como alimentação, moradia, saúde, educação e transporte não seja comprometida. A iniciativa é fundamentada na Constituição Federal, no Código de Defesa do Consumidor, na Lei número 14.181/2021, conhecida como a Lei do Superendividamento, além de observar as garantias previstas no Estatuto da Pessoa Idosa, promovendo atendimento prioritário, respeito, autonomia e proteção contra práticas abusivas de crédito. Para você participar, os consumidores devem apresentar documentos pessoais, comprovante de renda, comprovante de despesa essencial e documento relacionado às dívidas, como contrato de empréstimo, fatura de cartão de crédito, boletos vencidos, extrato bancário e relações de credores. O Procon em Tarauacá funciona ali ao lado do Posto Ri. É, chegou ali no Posto Ri, ao lado da Secretaria de Saúde, bem próximo ali à Secretaria Municipal de Saúde. Né? Você chegou ali, já vê ali a placa do PROCON. Se você se enquadra aí nesse coisa, né? Se você acha que fez um empréstimo e está acima do seu limite, o seu dinheiro está ficando todo nesse empréstimo que você fez. Se você fez um, depois fez outro, e depois fez outra renegociação, e aquele todo, e acha que o seu dinheiro, a sua aposentadoria, o seu BPS, né? BPC, entre outros, está levando todo o seu dinheiro, procure o PROCON. Até o dia 30 de junho está toda essa negociação. Lá no PROCON tem advogado, lá no PROCON tem o jurídico, lá no PROCON tem especialista para lhe explicar, até psicólogo tem, né? Se o cara está sofrendo aí, o psicólogo vai conversar com você, que foi, meu nome, me conte aí como foi essa situação. Aí você vai contar para ele, vai ter um papo lá, aquele negócio todo. Então procure o PROCON na cidade, gente. Procure o PROCON. O PROCON está aí para atender você, é gratuito, você não paga nada, nem um real. Em vez de você procurar advogado, né, gastar dinheiro com advogado, que advogado cobra, né, e para serviços, e tem de cobrar, é a profissão dele, né, é essa, mas se você puder aproveitar o PROCON, que tem em nossa cidade, que é totalmente gratuito, dá para resolver esse problema, não precisa procurar um advogado. Primeiro, se informe lá no PROCON, olha, a minha situação, estou com essa situação, aqui está o comércio lá, eu fiz uma compra no comércio, a compra me disseram que era tanto, eu comecei a pagar, o boleto já está tanto, está dando para me pagar mais, eu vou acabar atrasando, vou me pôr no Serasa, não sei o que. Aí o PROCON vai entrar em contato com o comércio que você fez a dívida, disse, olha, a dívida está alta, ele não está conseguindo pagar, tem o interesse de pagar, o importante é ter o interesse de pagar, tem o interesse de pagar, mas não está conseguindo, por quê? Porque o dinheiro está indo todinho. Né? Se você for comprando comércio, se você já tem um empréstimo, o seu dinheiro está ficando tudo aí, vai lá, não está dizendo que vai tirar a sua dívida, não. Está dizendo que vão conversar lá com quem você fez, vão conversar lá com a financeira, olha, gente, vocês vão ter de diminuir esse valor aí, porque vocês estão sufocando aqui o senhor, a senhora, estão sufocando ele. Liga para a loja, olha, esse boleto está alto, ele quer pagar, mas ele não tem condições de pagar esse valor, vamos negociar aqui um valor mais baixinho. Aí diminui aqui, diminui ali, né? E você vai ter mais um dinheiro para comprar a sua sobrevivência. Mas não vai fazer outro empréstimo, não, porque aí você aí quebra na emenda, né? Como diz amigo meu, aí você aproveita e diz, rapaz, eu estou pagando menos nesse boleto, estou pagando menos desse empréstimo, vou já meter outro aqui. Aí, meu amigo, não vai dormir, tu tá enforcado de novo. Aí não tem mais procura pra te ajudar, não. Aí tu vai chegar lá no procura e vai dizer, mas meu amigo, nós deixamos sua vida regularizada, tava bem, tranquilo, como é que você vai meter outro empréstimo, pelo amor de Deus? É isso mesmo, então. Fica atento aí.
1: É isso mesmo, né? Então vamos lá pra segunda divulgação aqui desta tarde. Atenção, Maria Isa e Jesuíno, aviso que por aqui está tudo bem. Não se preocupe, mãe, não achamos o cartão dos seus remédios. Sobre a consulta do Abel, não perguntei a Libé ainda. Vou perguntar e quando chegar aí, falo tudo. Por aqui está dando tudo certo, graças a Deus. Assina seu filho. A Albania já estava aqui, a dona Maria estava mandando uma mensagem. Que estão lá ouvindo o seu programa. E lembrando que a nossa amiga Tonha tá aí, viu? Esse dia nós vamos lá fazer uma visita. Um alô pro meu pai também, que já chegou da Colônia e tá tudo bem, graças a Deus. Boa tarde, Libé. Gostaria de passar um alô pra minha mãe e meu pai e minha tia Tonha no Rio Acurau, no Igarapé Pavão. Aviso que aqui estamos todos bem, graças a Deus. Pai, o tio Alan pediu para lhe avisar que não vai dar de ele ir amanhã, porque o homem ainda não terminou de ajeitar a canoa. E se der tudo certo, amanhã lhe avisamos. Assina Celiane.
0: É isso aí. Essa notícia que a gente acabou de ler está Notícias do Acre. Agência.ac.gov.br, o seu site de notícias oficiais do governo do estado. Vamos aqui passar para a rádio, rádio gov.ebc.gov.br, notícias do governo federal. INSS, aposentado, tem até dia 20 de junho para contestar desconto associativos. Vamos na matéria, daqui a pouco a gente volta.
2: Aposentados e pensionistas do Instituto Nacional do Seguro Social, INSS, têm até o dia 20 de junho para contestar descontos associativos não autorizados em benefícios. A medida é necessária para quem pretende aderir ao acordo de ressarcimento dos valores cobrados indevidamente. Até agora, mais de 3 bilhões de reais já foram devolvidos a 4 milhões e 500 mil segurados em todo o país. A contestação pode ser feita pelo aplicativo ou site Meu INSS, pela Central 135 ou nas agências dos Correios. Depois do pedido, a entidade responsável pela cobrança tem até 15 dias úteis para apresentar uma resposta. Caso não se manifeste ou apresente documentação irregular, o sistema libera a adesão ao acordo para devolução dos valores descontados entre março de 2020 e março de 2025. Após a adesão, o pagamento é depositado diretamente na conta do benefício em até 3 dias úteis. O INSS alerta que não solicita dados pessoais por mensagens, não cobra taxas e não utiliza intermediários. O atendimento e as informações estão disponíveis apenas pelos canais oficiais, que são o aplicativo Meu INSS, o site gov.br/INSS ou a central 135. Com redação de Diego Freitas, da Agência Rádio Gov em Brasília, Luciano Barroso.
0: Olha, gente, aí fica a dica para vocês que são aposentados do INSS. Você viu aí quais os canais oficiais. Meu INSS, baixado o aplicativo no seu celular. Para você que tem aquele celular, né, que dá para baixar aplicativo, né, aí você baixa lá meu INSS. O Gov, a conta Gov, meu, para entrar na conta Gov é complicado. Ou pelo telefone 135, foi o 135 falaram aí, né? Então, se ligarem de outro número para vocês dizendo que é do INSS, desconfie. Dizendo que você fizeram novos cálculos, você vai ganhar um dinheiro a mais, um dinheiro que está atrasado, um dinheiro que está perdido, que o governo federal liberou, não sei o quê. É conversa fiada. Aí ele vai dizer, só você dizer seus dados. O número do benefício, o seu dado pessoal, aí tu manda. Na hora que tu manda, meu irmão, aí pronto. Até o teu benefício eles levam. Então, fique esperto, gente. Né? Fique esperto aí. É, sempre o INSS está falando sobre isso, que tem os canais oficiais do INSS. Número, aquele 992-999, lá de São Paulo, Minas Gerais, Brasília, não é o Lula ligando para você, não. Não é o Lula ligando para você, não. É golpe. É, rapaz, Brasília é meu Lula, tá me ligando. É golpe. São Paulo, Minas Gerais, não tem ninguém em Minas Gerais. Conhece ninguém aí. O cara vê, Minas Gerais, vou atender. Alô? Ô, rapaz, aqui é do INSS. Ele já sabe teu nome, tá? Ele já vão falar contigo sabendo teu nome. Ele só não sabe no teu benefício. Mas teu nome ele sai.
1: E outra coisa, né? Você, idoso, que não costuma usar essas redes para saber informação, se estão lhe ligando, lhe perturbando, procura o INSS, né, Boninho? É, procura a agência, se aí, informe.
0: Não, não caia nesse golpe, não. E aqui você que teve o desconto indevido, desconto de associações e sindicatos que você não participa, nunca participou, você tem até o dia 20 de junho para contestar, viu? Eles não vão depositar automático na sua conta, não. Você vai contestar. Que você não tem no aplicativo, você não usa a conta Gov, você não costuma ligar, vá lá no correio. Meu amigo, tá aqui, eu sou aposentado no INSS, eu vim ver se teve algum desconto aqui, nesse desconto aí que fizeram aí, o rapaz lá do correio vai olhar para você, ó, tá sendo descontado aqui todo mês um dinheiro aqui do seu. Não, quero contestar, quero que tire. Tire, faça a reclamação, a empresa tem 15 dias para entrar em contato com você, através aí o correio vai lhe informar como é que vai ser, como é que eles vão entrar em contato com você. Se é só você não contestar. Deixa a empresa ligar, não ligar, aí você não contestar, daqui você recebe o que foi retirado. Mas se você tem de contestar, viu, gente? Tem de ir lá no correio, pedir para dar uma olhada, se não viu até hoje. Se você não tem o seu contra-cheque, como diz assim, o contra-cheque ou o extrato da conta bancária. Como é que está o extrato mesmo agora, que o Bradesco fechou, hein? Era o Bradesco que pagava o INSS, não era?
1: Está na Gazinha agora.
0: Está lá na Gazinha, tira o extrato lá. Não, não só sei. Pagamento.
1: Só pagamento.
0: Pois é, então é bom você ir aos Correios. Se você tem essa dúvida, né, pega aí um neto, pega aí um filho, um bisneto, um vizinho e vá lá para ver se está descontando esse dinheiro de você.
1: É isso mesmo, Albani. Vamos lá, né, como eu já estava falando a respeito do trânsito, Polícia Militar reforça alerta para que ciclistas respeitem a sinalização de trânsito em Tarauacá. A Polícia Militar do Estado do Acre, por meio do 7º Batalhão, reforçou as orientações de segurança aos ciclistas que utilizam as vias urbanas de Tarauacá. De acordo com a corporação, o respeito à sinalização de trânsito é fundamental para garantir a segurança de todos os usuários das vias públicas. Entre as recomendações estão a obediência aos semáforos, as paradas obrigatórias em locais sinalizados e a atenção constante durante o deslocamento. A Polícia Militar destaca que a adoção de condutas seguras contribui diretamente para a prevenção de acidentes e para um trânsito mais organizado e harmonioso, viu? O alerta ocorre em um momento em que a conscientização sobre a segurança no trânsito se torna cada vez mais necessária, principalmente entre ciclistas, motoristas e motociclistas, que compartilham diariamente as ruas da cidade. A corporação reforça que o respeito às normas de trânsito é um dever de todos e uma das principais formas de prevenir acidente. Então, tá aí, né, a matéria. Estamos tentando entrar em contato com o pessoal da Polícia Militar para vir também trazer mais esclarecimentos.
0: Reforçar, né? Reforçar.
1: E outra coisa, Bonil, estava aqui recebendo mensagem, viu, de pessoas que moram na zona rural, que na maioria dos cantos, das localidades tem internet. Teve pessoas que dizem, Liber, quando eu vou para a cidade, eu prefiro andar a pé, porque é mais seguro, porque as pessoas não respeitam. Então, e outra coisa, não, você vem aqui na frente, vem um carro atrás de você, você está de bicicleta, sinalize com a sua mão, vou para a direita ou vou para a esquerda, que quem está atrás de você vai entender para o lado que você vai virar. Fica isso, uma coisa mais segura para você e para quem vem atrás também.
0: Certo, certo. Vamos de música. Já, já a gente está de volta. Mais notícias e informações.

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4: Aí, estamos de volta aí, mais notícias, mais informação aí. Então, são 12 horas mais 49 minutos. Vamos dar uma passada aqui pelos jornais que circulam aí, né? Deixa eu ver o que é que temos aqui pela no site oficial da Prefeitura de Tarauacá. Alô, você, que está me ouvindo agora. Prefeitura de Tarauacá lança editais da Política Nacional de Black Ciclo 2. A Prefeitura de Tarauacá, por meio da Secretaria Municipal de Cultura, Turismo e Inovação, anunciou a abertura dos editais número 02-0304-2025-2026, referente ao ciclo 2 da Política Nacional Aldir Blanc. Os editais têm o objetivo de movimentar a cultura local e vão apoiar uma ampla variedade de projetos culturais no município. As oportunidades contemplam diferentes segmentos com focos especiais em projeto de arte e patrimônio, iniciativa dos povos originários e artistas iniciantes. De acordo com a Secretaria, cada edital foi cuidadosamente elaborado para fortalecer as expressões culturais de Tarauacá, valorizando a diversidade artística, preservando o patrimônio e ampliando o acesso às ações culturais no município. Alô, você, fazedor de cultura! Diz aqui a gestão municipal. Aí o Nara Machado, é Machado? É, abre as

dia certo para vir buscar a sua igreja, para vir buscar os escolhidos. Mas Tomé lhe perguntou ao Senhor: nós não sabemos para onde vais e como podemos saber o caminho? Há tanto tempo que Jesus já estava com eles, pregando a mensagem, pregando a palavra de Deus. Porque aquele que realmente está ali firmado em Cristo, que presta atenção na palavra, nos ensinamentos, que pratica a palavra de Deus, ele ali consegue entender, né, o que o Senhor estava falando. Como tem pessoas que estão tanto tempo na presença do Senhor, mas que não dá lugar verdadeiramente para Deus. Sabe, tem coisas que ele fica em dúvida, não entende. Né? Tomé então fez essa pergunta para o Senhor. E o Senhor disse para ele e para todos que ali estavam: eu sou o caminho e a verdade e a vida, e ninguém vem ao Pai senão por mim. Então Jesus diz para nós que ele é o caminho. Ele é o caminho que nós temos que seguir. Há dois caminhos. Um que leva à perdição e um outro que conduz o homem à salvação. E o caminho que conduz o homem à salvação é o caminho de Cristo. É este caminho cheio de espinhos, né? Este caminho estreito, porque este caminho que tem lutas, que tem prova, dificuldade, problemas, perseguições, mas o homem sempre está firme, a mulher sempre está firme com o Senhor Jesus. Ele sempre está ali buscando ao Senhor, porque tem a certeza e a fé de que o Senhor está com ele e que o Senhor jamais vai lhe desamparar. O Senhor, ele é a verdade. Com ele não há mentira. Jesus, ele é a verdade para o homem e para a mulher. E ele diz aqui também que ele é a vida. Então Jesus, amado ouvintes, ele é vida eterna para nós. Ele é a vida para você. Porque aquele que aceita Jesus, nova criatura é. Nova pessoa se torna na presença de Deus. O Senhor, ele muda a história daquela pessoa. O Senhor, ele vai lá e muda a situação daquela pessoa. Porque ele é a vida. Jesus, ele quer dar a vida eterna para você também, amado ouvinte, que está nos ouvindo. Quantos de vocês que já estão cansados desta vida que tem levado? Uma vida que desagrada ao Senhor muitas vezes. Porque tem muitos que praticam o pecado porque ele não sabe que é pecado. E tem outros não, que são realmente desobedientes. Então o Senhor, ele fala para nós nesta tarde que ele é a vida. E ele quer dar vida eterna para você. E como que nós vamos ter a vida eterna? O Senhor, ele diz aqui na sua palavra, né? Ninguém vem ao Pai senão por mim. Então o Senhor diz aqui na sua palavra, o Senhor, ele chega a falar conosco, que ele diz na sua palavra que ninguém chegará a Deus sem que antes tenha passado por Jesus. Ou seja, você tem que aceitar a Cristo como Salvador aqui na terra. Você tem que confessar os teus pecados aqui enquanto você está vivo. Porque depois que morre, segue-se somente o juízo. Depois da morte, não haverá mais uma oportunidade para que o homem, para que a mulher, ele venha se arrepender do seu pecado ali, fazer um conserto com o Senhor. Não haverá mais a oportunidade. Porque a oportunidade era enquanto a palavra de

Deus estava sendo pregada nesta terra. Era enquanto tinha um mensageiro para estar levando a palavra do Senhor Jesus. Então hoje, amado ouvinte, você é livre para escolher o caminho que você deve seguir. Jesus não obriga nós a lhe aceitar como Salvador, não. Ele quer que nós venhamos o aceitar de coração, por amor. Não aceitar forçado, não. Jesus não força, Ele deixa o homem à vontade. Ele deixa o homem livre para escolher a vida dele. Mas que a melhor escolha que nós temos que fazer é aceitar Jesus como nosso Salvador. Porque é o melhor caminho. Este é o melhor caminho que nós devemos andar. Porque aquele caminho que para você parece bom, que é a porta larga, o caminho bem espaçoso, o mundo aí fora que oferece tudo que a tua carne deseja, este aí é o caminho da condenação. É onde este caminho levará muitos para o inferno. O homem e a mulher não quer ir para o inferno, não queremos ir. Para não ir para o inferno, você tem que se procurar mudar a tua vida, a tua situação ali de vida. Procurar praticar as coisas boas. Aceitar Jesus como Salvador, deixar o pecado, a vaidade, as coisas pecaminosas. Você vai fazer um sacrifício, sacrificar a tua vida, a tua carne. E você vai procurar fazer as coisas que agradam verdadeiramente ao Senhor. Então, para o homem ter a salvação e chegar até a Deus, ele precisa entregar a sua vida para Jesus, ainda aqui na terra, aceitar como Salvador, confessar os seus pecados, que a partir daquele momento ele vai ser um novo homem, uma nova mulher, a presença de Deus, que ele vai se esforçar em deixar o pecado. E o Senhor estava falando, né, para o seu discípulo, aquelas pessoas que estavam ali a escutá-lo. E o Senhor falou para eles que agora eles já conheciam, né, ali o caminho, conhecia ali também para onde o Senhor estava indo, já o Pai, né, que ele estava indo para o Pai. Então também ele já conhecia o Pai. Se conhecia o Jesus, também estava conhecendo o Pai. Foi outra, né, foi uma outra questão que surgiu ali. Por quê? Porque eles estavam vendo somente Jesus. Né? Somente Jesus estava ali. E eles não estavam vendo outra pessoa assim, né? Que é o Pai de Jesus. Então, Felipe pediu que o Senhor mostrasse para ele, né? Mostre-nos o Pai, aí não precisaremos de mais nada. Foi aí que o Senhor falou então para eles ali, que ele estava tanto tempo com eles e ainda não tinham conhecido o Pai. E ainda não sabiam que o Pai estava com ele, que ele estava no Pai. Então Jesus diz aqui na sua palavra: não crês tu que eu estou no Pai e que o Pai está em mim? As palavras que vos digo, não digo a de mim mesmo, mas o Pai que está em mim é quem faz as obras. Então Jesus queria dizer que eles eram um só. Que Jesus era apenas um vaso que estava ali. E que Deus é quem estava fazendo as obras. Deus é quem estava curando, libertando, salvando. Deus estava usando o seu Filho Jesus Cristo para fazer as grandes obras na vida das pessoas. É como hoje. Nós somos um vaso nas mãos do Senhor, que Ele está usando para levar a sua mensagem, que Ele está usando para orar, e através daquela oração as pessoas sejam curadas, sejam libertas, o milagre aconteça. Assim era o Senhor Jesus. O Pai que estava nele, quem fazia todas as obras. Então ele disse: se não crer, né, acreditam pelo menos nas coisas que estão sendo feitas, que eu faço. As coisas que estão sendo realizadas através da minha pessoa, mas que é o Pai que estava ali fazendo. Ele completa aqui, Jesus, que na verdade eu vos digo que aquele que crê em mim também fará as obras que eu faço e as farás maiores do que esta, porque eu vou para o Pai. Então o Senhor diz para nós, né?
aqueles que crê no Senhor farás as obras que ele fez e ainda maior do que as que ele fez, né, que iriam acontecer, porque ele iria para o Pai, mas que o Evangelho do Senhor ia ser continuado a ser pregoado, que ia ser levantado novas pessoas para pregar a palavra de Deus. E hoje está acontecendo. Quantos milagres, quantas maravilhas ainda acontece no meio do povo de Deus, de todos aqueles que crê. Glória a Jesus. Então essa é a palavra do Senhor. Nós já vamos fazer a oração da fé. Coloca sobre o teu rádio receptor a peça de roupa, uma fotografia, um copo com água. É, nós vamos orar nesta tarde. Peça a tua bênção, o teu milagre, que Jesus ele vai te conceder. Maravilhoso Deus e Pai que está nos céus, em nome de teu filho amado Jesus Cristo, meu Senhor, muito obrigado pela oportunidade concedida de estar mais uma vez, meu Pai, aqui em tua presença, para no teu nome, meu Pai, interceder por este amado ouvinte. Quero lhe pedir, meu Pai, que o Senhor venha ao encontro dele neste momento, esta pessoa que está orando juntamente comigo, Papai, que o Senhor venha lhe entregar a bênção, a vitória, que o Senhor venha, meu Deus, trazer a solução para os seus problemas, que o Senhor venha curá-lo, meu Pai, arrancar, repreender esta enfermidade, que o Senhor venha, meu Deus, solucionar, meu Deus, as causas impossíveis. Ah, Jesus, vá ao encontro dessa pessoa que está a larga distância pedindo teu socorro, Pai, que está chorando, enxuga suas lágrimas e entregue para eles a vitória. Abençoa o programa A Voz da Libertação. Abençoa os irmãos que ajudam a manter este programa no ar. Meu Pai, que o Senhor venha, Jesus, abençoar, meu Deus, todas as pessoas que ali também estão no presídio, Pai, masculino e feminino. Dai para ela mais uma oportunidade, Jesus, de mudar de vida, de ser uma nova pessoa, de também te aceitar como Salvador. Vai preparando eles para ter um encontro verdadeiro contigo. Vai abençoando, Papai, cada um que está em sintonia desta programação. Vai concedendo, meu Deus, a grande bênção, a vitória, meu Deus, na vida deles. Faz um milagre, meu Pai, acontecer sobre esta pessoa. Venha ser conosco, Pai, confirmando a bênção e a vitória. Em nome do Pai, do Filho e do Espírito Santo de Deus. Amém. Chegamos ao final de mais um programa Voz da Libertação. Quem esteve na apresentação do programa foi Mãe Cristo, cooperadora Ana Célia, na sonoplastia a nossa amiga Vitória, na direção geral, nosso amigo Albani Moraes. E que todos os amados ouvintes fiquem na paz do Senhor Jesus.

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Glória a Deus, a paz do Senhor, para todos os irmãos que estão entrando no programa anual, o programa da igreja, do programa da igreja remanescente com Cristo, o programa Semeador de Cristo está no ar. Estamos por aqui, vamos ficar com você até as 3 da tarde, vamos estar aqui com muito louvor, também a palavra de Deus no seu coração nessa tarde de terça-feira, tarde abençoada. Ontem nós pudemos estar por aqui, mas hoje nós estamos, né, e vamos ficar aqui até as 3. Você já pode aí pedir seu louvor, pode pedir aí seu alô, e vamos estar aqui para atender você nessa tarde abençoada. Nós temos como nosso pastor aí, presidente dessa igreja, né, pastor Marinho e pastora Cremilda, e todos os obreiros aí da casa do Senhor, né, tem o pastor Cirlândia, o pastor Iderlândia, pastor Sandro, missionária Rosilene, e todos os obreiros aí, corpo de obreiro da casa do Senhor, remanescente com Cristo, em Taruacá. Nossa igreja fica localizada na última rua do Bairro Novo, rua Nilo Freire de Albuquerque, número 470. Nós já vamos ouvir já o primeiro louvor dessa tarde. Nós já temos aqui 2 pedidos. A Fátima, minha esposa, está ali ouvindo o programa ali, está trabalhando, mas está ouvindo a nossa programação. Ela pediu aqui com Eliane Fernandes, Tempo de Cantar. Esse louvor ela oferece para todos os irmãos que estão na escuta do programa e também oferece para mim. Esse louvor eu quero oferecer para você que está ligadinho em qualquer ponto da cidade onde você estiver, nessa tarde abençoada. Você que está ouvindo aí no Bairro da Praia, nossos ouvintes do Bairro da Praia, você do Luiz Madeiro, Bairro Luiz Madeiro, Bairro do Ipepacunha, centro da nossa cidade, você que está na sul, no seu comércio, seu ponto de trabalho aí, meu amigo Célio Marinho aí, no centro aí, no seu comércio, aí na sua loja FC Variedade aí, de frente ao lojão do 30. Nós temos mais um louvor aqui, nós vamos atender mais um. Vamos ouvir os 2. É com Matos Nascimento. São 4 horas da manhã. A irmã Salete, a diaconisa Salete, ela pediu e oferece para todos os irmãos da igreja, os pastores aí dela, todos os irmãos aí de Feijó, nossos ouvintes aí de Feijó, que ouve também a nossa programação. Nós temos uma igreja também em Feijó, nossos irmãos pastor Ribamar, pastora Vilani, todos os obreiros aí em Feijó aí estão na escuta do programa. Então vamos ouvir esses 2, daqui a pouco eu volto com a nossa programação.

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2: Glória a Deus, estamos de volta com a nossa programação. Vamos seguindo com o programa Semeador de Cristo, ração 14h25 na nossa cidade de Tarauacá. Vamos seguindo com o nosso programa. Quero mandar um alô para você que está ouvindo aí na zona rural, você que está aí no rio, na beira do rio Tarauacá, você na beira do rio Muru, você do Igarapé, nossos ouvintes lá do Igarapé Joaci, você do Sacado, você do Suíço, nossos irmãos aí do Novo Destino que estão ouvindo nossa programação. Meu boa tarde para você. Você que está na BR-364-3 Tarauacá Feijó, você do Ramal, você que do Baixo Rio Tarauacá que ouve a nossa programação. Meu boa tarde para vocês também. Quero mandar um alô para você aqui da BR-364-3 Tarauacá Cruzeiro do Sul. Nossos irmãos aí que ouve aí na nossa programação no Rio Acurau, você lá do Alto, você do Baixo, você lá do Igarapé, São Salvador, que ouve a nossa programação. Quero mandar um alô para você aí do Lomada, nossos ouvintes lá da nossa congregação do Rio Tuari, você que está ouvindo aí, que Deus possa abençoar a sua vida. Quero mandar um alô para você que está ouvindo a gente aí em qualquer ponto da cidade, você que está ouvindo aí no bairro, no nosso bairro da nossa cidade, que está ouvindo aí no bairro do Corcovado, nossos irmãos aí do bairro do Corcovado, você aí do Conquista, que está ouvindo também a nossa programação, meu boa tarde para você. Nós vamos ouvir mais um louvor. Esse louvor quem pediu aqui foi meu amigo Célio Marinho aí, que está ouvindo o programa aí no seu ponto de trabalho, no seu comércio, na sua loja. Está ligadinho na programação, ele pediu aqui com Gerson Rufino. Esse louvor ele oferece para todos os irmãos que estão na escuta do programa. Esse louvor também eu quero oferecer para você que está ouvindo aí em qualquer ponto da cidade. Vamos ouvir Gerson Rufino, daqui a pouco nós voltamos com a programação.

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Glória a Deus, estamos de volta, 14h44. Depois de louvor aí que você ouviu, né, agora nós vamos entrar com a palavra nessa tarde no seu coração. Você, quero mandar um alô todo especial para os nossos irmãos, nossos patrocinadores que patrocina nosso programa. Que Deus possa abençoar na vida de cada um, né? Que Deus continue abençoando cada um dos nossos irmãos, nosso patrocinador. Você que semeia na obra de Deus, você que semeia com amor, com alegria. Que Deus possa vir abençoar, que Deus possa cobrir, né? Com tuas mãos poderosas a sua vida. Vamos deixar uma palavra. O versículo da palavra de Deus se conta no livro de Atos dos Apóstolos, capítulo 3, e versículo 1, que diz assim a palavra de Deus. Pedro e João subiam junto ao templo pela a hora da oração, a nonas, e era trazido um homem que desde o ventre de sua mãe era coxo, a qual todos os dias apanhava na porta do templo chamada Formosa para pedir esmola ao que entrava, a qual vendo Pedro e João que ia entrando no templo, pediu que lhe desse uma esmola. Pedro com João fitando os olhos neles e disse, olha para nós, e olhando para ele, esperando receber deles alguma coisa. Mas disse Pedro, não temo prata e nem ouro, mas o que tenho isto te dou. Em nome de Jesus Cristo de Nazareno, levanta e anda. Glória a Deus. Somente até aqui a palavra de Deus. Irmãos, essa palavra para que nós venhamos cada dia mais testificar da graça de Deus. A cada dia mais nós venha aprender a amar mais o Senhor, para que nós venha aprender a mais crer na palavra de Deus, para que nós venha mais acreditar nos milagres que Deus faz nas nossas vidas. Nós vemos aqui a palavra de Deus, este homem, a Bíblia diz, relata, que era um homem que ele era coxo, ele não se movia, ele era um homem que ele era levado por as mãos de alguém. A Bíblia diz que este homem, ele, todos os dias, alguém colocava ele na porta do templo para pedir esmola para aquelas pessoas que entravam no templo, para aquelas pessoas que vinham no templo orar, para aquelas pessoas que vinham no templo e adorar o nome do Senhor. E alguém levava este homem, colocava ele ali, e ele ficava ali pedindo esmola para aquelas pessoas. Eu creio que esse homem, ele passou por humilhação, esse homem passou por momentos humilhantes na sua vida ali, né, se humilhando para aquele povo, para aquelas pessoas que vinha, alguém às vezes dava uma esmola, outro alguém não dava, e assim ele levava a vida. E nessa tarde eu quero deixar essa palavra para você, você que está ouvindo essa palavra, irmãos, crê que Deus, ele usa alguém, ele usa pessoas para botar no nosso caminho, para botar na nossa vida, para abençoar nossas vidas. Deus usa alguém, profetas de Deus, profetas para abençoar, para profetizar na nossa vida. Assim como ele usou Pedro e João, que usou estes dois homens para vir abençoar esse homem ali na porta daquele templo chamada Formosa. Louvado seja o nome do Senhor. A Bíblia diz que Pedro e João vinham junto orar naquele templo. Louvado seja Deus. E a Bíblia diz que ele depara com este homem ali, na porta do templo, e quando ele olha, ele estende a mão
pediu que Pedro e João dessem uma esmola para ele. Mas Pedro disse: nós não temos ouro, nós não temos prata, nós não temos dinheiro, nós não temos

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0: 17 horas e 5 minutos.
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0: Muito boa tarde, começa agora o seu GovCast, o podcast do Governo do Estado do Acre, que toda semana, às terças-feiras, às 5 horas da tarde, traz para você informações importantes com gestores que fazem parte aí da equipe de Governo do Estado, com ações que transformam, ajudam a transformar a vida de todos nós acreanos. A gente gostaria de convidar você a participar conosco. Estamos ao vivo para todo o estado por meio das nossas rádios públicas Aldeia FM, Difusora Acreana, espalhadas pelos municípios de Cruzeiro do Sul, Tarauacá, Feijó, Sena Madureira, Brasileia, Chapuri e aqui a nossa capital, Rio Branco. Você então se conecta com a gente por meio das nossas rádios e a nossa abrangência para todos os municípios do nosso estado. Se você preferir, se conecta com a gente também por meio do canal do Governo do Acre no YouTube. Acessa, manda sua mensagem, suas sugestões de perguntas. Nosso bate-papo hoje é com a secretária de Estado dos Povos Indígenas, Francisca Arara, que já está aqui conosco nos nossos estúdios. Muito boa tarde, secretária. Seja bem-vinda ao GovCast.
1: Obrigada, Jefferson. Para mim é um prazer voltar aqui novamente na Difusora.
0: O prazer é todo nosso. É sempre bom encontrar a senhora, bater um papo com a senhora. São exatamente 5 horas e 8 minutos nesta terça-feira, 2 de junho de 2026. Eu queria começar, secretária, perguntando sobre as ações da CEP, que é a Secretaria Especial dos Povos Indígenas, que vem ampliando a participação dos povos indígenas em debates estratégicos, levando políticas públicas. O que é que a senhora destacaria nesse momento dentro desse trabalho realizado pela Secretaria?
1: Jefferson, a primeira coisa que eu destacaria seria o diálogo. Eu tenho certeza que o governo Gladys, agora a continuidade, a nossa vice-governadora Maiusa Assis.
0: A
1: nossa governadora Maiusa Assis foi o governo que mais dialogou com os povos indígenas. Toda a nossa política, toda a execução que nós temos feito dentro da secretaria é baseado em escuta com as 36 terras indígenas. É tanto que você viu que para criar a secretaria, a gente realizou um grande fórum. O que, que é esse fórum? É trazer os povos para eles colocar para a secretaria de Estado qual seria o seu anseio na educação, o que estava bom, o que precisava avançar, na estratégia de repartição de benefício, no fortalecimento da salvaguarda socioambiental. Então, nós ficamos de julho de 2023 a dezembro de 2025, Jefferson, fazendo essa escuta. E executando também, porque você estava fazendo a conversa, mas para a secretaria foi o subprograma Território Indígena, que é o recurso que vem especificamente para os territórios indígenas, que tinha muitas reclamações, que esse recurso não chegava, que atrasava, que era muita burocracia. Então, quando a gente assume a CEP, que a CEP ela foi criada no dia 4 a 7 de julho de 2023. Até eu achava, Jefferson, que criava a secretaria, pronto, sou a secretária e tá tudo certinho.
0: Tudo se resolveria,
1: que
0: né?
1: Que nada, fomos montar tijolinho por tijolinho. Montar a equipe, que nós era só 6 pessoas, hoje nós temos 53 servidores dentro da CEP. Estruturar a conta, Licom, Safira, achar contador.
0: A burocracia que a gestão pede.
1: A gente ficou até dezembro resolvendo a casa, né? Como diz. E aí, em dezembro, a gente executou o primeiro recurso. Tiramos o recurso da conta da CEP e colocamos na conta da OSS, que foi o pagamento dos agentes agroflorestal.
0: Secretária, antes da gente esmiuçar aqui as ações da sua gestão, eu queria que a senhora falasse um pouco da realidade indígena hoje no Acre. Somos mais de 11 povos, não é isso?
1: É, nós somos 36 terras indígenas, estamos em 246 aldeias, 31 mil indígenas, 16 povos, mais 3 que não são, 3 povos que não são contactados. Nós chamamos povos desconfiados, parentes desconfiados. É, porque eles vivem ali, né, Jefferson? Eles não são isolados, eles têm um mundo, eles sabem o que querem, mas eles não são...
0: É uma escolha, né?
1: É uma escolha e também eles querem, né, viver assim, e a gente chama eles por desconfiado, porque isolado muitas vezes os pensamentos, é os conhecimentos das pessoas que muitas vezes está muito isolado da realidade.
0: Maravilha. Como a secretaria tem atuado para ampliar o acesso das comunidades às políticas públicas?
1: Como eu te falei, a gente tem a nossa política, a política pública do Estado, ela já tem nome, norte, lei, regra e princípio, que é a política de gestão territorial e ambiental. Dessas 36 terras indígenas, 29 têm os seus planos de gestão territorial e ambiental. O que, que é isso, secretária? Pós a demarcação, nós criamos uma regra, Jefferson, de como viver no nosso território, olhando onde tem caça, onde não tem, onde que é campo de futebol, onde que tem invasão, e aonde as políticas públicas entram para apoiar aquilo que não tem nos territórios. Então, nós temos trabalhado as nossas políticas com termo de fomento, com editais, que a gente abre os editais para aquela associação acessar o recurso, implementar a segurança alimentar, a criação de pequenos animais, essa parte dos recursos hídricos, que é os eventos extremos e adaptação. Então, a nossa política, a política do Estado, que a Secretaria vem executando, ela se resume na política de gestão territorial e ambiental, que é os planos de gestão. Eles são um retrato, eles falam assim, ó, tu quer chegar aqui, então tu tem que respeitar isso. Aqui vai te mostrar que nós não temos educação, ou que a educação tá, precisa melhorar, que a saúde, que o turismo, a cultura, a produção. Então, o PGTA, que a gente chama, resumindo a sigla, é isso. É a vida daquele povo. Então, as políticas públicas têm que olhar isso e dizer, aqui eu preciso investir na produção, aqui na segurança alimentar, aqui no sistema agroflorestal, aqui no recursos hídricos, a educação. Então, dando, dá de César o que é de César. Cada instituição tem o seu papel de executar.
0: E quais os resultados a gente já pode verificar como resultados concretos desse trabalho, dessas ações?
1: O primeiro é, nós temos 46 associações aptas a receber projeto, foi um trabalho da CEP, porque elas que recebiam lá atrás, estavam meio que na adimplência, né, lá hábito, estavam com problema de certidão, de que não tinha prestado conta. Então, a CEP conseguiu fortalecer essas organizações para que elas acessem emenda parlamentar, recursos de fundos internacional, do governo do Acre, de governo federal. Então, isso foi um ponto. A nossa equipe foi para campo e fez todo esse trabalho. O outro foi fazer com que esses recursos do subprograma Território Indígena chegassem lá nas pontas, para recursos hídricos, para produção, para segurança alimentar, e fortalecer as organizações e também a formação dos agentes agroflorestais e o pagamento. Nós não queremos chamar de pagamento, mas um incentivo de bolsa que a gente dá para 146 agentes agroflorestais de 22 terras, que eles recebam esse incentivo, porque eles estão cuidando da pauta ambiental, da educação ambiental, do SAF, da segurança alimentar. E esse trabalho dessas famílias, dos AF, Jefferson, gerou um grande resultado, um impacto muito importante, porque hoje nós temos 1.600 famílias cadastradas no programa do PAA PENAI, recebendo, vendendo a sua produção, recebendo o seu recurso. Só para tu ter uma ideia, mensal lá na minha aldeia entra 40 mil, só da compra do PAA. Então, assim, é renda, é recurso circulando dentro dos territórios. Então, é um trabalho que a gente dá um incentivo de bolsa, que aquele trabalho se expande nas famílias, e cada família pode vender a sua produção, mas do nosso jeito, sem agrotóxico, sem veneno, do jeito que é a produção sustentável e saudável do nosso jeito.
0: E qual hoje ainda é a grande dificuldade?
1: Nós temos ainda um gargalo na educação. A educação, a gente sabe que é um mundo. E o Acre, ele é pioneiro na criação da política de educação escolar indígena, no qual eu faço parte. O Acre criou essa política.
0: A senhora é professora.
1: Eu sou professora. Então, hoje nós temos problemas, por mais que o Estado tenha se desdobrado para reforma, construção de escola, pagamento de professor em dias, abono salarial, 13º, que não atrasa, o salário vocês sabem que não atrasa, né? Eu fui professora e eu posso contar a história da educação. Mas hoje a gente tem um déficit muito grande ainda, que é a falta de reforma e construção de escola, porque a demanda é muito grande. Foi feito, mas ainda tem desafio. E a gente precisa também estruturar, Jefferson, o programa de formação de professor indígena, formação inicial e continuado. E a gente teve concurso público em 92. Então, você imagina, até hoje a gente não conseguiu fazer o concurso público, mas a Secretaria de Educação criou a Comissão Estadual de Educação Escolar Indígena, que tem o IGT dos territórios, o grupo do concurso público, o grupo da reforma e condição de escola, da publicação de material didático, do projeto político-pedagógico, e a gente está montando principalmente essa pauta do concurso público, que eu acho que é uma das pautas que eu acredito que a nossa governadora vai assumir, né, que é pegar essa pauta e deixar um marco, Jefferson, porque não dá para nós ficar fazendo política de varejo. Nós temos que deixar um marco na política do Estado. Se o governador Gladys tivesse criado o concurso, ele ia ficar na história. Né? Então, a Maísa abraçando essa causa agora, está iniciando já esse processo em 2027, ela chegando aí como a nossa governadora. Se a gente conseguisse criar o concurso público, que é um sonho dos professores, para tirar desse negócio de provisório, um ano contrata professor, outro ano tira outro, é aquela confusão toda. Então, se a gente conseguisse tirar dentro desses concursos uma cota, mas concurso, estou falando de concurso, não é seletivo não, que você faz hoje e amanhã, ou daqui 2-3 anos sai. Eu estou falando de concurso, e isso... eu fiquei assim pensando.
0: Porque é uma necessidade, né?
1: É uma necessidade, porque quando nós fomos ali para. Tu foi também, que nós tivemos lá no GCF, uhum, em Salvador? Salvador? A gente foi lá no. Que o governador foi, a primeira viagem dele?
0: Acho que foi em Belém.
1: E aí, a secretária de Povos Indígenas, ela falou assim na reunião do Comitê Regional: ela falou, eu trouxe aqui a minha sucessora, que eu estou entregando o meu cargo como secretária de Tocantins, não, do Amapá, porque eu vim com um sonho, eu queria executar os projetos, as políticas, arrumar, estruturar a política no Estado, mas o meu sonho maior foi vir ajudar a secretaria e o governador a criar o concurso público, e a gente criou. Então,
0: é um passo que falta, né? Vamos lá, temos aí investimentos de 2 milhões de reais para acesso à água potável. O que isso impacta na saúde e na qualidade de vida nas aldeias, secretária?
1: Como eu te falei, nossa política antes ela estava baseada na política de gestão territorial, os PGTA, ninguém nem falava de recursos hídricos. E hoje, nesses últimos 3 anos, com a chegada da seca, da enchente, de muitos problemas de saúde que nós vem enfrentando, a gente começou a pensar de sair de Jefferson. Tem que acontecer o assistencialismo, que é a entrega de cesta, de kit de higiene, kit de limpeza, esse apoio nas enchentes, nas secas. Mas a gente falou assim, não é justo a CEP ficar só entregando cestas básicas. Você sabe que índio tem muito filho, uma cesta eles comem assim, a gente come em 2-3 dias. Cozinha 5 quilos de arroz e já era. Então, a gente pensou em impactar esse recurso. Se era da gente comprar esse recurso emergencial que vem especificamente para os territórios indígenas, a gente fez uma conversa com os territórios, com a equipe da CEP, e a gente tomou uma decisão de fazer uma ação que impactasse. Preparar esses territórios, essas aldeias. E quando a gente recebeu essa demanda do DICEI, porque nós temos trabalhado com nota técnica do Distrito Sanitário Especial Indígena da FUNAI, a gente quase, né, a gente ficou assim, porque... Era assim, 50 milhões para fazer os postos das 36 terras, 200 para atender 246 aldeias e todas as famílias. E a gente estava falando de 2 milhões, Jefferson. E aí a gente falou, não, mas um pouquinho, se você fizer planejado, de forma organizada, vai gerar impacto, você vai mensurar isso, vai ter um resultado, e isso vai ajudar os territórios a se preparar para enfrentar esses eventos extremos de seca que pode chegar. E a gente começou a trabalhar... A construção dos postos de cacimba que já está sendo feito, já está sendo entregue.
0: E dentro dessas ações, a gente já está com informações de que devemos ter aí impactos severos com relação ao El Niño, né? Que está chegando esse ano com muita força e provavelmente também trazendo aí uma seca mais severa. Como parcerias, não só governamentais, com instituições não governamentais, como o banco alemão KfW, por exemplo, pode fortalecer as ações desenvolvidas pela secretaria?
1: Bom, a gente tem tudo isso estruturado, nós elaboramos o nosso, porque tem o plano de contingência geral do Estado, que é coordenado pelo gabinete de crise. Dentro desse plano, a secretaria elaborou o nosso plano próprio específico, que é dos povos indígenas, que a secretaria ela é uma coisa, ela é específica, ela é Estado, ela é uma eu sou uma gestora, mas ela é bem específica, Jefferson. Ela é diferente da SECOM, ela é diferente da saúde, ela é diferente da educação, porque você está trabalhando um mundo de especificidade, de língua diferente, de cultura diferente, de necessidade diferente, e a gente começou a trabalhar. Então, nós apresentamos para a Defesa Civil, porque a CEP, ela orienta, recomenda, ela não faz o papel da Defesa Civil e muito menos da FUNAI, do IDSEI e nem da Assistência Social. Então, a CEP apresentou um plano de contingência e a gente viu as necessidades, que é transporte, locomoção, aéreo, fluvial e terrestre, compra de cestas básicas, se preparar para compra de caixa d'água, para reservatório de água, para ter mais recursos para dar continuidade à construção dos postos de gasolina. Então, a gente apresentou essa proposta para quem é de direito, porque não dá para a secretaria assumir um negócio que não é da gente, mas a gente está recomendando. E aí a gente se depara com a situação do KfW, que é uma decisão do governo, que a gente tomou a decisão, eu estava na reunião. Eu até falei, né, porque a gente é melhor um pássaro na mão do que dois voando, e o Estado ele tomou a decisão de não negociar com o REI mais a fase 3. Então, esse ano nós já não temos mais recurso, né? Já está assim na rapinha do tacho, todo comprometido, que é pagamento de bolsa, a formação dos AEF, 1,5 milhão do edital. Inclusive, a gente abriu um edital, Jeff, especificamente para mulheres, 500,000 só para mulheres indígenas. E aí, para nós, fica assim bem preocupante, 2027, quem que vai bancar isso? Vai sair de onde esse recurso? Vai sair do recurso próprio, da fonte 100? Mas da onde que vai sair esse recurso? Porque esse é o recurso que para muitos poderia não ser pouco, mas para os territórios fez a diferença, tanto na formação dos agentes, nos editais. Imagina o apoio dos festivais, que é o cartão postal do Acre, é o turismo que está gerando renda, que tem intercâmbio, que você está fomentando o recurso circulando ali. Então, assim, para nós é muito preocupante, porque a gente vai entrar um ano de 2027, em nome de Jesus, eu creio que nós vamos conseguir, mas a gente vai entrar com algumas preocupações.
0: São 5:24 em todo o estado do Acre. Estamos ao vivo por meio das nossas rádios públicas, a UDFM, Difusora Criana. Você também pode mandar sua mensagem e se conectar com a gente por meio do canal do Governo do Acre no YouTube. A Andréa Nobre, nossa querida amiga jornalista, que é assessora da Secretaria dos Povos Indígenas, mandando a sua mensagem aqui. A secretária Francisca Arara é uma referência para o Acre e para o mundo na implantação de políticas de preservação ambiental. Parabéns, secretária. Obrigado, Andréia. Um beijo para você, um abraço. Secretária, a gente está falando aqui de futuro a gente comentou aqui há pouco, antes de estarmos ao vivo, sobre os jovens indígenas, né? Como é que tem sido esse incentivo ao protagonismo dos jovens indígenas por meio dos fóruns, por meio dos eventos, atividades esportivas, para que eles continuem perpetuando a cultura?
1: Jefferson, é muito complexo falar de jovem, porque a gente já foi jovem e hoje a gente está em outro mundo. Então, eu acho que o que tem sustentado mais a nossa juventude e algumas perdas que nós estamos perdendo feio para alguma situação na questão do jovem. Eu acho que essa questão das vivências, dos tianás, que são os grupos que tocam, que cantam, né, que estão a unir, que estão ali participando das tomadas de decisão. Então, isso ainda é muito forte nos territórios. Nós temos terras assim que os jovens são um exemplo, que é os Poianaua, Iauanauá, Uxauandaua, Uxanenau, os Noquecuim. Noquecuim são ali na beira de Cruzeiro do Sul. Mas você não vê o Noquecuim morando ali. Eles vêm fazer as compras deles, ali você vê eles o dia todo, você pensa que eles moram ali, mas quando é essa hora, eles estão tudo na aldeia. Por outro lado, ainda falta muito incentivo, Jefferson, porque hoje a gente percebe que está chegando muitas coisas nos territórios. E aí eu não vou citar o que, que é. Mas, assim, se a gente não tem uma alternativa para ocupar, para além disso, os festivais, as vivências, hoje você vê que tem grupos viajando para São Paulo, nacional, internacionalmente, apresentando a cultura, e esse é um grupo de jovens. Mas, por outro lado, você vê assim, eles se perdendo por alguma situação.
0: Então, só para a gente... porque a gente está aqui ao vivo para todo o estado do Acre. E é importante a gente... Né, é o quê? É tráfico de drogas dentro das aldeias?
1: É, eu acho que é desenvolvido assim com o mundo do crime, né? Com a questão do tráfico de droga. Às vezes eles não entendem, Jefferson, o que é viver bem. É eu ter um tênis de marca, que eu vou ter só aquilo. É eu ter um iPhone.
0: É como acontece com os nossos jovens nas periferias.
1: Nas periferias,
0: né?
1: Então,
0: o mais fácil, às vezes, nem é o mais correto.
1: Sim,
0: né?
1: Então, muitas vezes...
0: E daí a importância desse trabalho que a Secretaria faz, né? Com esses fóruns, com essas vivências, com esses festivais, para colocar mais oportunidades para os jovens que vivem nas aldeias, não é, secretária?
1: Sim, e hoje tem tudo isso, mas você tem jovens cineastas. As minhas sobrinhas, a Dana, pôde conhecer, né? São mulheres que foram para São Paulo, se formaram, elas estão, fizeram o vídeo de toda a nossa trajetória da demarcação do Marco Verde. E tem os grupos dos meninos, né? Aqui mesmo em Rio Branco, nós temos 7 bairros que tem os nossos parentes, mais do povo Runincuim. Mas esses meninos, Jefferson, é quem dão o tchan, assim, dos eventos do governo, eles vão lá, fazem a abertura e toque não perder a essência, né? Então, a gente tem que ter muito cuidado para a gente sempre estar apoiando, fomentando que aquilo é importante e também mostrando que terra indígena não é fracasso. Que nossa terra, Jefferson, é a coisa mais preciosa que nós temos. Nós temos a riqueza maior do mundo, que o mundo está de olho, que é a nossa terra, a nossa fauna, a nossa água, a nossa vida. Você imagina se a gente soubesse o tamanho da importância e da beleza que é o nosso território. E aí, ser índio não é ser inferior, não. Aí eu vejo gente dizendo assim, ah, mas tem índio que viaja o mundo todo, pega dólar. Qual é o problema disso? Ser índio é ser inferior, é não poder ter um iPhone, é não poder ser um jornalista, é não poder estar como secretária, mulher. Então, tem muitas confusão na cabeça das pessoas, achando que nós somos índios lá do passado e que nós, ser essa pessoa que viaja, que tem, pode ter um carro, pode dirigir, pode ter uma mansão, a gente vai deixar de ser índio.
0: Essa é uma questão que, né, virou até um certo mito nas discussões sobre essas questões indígenas. Temos até uma pergunta aqui do Dimas Sandas sobre a posição da senhora e dos indígenas de uma forma geral sobre a implantação da estrada até Pucallpa via Cruzeiro do Sul, porque aí tem questões ambientais, tem questões de que realmente passa por algumas terras indígenas. E dentro de tudo isso que a senhora fala sobre os indígenas hoje, querem suas terras, mas também querem ter a sua internet, querem ter sua energia, querem ter as condições que todos nós temos, né?
1: Sim.
0: Qual é o cenário que a senhora vislumbra e a sua posição em relação a isso?
1: Jefferson, eu acho que primeiro de tudo tem que ter o consentimento. Eu acho que nada é errado desde que esteja a consulta livre, prévia e informada com esses povos, para eles entender os benefícios e os malefícios. Só para tu ter uma ideia, eu fui para o Peru, para Pucallpa. Eu fui assim por cima, fui daqui para Cruzeiro e fui de Cruzeiro para Pucallpa. E foi impressionante o tanto de estrada que está sendo construída.

0: incluído, mesmo clandestino. Aí, sobre a implementação da OIT.
1: Explica pra gente que é a OIT.
0: Da consulta livre, prévia e informada, né? Dos tratados das Nações Unidas, que diz como que tem que ser qualquer tipo de empreendimento dentro dos territórios indígenas. Então,
1: OIT é a Organização Internacional do Trabalho.
0: ONU. Então, eu participei, destrinchei isso. Nós temos uma cartilha sobre tudo isso, sobre a CLPI, que é Consulta Livre, Breve e Informada. Então, lá em 2011, nós se reunimos para mais de 40 organizações e discutimos sobre isso. Então, assim, eu penso que a gente tem que participar dessa discussão, mostrando os prós, e os danos, os malefícios, os benefícios, e fazer isso de boa fé. Porque se a gente não fizer de má fé, você está ali destruindo também todo um assoreamento, toda uma floresta, ali querendo ou não, quando você cria uma aldeia, já gera um impacto. Aí você imagina uma estrada. Então, assim, a gente fica nessa coisinha, e isso eu estou fazendo é uma coisa minha. Eu não quero estrada, mas eu ando de carro, eu ando de avião, eu quero estar bem. E os outros não querem? Então, assim, mas isso tem que ir para a discussão. Isso tem que ir para o debate, que é...
1: Não é questão de ser contra ou não. É questão de discutir para viabilizar da melhor maneira possível para que todo mundo possa ter os benefícios da evolução, né?
0: Porque só para tu ter uma ideia, tem gente que diga assim, ah, não quero estrada porque o mundo do crime vai chegar. Onde é que eles estão? Hoje, eu faço só uma pergunta... Uma interrogação, onde que eles estão hoje? Tem canto que eles estão lá casados com as próprias parentas, intimidando a liderança. Então, com estrada ou sem estrada, o negócio está acontecendo, né? E nós vamos viver de agora para frente uma situação que a gente tem que pensar muito. Isso cabe a eu, cabe a nossa liderança, a sensibilizar o jovem, a sensibilizar as famílias, porque muitas vezes nós estamos falando disso, mas nós não estamos cuidando do nosso povo. E por que tu fala isso, secretário? Porque eu sei que eu estou todo dia aqui e eu vejo, assim, tem uma organização que está falando mal, que está incentivando os órgãos de controle a mutar a gente, a judicializar, mas ele não está fazendo o papel dele para o próprio povo dele.
1: Ou seja, é uma questão não só indígena, né? Secretário, muito obrigado pelo bate-papo aqui conosco, ao vivo aqui no nosso GovCast desta semana. A senhora gostaria de destacar mais alguma coisa que a senhora, que eu não puxei, ou que a senhora gostaria de lembrar?
0: Jefferson, eu acho que hoje é isso também. Por isso que tem que fazer essas coisas com maior cautela, tendo consentimento, ouvindo os povos que ali serão. Eu estou falando no geral, de estrada, de políticas públicas, tem que ouvir realmente quem precisa, quem é impactado, quem precisa ouvir isso. E esse é o nosso compromisso de continuar. Eu dentro do governo, eu fora do governo, eu tenho essa minha posição. Sempre eu tive, né? Tanto que eu fui muito criticada muitas vezes porque eu andava na força-tarefa, junto com os governadores, os governadores me enrolavam. Então, assim, desde 2012 eu sempre fui taxada dessa maneira. Mas eu sei o que quero. Vim do movimento, fui professora na minha terra, conheço a luta da educação, da saúde, da demarcação, da inclusão das mulheres, do jovem. Então, eu tenho ideia própria também, né? E sei o que eu quero, e sei o que eu quero lutar para o bem dos povos, junto com eles, fazer com eles, não fazer para eles.
1: Obrigado. Secretária, muito obrigado pela sua participação conosco aqui ao vivo no nosso GovCast dessa semana. Quero agradecer também a toda a nossa equipe aqui presente. A gente volta na próxima terça-feira com mais GovCast. Tchau, tchau a todos. E a seguir, para quem está acompanhando a gente pelas rádios públicas, tem Conexão Acre.

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6: 17 horas e 38 minutos.
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8: Olá, no Acre são 17 horas e 38 minutos. Eu sou Jonathan Costa e seja bem-vindo à Conexão Acre. A partir de agora, compartilhamos com você as notícias do Sistema Público de Comunicação do Acre no seu fim de tarde. Comigo na bancada, a jornalista Larissa Costa. Boa tarde, Larissa.
9: Boa tarde, Jonathan. Boa tarde, ouvintes. Hoje, excepcionalmente, durante 20 minutos, vamos deixar você muito bem informado com as principais notícias do nosso Acre, do Brasil e do mundo. Nós estamos ao vivo para todo o estado pelas rádios Aldeia FM e Difusora Acreana. E também ao vivo para o planeta pelos sites aldeiafm.ac.gov.br e difusora.ac.gov.br. Temos ainda o nosso WhatsApp, que é 99203-2962. Repetindo, 99203-2962. Aguardamos sua mensagem.
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8: Informar com excelência aqui no Conexão Acre. Hoje é terça-feira, 2 de junho de 2026. E você confere nesta edição.
9: Governo dos Estados Unidos propõe nova tarifa de 25% sobre produtos brasileiros.
8: China reconhece Brasil como território livre de febre aftosa.
9: Com 21 focos em 5 meses, Acre tem menor número de queimadas do Brasil.
8: Polícia Civil, em parceria com o Ministério Público, deflagra a Operação Convergência Nacional e prende 19 pessoas ligadas ao crime organizado.
9: Após mais de 10 dias de greve, servidores da educação e prefeitura de Rio Branco fecham acordo por 5% de reajuste.
8: E a seleção brasileira já está nos Estados Unidos para a Copa do Mundo.
9: Você confere essas e outras notícias agora no Conexão Acre.
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8: Rapidamente a gente fala de trânsito aqui no Conexão Acre, afinal trânsito bastante intenso nas imediações do terminal urbano, como também na Avenida Getúlio Vargas, no cruzamento da Avenida Nações Unidas, precisamente no pronto-socorro da capital, tá bom? Outro ponto que podemos estar destacando é a Rua Isaura Parente, olha, quase toda a extensão da Rua Isaura Parente até as proximidades da rotatória da ABB ali no nosso elevado. Trânsito bastante intenso para aquela região, tá bom? Vamos ter muita prudência, cuidado no trânsito e motoristas com veículos maiores, sejam carros, caminhões ou ônibus, precisam sempre estar atentos aos vulneráveis, como motociclistas, ciclistas, pedestres e outros. Afinal, as vias públicas são de todos e precisam ser inclusivas e seguras.
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9: Seguimos a Conexão Acre para conferir a previsão do tempo para quarta-feira. Em todo o estado, a previsão para quarta-feira é de céu claro a parcialmente nublado, com possibilidade de chuva em áreas isoladas. Agora a gente confere as temperaturas para amanhã. Na capital e municípios do Baixo Acre, a temperatura mínima deve ficar em torno de 21, com máxima de 33 graus. No Alto Acre, nos municípios de Assis Brasil, Brasileia, Pitaciolândia e Chapuri, as temperaturas variam entre mínima de 20 e máxima de 32 graus. Na regional do Juruá, a temperatura mínima deve ficar em torno de 23, com máxima de 32 graus. Em Feijó, Tarauacá e Jordão, as temperaturas variam entre mínima de 22 e máxima de 33 graus. E em Sena Madureira, Manuel Urbano e Santa Rosa do Purus, a temperatura mínima deve ficar em torno de 21, com máxima de 32 graus.
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8: E o governo dos Estados Unidos propõe nova tarifa de 25% sobre produtos brasileiros. A taxa poderá entrar em vigor a partir de 15 de julho. Renato Ribeiro, da Rádio Nacional.
11: Os Estados Unidos concluíram uma investigação comercial e propõem a aplicação de uma tarifa de 25% sobre produtos brasileiros. As medidas foram anunciadas pelo escritório do representante comercial dos Estados Unidos. Ficaram de fora da lista materiais informativos, doações, carnes, legumes, frutas, castanhas, café e metais de terras raras. A investigação começou em 15 de julho do ano passado por determinação do presidente Donald Trump. Segundo os americanos, atos, políticas e práticas brasileiras são irrazoáveis e oneram ou restringem o comércio norte-americano. O escritório critica medidas relacionadas ao comércio digital e às redes sociais, como bloqueio de plataformas e aplicação de multas, além de serviços de pagamento eletrônico, como o Pix. Também aponta tarifas consideradas desleais em acordos do Brasil com o México e a Índia, além de falhas em medidas de combate à corrupção, à pirataria e na proteção da propriedade intelectual. O texto aponta restrições ao comércio de etanol e afirma que o desmatamento ilegal representa um entrave ao comércio norte-americano. O embaixador Jameson Greer afirma que a investigação aborda preocupações antigas e generalizadas dos Estados Unidos. Ao longo do último ano, Greer e Trump realizaram várias reuniões com o presidente Lula, mas continuam existindo divergências substanciais quanto à resolução das questões identificadas na investigação. O embaixador disse aguardar com expectativa a continuidade do diálogo com o governo brasileiro antes do prazo prazo legal de 15 de julho para a adoção das medidas, antes de uma decisão definitiva sobre qualquer sanção. O governo dos Estados Unidos realizará consultas e uma audiência pública em 6 de julho. O anúncio norte-americano ocorre após a visita do senador Flávio Bolsonaro aos Estados Unidos na semana passada, quando se reuniu com o presidente Donald Trump na Casa Branca. Da Rádio Nacional em Brasília, Renato Oliveira.
9: E China reconhece Brasil como território livre de febre aftosa. A negociação durou 20 anos e possibilita ampliação das exportações. Reportagem é de Ana Lúcia Caldas, da Rádio Nacional.
12: A China reconheceu hoje o Brasil, maior exportador de carne bovina e de frango do mundo, como livre de febre aftosa. Foram 20 anos de negociação entre os dois países. Segundo o Ministério da Agricultura e Pecuária, o reconhecimento do status sanitário de todo o território como livre de febre aftosa pela China amplia oportunidades para as exportações de produtos bovinos e suínos do Brasil no mercado chinês, como miúdos e carne com osso. No ano passado, o Brasil destinou mais da metade das exportações da carne bovina à China, maior importadora mundial de carne bovina. O anúncio acontece durante a visita do ministro das Relações Exteriores, Mauro Vieira, à China. Os ministérios das Relações Exteriores e o da Agricultura e Pecuária trabalharam juntos para que o Brasil obtivesse esse reconhecimento. No ano passado, o Brasil foi oficialmente declarado livre da febre aftosa sem vacinação pela Organização Mundial de Saúde Animal. Da Rádio Nacional em Brasília, Ana Lúcia Caldas.
8: E a Polícia Federal desarticula grupo que usava SMS e ligações 0800 em golpes bancários. Quem nos traz a informação é Madison Euler, da Rádio Nacional.
13: A Polícia Federal saiu às ruas nesta terça-feira em mais uma operação, desta vez para neutralizar um grupo criminoso que estaria utilizando mensagens de SMS e também ligações, utilizando números iniciados por 0800 para aplicar golpes bancários. Foram cumpridos 3 mandados de busca e apreensão, sendo 1 na cidade de São Paulo e 2 em Feira de Santana, na Bahia, além de 2 mandados de prisão temporária nos 2 municípios e de outras 2 prisões em flagrante. Todos os alvos da operação teriam envolvimento com o esquema de fraudes bancárias eletrônicas praticadas por meio do envio de mensagens SMS fraudulentas e utilizando de falsas centrais telefônicas. A operação é resultado de informações obtidas no âmbito do projeto Tentáculos, que foi desenvolvido a partir de acordos de cooperação técnica firmados entre a Polícia Federal, a Federação Brasileira de Bancos e as instituições financeiras e de pagamento. As investigações começaram a partir de denúncias de uma operadora de telefonia que identificou a suspeita de fraude e repassou as informações para a Polícia Federal. A operadora rastreou o envio em massa de mensagens fraudulentas informando compras ou transações suspeitas e orientando o contato com números iniciados por 0800 utilizados como falsas centrais de atendimento. O grupo utilizava, inclusive, empresas formalmente constituídas e infraestrutura tecnológica para dar uma aparência de legalidade aos golpes. Segundo a PF, as movimentações financeiras aconteciam de forma fracionada, com possível objetivo de dificultar o rastreamento dos valores obtidos. Os investigados poderão responder pelos crimes de fraude eletrônica, de associação criminosa e de lavagem de dinheiro, além de outros delitos que venham a ser revelados no curso das investigações. Da Rádio Nacional em São Luís, Madison Euler.
9: Com 21 focos em 5 meses, Acre tem menor número de queimadas do Brasil. A reportagem é de Jonathan Costa.
8: O Acre alcançou um resultado expressivo no combate às queimadas em 2026. De acordo com os dados do Instituto Nacional de Pesquisas Espaciais, o INPE, por meio do programa Queimadas, o estado registrou apenas 21 focos de calor entre janeiro e maio deste ano. Conforme informações do satélite de referência Aquatarde, o resultado é menor entre os estados brasileiros e posiciona o Acre como líder nacional na redução das queimadas, com o menor quantitativo de focos de calor no período analisado. Em comparação ao mesmo período de 2025, quando foram contabilizados 51 focos de calor, o estado apresentou redução de aproximadamente 58%. O desempenho também se destaca em relação aos demais estados da Amazônia Legal. Enquanto Acre registrou 21 focos, Rondônia contabilizou 36 e o Amazonas 128. Já Pará, 1.607. Mato Grosso, 1.550 e Tocantins, com 1.371, concentram os maiores números de alerta da região. Deflagrada em fevereiro deste ano, a operação integra as ações do Sistema Integrado de Meio Ambiente e Mudança do Clima e tem como objetivo combater o desmatamento ilegal e reduzir os riscos de queimadas no período de estiagem. Na primeira fase da operação, as equipes atuam em 242 áreas, com alertas de desmatamento distribuídos em 5 regionais estratégicas do estado. Somente nos primeiros 7 dias de trabalho, foram fiscalizados 94 alertas, resultando num embargo de 684,6 hectares, apreensão de 24 metros cúbicos de madeira ilegal e aplicação de aproximadamente 3,4 milhões em multas. Neste ano, a iniciativa conta com apoio do Corpo de Bombeiros do Acre e investimentos aproximados de 2 milhões, provenientes

0: Olha, a Polícia Civil, em parceria com o Ministério Público, deflagrou a Operação Convergência Nacional e prendeu 19 pessoas ligadas ao crime organizado. A reportagem de Marcelo Torres.
1: Nesta terça-feira, dia 2, a Polícia Civil do Estado do Acre, em parceria com o Ministério Público, realizou a Operação Convergência Nacional, em que culminou em diversas prisões no Estado do Acre, mais precisamente em Rio Branco, Brasileia e Epitaciolândia. Ao meu lado está o delegado titular da DRACO, Gustavo Neves, que vai nos dar mais detalhes de como foi toda essa operação. Delegado, seja bem-vindo às rádios Difusora e Aldeia. Eu queria que o senhor falasse como é que procedeu toda essa situação para que chegasse esses criminosos. E quem são essas pessoas?
2: A Polícia Civil do Acre, por meio da DRACO, fez uma operação conjunta com o GAECO do Ministério Público, com o objetivo de diminuir a atuação de uma facção do Acre, facção essa que comete diversos crimes, sobretudo nas áreas de confronto. Hoje, nós conseguimos prender 19 pessoas, todas elas diretamente envolvidas em ataques, envolvidas com a parte financeira, que praticava extorsão contra moradores, extorsão contra comerciantes do bairro, sob o argumento de prestar uma segurança. Segurança essa que a gente sabe que não existe.
1: Obrigado, delegado, pelas suas declarações. Lembrando que a Polícia Civil, ao longo da semana, está realizando diversas operações, diversas prisões em todo o estado do Acre. Eu volto com vocês em nosso estudo, Marcelo Torres, para o Sistema Público de Comunicação.
3: Fim da greve. As aulas na rede municipal de ensino de Rio Branco serão retomadas nesta quarta-feira, após o encerramento da greve dos servidores da educação. A decisão foi tomada depois de uma audiência de conciliação realizada no Tribunal de Justiça do Acre. Após 13 dias de paralisação, representantes da categoria e da prefeitura chegaram a um acordo que prevê reajuste salarial de 5% para os trabalhadores da educação, com efeitos financeiros a partir de 1º de junho.
0: Olha, 17 horas e 54 minutos, famílias acrianas alcançam autonomia financeira através de empregos formais e empreendedorismo, e deixam um programa Bolsa Família. A reportagem de Jefferson Dourado.
4: Somente em maio deste ano, mais de 1.300 famílias do Acre deixaram o programa social. Rio Branco lidera o número de desligamentos, com 597 famílias, seguida por Cruzeiro do Sul, Sena Madureira, Tarauacá e Feijó. Também aparecem, entre os municípios com mais famílias que conquistaram autonomia financeira, Senador Guiomar, Brasileia, Manuel Urbano, Epitaciolândia e Chapuri. De acordo com o Ministério do Desenvolvimento e Assistência Social, essas famílias conseguiram um emprego com carteira assinada, ampliaram a renda por meio do empreendedorismo ou concluíram um período previsto para a regra de proteção do programa. Criada no novo Bolsa Família, a medida permite que famílias que ultrapassam a renda de R$ 218,00 por pessoa continuem recebendo metade do benefício por 12 meses, desde que a renda per capita permaneça abaixo dos R$ 706,00. Em todo o Brasil, 5 milhões e 100 mil famílias deixaram o programa desde 2023. Segundo o ministro Wellington Dias, os números mostram que o Bolsa Família tem contribuído para estimular a inclusão produtiva e o acesso ao mercado de trabalho. Jefferson Dourado, para o Sistema Público de Comunicação.
3: E Estado divulga resultado definitivo de artesãos selecionados para a feira em Pernambuco. As informações com Caroline Oliveira.
5: 7 artesãos foram selecionados para participar do estande do Acre na 26ª Feira Nacional de Negócios do Artesanato FENEARTE, que acontece em julho, em Olinda, Pernambuco. O resultado definitivo foi publicado nesta segunda-feira, 1º de junho, pelo governo do Acre, no Diário Oficial do Estado. Com o resultado definitivo, os artesãos selecionados têm até quarta-feira, dia 3, para manifestar participação. No dia 1º de julho, será realizada a reunião preparatória com os artesãos que devem participar do evento entre os dias 8 e 19 de julho, em Olinda. Para mais detalhes, acesse agencia.ac.gov.br e siga @turismoacre no Instagram. Com informações da Secretaria de Turismo e Empreendedorismo do Acre, Carolina Oliveira, para o Sistema Público de Comunicação.
6: Esportes.
3: E a seleção brasileira já está nos Estados Unidos para a Copa do Mundo. A equipe se prepara para o último amistoso contra o Egito no sábado. As informações com Renato.

0: Roberto Ribeiro, da Rádio Nacional.
1: A seleção brasileira já está nos Estados Unidos para a Copa do Mundo. O time masculino desembarcou em Nova Jersey na manhã desta terça-feira. A equipe chega com moral depois de golear o Panamá por 6-2 no domingo, diante de 70 mil pessoas no estádio do Maracanã, no Rio de Janeiro. Já em solo americano, o técnico Carlo Ancelotti disse que o time está pronto, contente, motivado e animado para fazer o melhor. Segundo Ancelotti, a Copa não tem favorito. As equipes são muito fortes e o Brasil vai competir com todas elas. A seleção tem treino agendado para o fim desta tarde no Columbia Park Training Center. Ancelotti terá pela primeira vez todos os 26 jogadores convocados. Marquinhos, Gabriel Magalhães e Gabriel Martinelli já estão à disposição da seleção após disputarem a final da Champions League na Europa. Carlo Ancelotti disse que a equipe terá mais 3 dias de testes e preparação para amistoso contra o Egito no sábado em Cleveland. Ainda terá alguns dias de preparo para o primeiro jogo da Copa. A estreia na fase de grupos do Mundial acontece no dia 13 de junho contra Marrocos em Nova Jersey. Depois o time encara o Haiti no dia 19 na Filadélfia e a Escócia no dia 24 em Miami. Da Rádio Nacional, em Brasília, Renato Ribeiro.
2: Olha, chegou ao fim a histórica campanha de João Fonseca em Roland Garros. O brasileiro foi derrotado hoje à tarde pelo tcheco Jakub Mesík por 3-0 nas quartas de final. Apesar da eliminação, João alcançou pela primeira vez as quartas de um torneio desse nível e recolocou o Brasil entre os 8 melhores em Paris após 22 anos. Com a campanha, Fonseca sobe para a 25ª posição no ranking e se torna o tenista sul-americano mais bem colocado da atualidade. E assim nós encerramos o Conexão Acre de 20 minutos desta terça-feira, desejando a todos uma excelente noite. Obrigado, Larissa Costa.
0: Obrigado, Jonathan. Boa noite a você e a todos que nos dão carona. Nós estamos de volta amanhã às 17 horas.
2: Até lá.

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1: certa. É isso aí, na cidade de Tarauacá, são 18 horas, 9 minutos aí, passando 9 horas, aliás, passando 9 minutos das 6 horas da noite, né? E por aqui a gente vai levar para você o programa Boa Noite Cidade, aqui pela Rádio Difusora de Tarauacá e pela AUDFM. Lembrando que hoje é dia 2 de junho de 2026, eu sou Joel Vieira, vou ficar com você até as 21 horas.
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1: É isso aí, lembrando para você que o programa Boa Noite Cidade é um programa que tem a finalidade de levar para você notícias, né? Muita música bonita, muita informação, entretenimento, né? E a gente fica aí, né? A critério de você, à sua disposição para atender você com uma mensagem que você, se você quiser. É só mandar um texto da mensagem que você quiser, para quem você quiser, pelo WhatsApp 6899-2395. 6899-2395879 é o WhatsApp do programa, que você pode mandar sua mensagem, você pode mandar aí o alô para quem você quiser, né, que a gente mandar um áudio, né, que é, se alguém da sua família está aniversariando hoje, você manda um áudio mandando alguma música, né, felicitando alguma mensagem, que a gente joga no ar aqui para você, tá bom? É só ligar para o 9923-95879 ou também mandar um áudio, ou você pode aí também ligar aí em chamada de voz aí pelo WhatsApp, que a gente atende você com o maior prazer, tá bom? Então, para você, a gente vai trazer hoje até às 21 horas o programa Boa Noite Cidade, aqui pela Rádio Difusora de Tarauacá e também pela Rádio Aldeia FM. Lembrando que essas duas rádios são rádios do governo do estado do Acre, que está aí para atender você e sua família, né? No que você quiser, né? Na notícia e também na música e também na mensagem para quem você quiser. Lembrando que a rádio, para quem não sabe, a rádio, o interessante é quem mora na cidade sintonizar a rádio, né? Principalmente programas que traz notícia. Por quê? Porque você vai ficar sabendo da notícia da sua cidade. Não há interesse, não tem motivo algum para nós sintonizar uma rádio de uma cidade de São Paulo, né, de um estado que não é o nosso, né, para a gente ficar sabendo de notícia lá de Bauru, por exemplo. A gente tem que saber notícia do nosso município, né? E para isso que tem a rádio de cada município. E lembrando que nos noticiários, nas notícias que a gente divulga em cada programa, a gente traz notícias também de todo o Brasil, quando é uma notícia importante para a população de Tarauacá, quando é uma lei que traz aí benefícios para toda a população do Brasil, né? Quando também temos também notícia da nossa capital, né? Para trazer notícia para toda a população aí do Acre e também do nosso município, né? Enfim, a gente traz notícias interessantes, né? E notícias alegres, boas, que traz aí a alegria de todas as famílias de Tarauacá, né? Então, a importância desse programa e a finalidade é essa, de você aí ficar informado nas notícias que tá aí no dia, né? Tanto no que diz respeito às notícias do nosso país, do nosso estado, também do nosso município.

É isso aí, são 18 horas, 16 minutos, aí passando aí 16 minutos das 6 horas da noite, né? A gente vai trazer para você aí um pouco aí, lembrando que o nosso estado agora está governado aí pela a segunda mulher do nosso estado, né? Primeiramente foi a governadora Yolanda Fleming, e logo depois, agora, depois de 40 anos, o nosso estado está sendo comandado pela governadora Maísa Assis, né? Lembrando que a governadora Maísa Assis, o nome dela é Maísa Assis da Silva, é a atual governadora do estado do Acre, filiada ao Partido Progressista, né? E assumiu o comando do Poder Executivo em abril de 2026, desse ano, né? Tornando-se a segunda mulher a governar o estado em quase 40 anos, quando eu já falei para vocês, né? Nasceu no dia 10 de dezembro de 76, né? Em Mundo Novo, no Mato Grosso do Sul. Trajetória política, né? Antes de chegar ao Executivo, ela atuou como senadora da República pelo Acre no período de 2019 a 2023, assumindo aí a suplência do ex-governador Gladys Camelin, que estava aí na cadeira de Senado e saiu para disputar a cadeira de Senado, de governador, e ela assumiu, né? E depois destacou-se como presidente do Diretório Estadual do Progressista no Acre, né? Então, eleita vice-governadora na chapa de Gladys Camelin em 2022, assumiu o posto de governadora com a renúncia do titular para disputar o Senado Federal. Sua atuação tem forte ênfase na área social, no fortalecimento do serviço público e na representatividade feminina na política. Portanto, aí é um pouco da história, né, da biografia da nossa governadora Maísa Assis da Silva. Então, portanto, Maísa Assis da Silva nasceu lá no Mundo Novo, lá no estado de Mato Grosso do Sul. É uma cidade, né, do Mato Grosso do Sul. Sua mãe é a mãe de Helena e também Teodora. Helena e Teodora. Ela é mãe de Henry e também mãe de Helena e também Teodora. É mãe de três filhos, né? O Henry, a Helena e a Teodora. Ela é formada e é pedagoga, né, em pedagogia. É formada em pedagogia em políticas públicas e também construiu uma trajetória marcada pela dedicação à gestão pública, à inclusão social e à defesa dos direitos humanos. Filha de Cleusa Assis e neta de, Jandira Assis. Maísa sempre reconheceu nessas mulheres as principais inspirações de sua caminhada, exemplos de coragem e superação que a motivaram a romper barreiras e ocupar espaços de lideranças políticas no Acre. Iniciou sua vida pública em 2009, como secretária municipal de administração de senador Guiomar. Em 2012 e 2013, assumiu a Secretaria de Assistência Social do mesmo município, onde idealizou projetos de grande impacto comunitário, como a prefeitura no bairro, que levava serviços públicos diretamente às comunidades, e o Natal Feliz, evento tradicional voltado ao acolhimento de famílias em situação de vulnerabilidade social. Em 2014, foi eleita a primeira suplente de senadora na chapa de Gladys Camelin. Com a eleição de Gladys ao governo do Acre em 2018, Maísa assumiu a titularidade no Senado Federal em 2019, tornando-se a quarta mulher na história do Acre a ocupar uma cadeira no Senado. Após Iris Célias Cabanelas, Laélia de Alcântara e Marina Silva, e a primeira senadora acriana a dar luz durante o exercício do mandato. Durante o período em Brasília, Maísa foi líder do Progressista no Senado, líder do Bloco Parlamentar Unidos pelo Brasil e vice-presidente da Fundação Milton Campos. Atuou a Fundação Francisco Dornelles. Em sua atuação parlamentar, liberou mais de 570 milhões em emendas para os 22 municípios acreanos, apresentando ainda projetos voltados à valorização feminina, à bioeconomia e à regularização fundiária. Em 2023, Maísa Assis assumiu o cargo de vice-governadora do estado do Acre, aprofundando sua atuação em políticas de inclusão, assistência social e desenvolvimento social. Assumiu o governo do estado do Acre em 2 de abril de 2026, após a renúncia de Gladys Camelin, no prazo de desincompatibilização para concorrer às eleições do Senado Federal. Desde junho de 2024, Maísa responde também pela Secretaria de Estado de Assistência Social e Direitos Humanos,
conduzindo ações estratégicas voltadas ao enfrentamento da pobreza, segurança alimentar e nutricional, igualdade de gênero e garantia dos direitos humanos. Sob sua liderança, a pasta consolidou avanços como plano de reconhecimento e realinhamento salarial dos servidores, capacitações permanentes pela Capacita Suas, né? Criação de grupos de trabalho de justiça restaurativa e fluxo de atendimento, termos de fomento com a sociedade civil, além de ampliação de fortalecimento do programa Juntos pelo Acre, maior programa social do Estado, que já alcançou mais de 150 mil famílias em vulnerabilidade. Um dos principais destaques do programa é o guarda-roupa social, iniciativa que, em parceria com a Receita Federal, distribui roupas novas a famílias carentes em todo o estado do Acre. Em 2024, Maís Assis recebeu o selo Migra Cidade, concedido pela Organização Internacional para as Migrações, por promover políticas de inclusão de imigrantes no estado do Acre. Participou ainda do 6º Simpósio de Defesa Nacional, Fronteiras e Migrações, defendendo a Amazônia como território estratégico e o fortalecimento de políticas de segurança integrada à proteção social. Seu protagonismo também se estende à infância e adolescência, liderando o fortalecimento do selo Unicef no Acre. Sob sua articulação, 21 dos 22 municípios participaram ativamente do ciclo 2021 e 2024, ampliando o atendimento às famílias e a integração entre assistência, saúde e educação. Pelo trabalho dedicado ao Acre, Maís Assis recebeu diversos títulos e condecorações em reconhecimento à sua trajetória política e social, entre eles, título de cidadã acreana pela Assembleia Legislativa em 2023, dama comendadora da Cruz do Mérito da Amazônia e Academia de Ciências e Artes em 2024. Em 2024 também, recebeu a medalha de mérito Amigos do Bombeiro. Em 2024 do mesmo ano, recebeu a Ordem do Mérito Judiciário do Acre. Em 2025, recebeu o prêmio Mulher Destaque da Câmara de Rio Branco, em Cruzeiro do Sul, no ano de 2024 e 2025. Títulos de cidadã honorária concedido por câmaras municipais em Rio Branco, Cruzeiro do Sul, Manso Lima, Marechal Taumaturgo, Sena Madureira, Porto Acre, Praça de Castro, Rodrigues Alves e Chapuri. Também recebeu o título de cidadã Sena Madurense no ano de 2025. Portanto, aí você vê um pouco da biografia da nossa governadora Maís Assis, né? Governadora do nosso estado do Acre.

É isso aí, são 18 horas 27 minutos na cidade de Tarauacá, passando aí 27 minutos das 6 horas da noite. E a gente quer mandar aí uma boa noite especial a todos vocês, moradores da zona rural, né? Você fazendeiro, você agricultor, você coloneiro, você que tá aí nos seringais, nas colônias, né? Você que mora aí nas mais longínquas localidades, aí, tanto abaixo e acima, Rio Muru, Rio Tarauacá, né? A gente quer mandar diretamente esse alô à sua família, a você que tá aí na batalha da vida, trabalhando aí para educar seus filhos, né? Levar alimento, comida à mesa de toda a sua família. Para você aí, batalhador pela vida, trabalhador rural, que está aí, né, ouvindo, né, sintonizado com a difusora de Tarauacá. A gente quer mandar demais aí muita notícia boa para você, muita música, que a sua família receba as melhores bênçãos aí do nosso Criador, né? Portanto, aí, eu quero mandar também um alô para você aqui da zona urbana da cidade, você dos bairros, né? Você do bairro da Praia, bairro Luiz Madeiro, também bairro Ipé Pacunha, bairro Copacabana, Vila Seabra, bairro Novo, também você aí do bairro da Coab, você do centro da cidade, você do Ipé Pacunha, como eu já mandei o alô, né? Também para você aí do bairro das Flores, né? Bairro das Flores, bairro de Zarabógio, bairro do Corcovado, enfim, para você que mora na cidade, aquela cordial boa noite.

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Se hoje eu choro, cara. Essa música é bonita demais, né? Cansei, mas ainda tô tentando. É o nome dessa música para você aí que tá curtindo aí na sua casa, com a sua família. Só trazemos aí música bonita para você, né? Já tá aí, já na agulha, já mais uma música bonita para você que gosta de ouvir uma boa música aqui pela Rádio Difusora de

É isso aí, Jorge Giovanni no seu rádio, Taça de Pranto, né? Música aí já com um pouco, já um bom tempo aí que foi gravada, né? Mas que faz muito sucesso aí nas rádios de todo o Brasil. Cantada pela dupla sertaneja Gian e Giovanni no seu rádio. É isso aí, lembrando pra você que daqui a pouco já tá na agulha outra música pra matar a saudade aí, que pra você que tá ligado aí na Difusora e também pra você que tá na Aldeia FM, né? E eu quero aqui mandar um alô pra todos vocês do centro da cidade, lembrando que essa notícia é pra todos vocês moradores da cidade de Tarauacá, né? Agora vai ter um comercial, né? Um supermercado em Tarauacá vendendo o frango mais barato, né? O frango é o supermercado que vai vender o frango mais barato da cidade. É o comercial Por Amor. Vai ficar ali na rua Marechal Teodoro, ali pertinho ali da drogaria, da farmácia do consumidor, ali onde era o antigo comércio do Ademir Camilo, né? É, já estão ali se preparando, colocando as prateleiras, né? Trazendo todo um aparato de coisas, né? De coisas que estão sendo montadas para colocar mercadoria para atender a toda a população de Tarauacá, né? Lá vai ter padaria, vai ter açougue e vendendo carne boa e barata para toda a população de Tarauacá. Também a padaria vai vender pão, doces, enfim, muitas novidades lá na Comercial Por Amor, que fica ali no centro da cidade de Tarauacá, né? Do nosso amigo Elvis, né? É nosso amigo Elvis, né? É o nome dele, né? É isso aí. Então a gente vai trazer para você aí mais notícias desse Comercial Por Amor, porque a intenção da gente é trazer notícia de comércio que vende barato, né? E o Comercial Por Amor vai vender barato frango, né? Segundo ele, vai vender o frango mais barato da cidade, né? Então, portanto, aí é bom você ficar ligado, você que é dono de casa, você pai de família, você mãe de família que gosta de comprar barato, mercadoria nova, né? Sem estar vencida, né? É isso aí, mercadoria nova que demora a vencer, você vai poder comprar lá, né? No Comercial Por Amor, que no final de julho vai ter aí a sua inauguração. Agora a gente vai trazer Matar Mais Saudade, né? Você que curtiu muito essa música na década de 80, né? Vai poder relembrar aí, né? Na época que você namorava com aquela sua namorada, na época que você conheceu a sua namorada, conheceu hoje a sua esposa, você vai lembrar aí com essa linda música dessa dupla sertaneja que fez muito sucesso na década de 80. Leandro e Leonardo. Não durmo sem ela.

0: É isso aí, Léo Chaves no seu rádio. E a música Me Devolve Ela, né? Pra você que tá ligado aí na aldeia e na difusora de Tarauacá. Vamos trazer mais sucesso aí no seu rádio pra você que gosta de uma boa música.
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